0: e combate ao desmatamento. Atualmente, 8 milhões de propriedades estão inscritas no Cadastro Ambiental Rural. De acordo com Gabriela Gonçalves, coordenadora-geral da gestão do SICAR, o registro é obrigatório, gratuito e dá oportunidades para quem vive no campo.
1: É muito importante estar com o cadastro em dia e acompanhar as notificações da Central do Proprietário Possuidor, porque o

0: Federal, car.gov.br. Reportagem Graziele Bezerra.
1: E produtores rurais podem procurar na Embrapa orientações sobre as mudanças climáticas causadas pelo El Niño.
2: As previsões climáticas indicam mais chuva e temperaturas acima da média para a região sul do país nos próximos meses.
1: Diante desse cenário, produtores rurais podem adotar medidas de planejamento para reduzir os impactos nas lavouras e na pecuária.
3: O El Niño deve permanecer até o início de 2027 e trazer mais chuva, maior nebulosidade e temperaturas acima da média para a região sul do país. Mas, segundo especialistas, conhecer o fenômeno com antecedência permite reduzir riscos no campo. Orientações técnicas voltadas às principais atividades agropecuárias da região reúnem recomendações que podem auxiliar os produtores nesse planejamento, explica José Reinaldo Moraes, pesquisador da Embrapa Clima Temperado.
4: Ele reúne aí recomendações específicas para grãos, fruticultura, silvicultura, horticultura, pastagem, diversas aí, tipos de manejo, sempre com base no histórico de eventos anteriores que nós tivemos e também no conhecimento acumulado de anos, que a gente tem aí de convivência com esse fenômeno.
3: O documento recomenda que o produtor acompanhe as previsões meteorológicas oficiais, respeite o zoneamento agrícola de risco climático, planeje os investimentos e considere a contratação do seguro rural. A orientação é adaptar o manejo de acordo com cada cultura, já que os efeitos do El Niño variam entre lavouras e sistemas de produção. Nos cereais de inverno, como trigo, cevada e aveia, a atenção deve ser redobrada com doenças e com o planejamento da colheita. Para soja, milho e arroz irrigado, o foco está na drenagem das áreas, conservação do solo e monitoramento fitossanitário, para detectar pragas e doenças. Já na fruticultura, o excesso de chuva pode favorecer erosões, doenças e até comprometer a produtividade dos pomares. O pesquisador José Reinaldo da Embrapa ressalta que planejar pode evitar grandes perdas no campo.
4: Quanto antes o produtor incorporar essas orientações, no planejamento da sua safra, menor tende ele a sofrer os impactos financeiros, que pode levar o El Niño.
3: Além das recomendações para cada atividade, prevenir perdas começa antes mesmo da chegada das chuvas. O acompanhamento das informações climáticas e a adoção de práticas já conhecidas pela pesquisa ajudam o produtor a tomar decisões mais seguras e aumentar a capacidade de enfrentar os desafios provocados pelo El Niño. Reportagem Pablo Mundim.
2: E a chegada do El Niño com previsão de mudanças climáticas acendem o alerta dos cuidados para evitar doenças transmitidas por insetos e mosquitos, como dengue e chikungunya.
1: Altas temperaturas e maior volume de chuva em algumas regiões podem favorecer a circulação do mosquito Aedes aegypti a partir do segundo semestre desse ano.
2: E o Ministério da Saúde recomenda que estados e municípios intensifiquem as ações de vigilância e controle. Saiba mais com Diego Freitas.
5: O Ministério da Saúde emitiu uma nota técnica em que alerta estados e municípios para a possibilidade de aumento na transmissão de arboviroses, como dengue e chikungunya, em razão da previsão de ocorrência do fenômeno El Niño ao longo do segundo semestre deste ano. Segundo projeções citadas no documento, o aumento das temperaturas e das chuvas em algumas regiões e os períodos de seca em outras áreas podem favorecer a proliferação do mosquito Aedes aegypti. A estimativa é de cerca de 1.700.000 casos de dengue em 2027, considerando cenários climáticos que ainda podem ser atualizados. A orientação é reforçar as ações de vigilância e controle, com bloqueio da transmissão nos primeiros casos identificados, reorganização das atividades dos agentes de combate às endemias e adoção das medidas de controle do vetor. A população também deve eliminar possíveis criadouros do mosquito, observar os sintomas das arboviroses e procurar atendimento de saúde ao surgimento dos primeiros sinais da doença. Para acompanhar os alertas, basta acessar o portal info.dengue.mate.br. Diego Freitas, para a Voz do Brasil.
1: Os Estados Unidos anunciaram novas tarifas de importação a produtos brasileiros.
2: E o governo brasileiro acaba de divulgar nota contestando a decisão.
1: A repórter Luana Karen está aqui no estúdio da Voz do Brasil e tem mais informações para a gente. Boa noite, Luana.
6: Boa noite, Luciana e Ellen. Boa noite aos ouvintes da Voz do Brasil. Olha, em nota divulgada há pouco, o governo brasileiro rechaçou a decisão do governo dos Estados Unidos de impor tarifas de 12,5% sobre produtos brasileiros.

0: A nova tarifa está relacionada a investigações sobre trabalho forçado. De acordo com a nota assinada pela Secretaria de Comunicação Social da Presidência da República, ao longo da investigação, o Ministério do Trabalho e Emprego prestou explicações e forneceu farta documentação sobre a legislação brasileira e da atuação das autoridades aduaneiras para coibir importações de bens produzidos por trabalho forçado. O documento afirma que o Brasil é reconhecido há décadas pela Organização Internacional do Trabalho, pelos fortes compromissos assumidos no combate ao trabalho forçado. Além do compromisso internacional com o combate ao trabalho forçado, o governo brasileiro cita o compromisso interno intensificado pelas políticas domésticas de fiscalização, prevenção, acolhimento das vítimas e combate ao trabalho escravo contemporâneo. A nota ainda destaca que o governo brasileiro responsabiliza as empresas e indivíduos, aplicando multas severas e mantendo um cadastro de lista suja de empregadores.
1: Luana, e o governo indicou quais são as medidas que deve tomar a partir de agora?
0: Indicou sim, Ellen. O documento afirma que o Brasil iniciará imediatamente os trâmites para acionar os instrumentos previstos na Lei de Reciprocidade, aprovada por unanimidade pelo Congresso Nacional, e levará o tema ao Mecanismo de Solução de Controvérsias da Organização Mundial do Comércio. Ellen e Luciana.
2: Luana, muito obrigada pela sua participação ao vivo aqui na Voz do Brasil.
1: O papel da ciência é transformar a realidade e trazer melhorias práticas para o dia a dia da sociedade.
2: Com essa missão, o Prêmio Jovem Cientista chega à sua 32ª edição, destacando a inteligência artificial para o bem comum.
1: O objetivo é reconhecer projetos de estudantes e pesquisadores que utilizem a inteligência artificial para reduzir desigualdades, proteger o meio ambiente e melhorar os serviços públicos no Brasil.
2: Para falar sobre o prêmio e como a ciência pode revolucionar o uso da tecnologia no nosso dia a dia, eu e Nazi Brum conversamos mais cedo com Olival Freire Júnior, presidente do Conselho Nacional de Desenvolvimento Científico e Tecnológico, CNPq. Vamos ouvir. Nós vamos conversar agora sobre ciência. Presidente, muito obrigada pela sua participação aqui na Voz Brasil.
3: Muito obrigado.
2: Para começar, vamos falar sobre o Prêmio Jovem Cientista. O que é esse prêmio?
3: É uma das ações mais tradicionais do CNPq. Ela tem quase 50 anos de existência. É uma iniciativa conjunta do CNPq com a Fundação Roberto Marinho. E temos também sempre um patrocinador master que pode variar ao longo do tempo. Atualmente é a Shell. Qual é a importância desse prêmio? Eu gosto de dizer que prêmios são importantes em todas as atividades humanas. Acabamos de ver um exemplo de um prêmio que foi um fracasso para nós brasileiros. Qual é o brasileiro que não ficou frustrado com a Copa do Mundo? E qual é o brasileiro que não ficou contente com o desempenho do Wagner Moura e da Fernanda Torres na premiação do cinema? Então, prêmios são importantes em quaisquer atividades. E na ciência não é diferente. A particularidade desse prêmio, que é um prêmio para tentar fisgar um jovem promissor. Então, não é o prêmio, não é um prêmio Nobel, não é o prêmio Álvaro Alberto, então não é o prêmio para o pesquisador já consolidado. Então é uma tentativa, nos mantendo na questão do futebol, de você olhar para a divisão de base e dizer, aquilo ali tem futuro. Essa que é a ideia. Na última rodada, nós premiamos várias pessoas, algumas delas foram tão destacadas que na comemoração dos 75 anos do CNPq, nós convidamos alguns deles, Emanuele, Elisângela, o Raul, para apresentarem seus trabalhos para aquele público, que era um público diversificado, que estava comemorando os 75 anos do CNPq. Uhum.
4: Bom, presidente, esse ano, qual que é o tema do Prêmio Jovem Cientista e por que ele foi escolhido?
3: Então, isso é muito importante porque o tema, ele orienta a escolha e orienta quem vai se candidatar, e a gente sempre busca um tema na fronteira da pesquisa. Já tivemos o tema, como no ano passado, o problema da mudança climática em escala global, e o tema desse ano é inteligência artificial relacionada ao bem comum. Esse dilema que o mundo inteiro hoje atravessa de uma transição tecnológica disruptiva mas uma transição em que nós estamos preocupados com o modo como a sociedade incorpora e não se perde nessa transição.
2: E como é que o investimento em jovens talentos pode contribuir para esse desenvolvimento tecnológico, científico do país?
3: Veja, os prêmios, eles são importantes também pelo valor financeiro, pelas bolsas que são atribuídos. Mas eles também colocam luz sobre certos projetos. Eu falei dos projetos desse ano. Um dos projetos que eu posso reportar para vocês é um projeto que foi destacado. Era um projeto de você ter uma célula fotoelétrica portátil que aquele coletor de castanha na floresta amazônica, veja que eu estou falando de um produto que o Brasil vende para o mundo inteiro, não, Brasília Nuts, aqui a gente chama de castanha do Pará, o pessoal do Acre, do Amapá vai me matar, né? Mas eu estou fazendo a ressalva, né? É a castanha do Brasil, né? E, então o prêmio é um kit portátil que você carrega nas costas. Eu confesso para vocês que eu participei da entrega desse prêmio. Eu achei importante, mas eu não entendi a profundidade do impacto desse prêmio. Eu só compreendi tempos depois, numa viagem ao Amapá, e eu conversando com mais calma com o orientador da Emanuele, e aí ele me explicou o tempo que o castanheiro passa sem contato telefônico, sem luz à noite, 40 dias, 60 dias. Então você veja que é algo que, é claro que ainda é um projeto, é um piloto, ainda precisa chegar, ter escala para chegar no mercado, mas é algo que impacta na vida dos povos da Amazônia e impacta na economia brasileira, porque é o pessoal que coleta um dos produtos de exportação do Brasil.
4: Então são projetos que podem fazer a diferença realmente, né?
3: Exatamente, exatamente.
2: E quem pode participar desse prêmio que vai falar de inteligência artificial, que é um tema tão atual, como o senhor disse, né?
3: Em princípio, porque o prêmio tem faixas, então, em princípio, todos os alunos do segundo grau, da universidade, aluno de mestrado, aluno de doutorado, um jovem pesquisador já com doutorado, todos esses podem se candidatar, aí tem que olhar no edital qual a faixa em que ele se enquadra.
2: E vamos lembrar que o endereço, para quem tiver interesse no prêmio, é jovemcientista.cnpq.br.
3: Perfeito.
2: Todo mundo pode participar e tentar impactar, mandar projetos que impactem, né, a vida, não só do cientista, mas também do país, né, presidente?
3: E se tiver alguma confusão, bota lá no Google, Jovem Pesquisador CNPq, não vai dar outro endereço, é esse que você acabou de falar.
4: Agora, presidente, vamos falar rapidamente sobre a SBPC, a Sociedade Brasileira para o Progresso da Ciência, que começa agora. Como é que vai ser a participação do CNPq?
3: Veja, a SBPC é uma entidade da sociedade civil, até um pouco mais antiga do que o CNPq, né? Mas que tem tido um importante papel ao longo da história do Brasil. É a voz do cientista que, como sociedade civil, se dirige à própria sociedade e ao governo. Então, o CNPq sempre apoiou essa reunião da Sociedade Brasileira do Progresso da Ciência e sempre participou dessa reunião. Esse ano, em Niterói, belíssima cidade, nós vamos participar com uma atração, dentre outras, que essa atração eu queria chamar a atenção. Nós concebemos uma linha do tempo, a propósito dos 75 anos do CNPq, uma linha do tempo que dá corpo e voz ao lema dos 75 anos, que é Olhando Bem, tem CNPq. É a ideia de que em muitas das atividades de ciência e tecnologia que nós brasileiros nos orgulhamos, por vezes a gente não percebe que tem a marca do CNPq. Então, nessa linha do tempo, a gente vai encontrar, por exemplo, pesquisa de petróleo em águas profundas, tem o DNA do CNPq. A atividade do ITA, que permitiu a criação da Embraer, que hoje o Brasil tem a terceira empresa de aeronáutica do mundo, tem o DNA do CNPq. Citei esses exemplos, mas tem, eu diria, vários outros. O desafio do enriquecimento do urânio, o desafio de ter transformado o Brasil nessa enorme potência agrícola, tem lá o selo da Embrapa, Né? Então, por vezes, o selo do CNPq não aparece tão diretamente. É preciso olhar bem para ver o apoio do CNPq. Então, quem tiver a oportunidade de ir a Niterói, eu convido para que passe no estande do CNPq para ver essa linha do tempo.
2: Muito obrigada pela sua participação aqui na Voz do Brasil. A gente conversou com o presidente do Conselho Nacional de Desenvolvimento Científico e Tecnológico, Olival Freire Júnior. Muito obrigada, presidente.
3: Eu agradeço a vocês pela possibilidade de falar do CNPq, de falar da pesquisa no Brasil, e agradeço também, claro, à EBC e ao público que nos acompanhou.
1: E a consulta ao terceiro lote de restituição do Imposto de Renda 2026 será aberta nesta sexta-feira, dia 24 de julho.
2: Quem ainda não recebeu a restituição deve verificar se há inconsistências.
1: Saiba como verificar a restituição e resolver possíveis pendências.
5: A consulta ao terceiro lote da restituição do Imposto de Renda será liberada nesta sexta-feira, dia 24, a partir das 9 horas. Mais de 2 milhões e 700 mil contribuintes serão contemplados e o pagamento está previsto para o dia 31 de julho. Para saber se a sua restituição foi liberada, basta acessar o serviço Meu Imposto de Renda no site da Receita Federal ou consultar pelo aplicativo oficial do órgão em celulares e tablets. De acordo com a Receita Federal, cerca de 165 mil restituições não foram creditadas porque o contribuinte informou o CPF como chave PIX para recebimento, mas não possui conta bancária vinculada a essa chave. Nesses casos, é possível cadastrar uma chave PIX CPF junto a uma instituição financeira, atualizar os dados pelo serviço Meu Imposto de Renda ou enviar uma declaração retificadora. Após o processamento, permanecerão pendentes apenas restituições que ficaram retidas em malha fiscal ou que apresentam inconsistências nos dados bancários informados para recebimento, como os casos relacionados à chave PIX. Thaís de Araújo, para a Voz do Brasil.
2: Atenção, microempreendedores individuais e microempresários.
1: A implantação do novo Cadastro Nacional da Pessoa Jurídica pela Receita Federal vai suspender temporariamente os serviços de abertura, alteração e baixa de empresas realizadas pelas juntas comerciais.
2: Até o próximo sábado, às 7 horas da manhã, a base do CNPJ fica disponível apenas para consultas.
1: No sábado, a base ficará totalmente indisponível, impossibilitando consultas e qualquer outra operação relacionada ao cadastro.
2: O prazo para o restabelecimento total dos serviços está previsto para segunda-feira, 27 de julho.
1: A emissão do novo formato do CNPJ alfanumérico está marcada para o dia 31 de julho.
2: E atenção, estudantes, termina amanhã o prazo para os pré-selecionados da primeira chamada do ProUni entregarem a documentação que comprova as informações de inscrição à instituição de ensino onde foram selecionados.
1: Neste segundo semestre, o programa oferece mais de 471 mil bolsas de estudos parciais e integrais em todo o país.
6: Os estudantes pré-selecionados no programa Universidade para Todos, o ProUni, do segundo semestre deste ano, têm até sexta-feira, dia 24, para comprovar as informações passadas durante a inscrição. A documentação exigida pode ser apresentada diretamente na instituição em que o aluno foi pré-selecionado. É responsabilidade do candidato verificar com a universidade os horários e locais para realizar este processo. A perda do prazo ou não comprovação das informações implicará na reprovação dos alunos. Quem não foi pré-selecionado nesta etapa poderá participar da segunda chamada do ProUni, prevista para o dia 5 de agosto. Também será possível manifestar interesse na lista de espera entre os dias 26 e 27 de agosto. A divulgação da lista ocorrerá no dia 1º de setembro. E a comprovação das informações deve ser feita entre 1º e 14 de setembro. Nesta edição, o ProUni recebeu mais de 529 mil inscrições e ofertou 471.304 bolsas de estudo em 380 cursos de graduação. A iniciativa oferece bolsas de estudo integrais que cobrem 100% do valor da mensalidade e participam parciais, que correspondem a 50%. A iniciativa é realizada 2 vezes ao ano. Mais informações em acessounico.mec.gov.br/ProUni. Thaísa Vitória para a Voz do Brasil.
2: O Ministério da Educação recebe até o dia 31 de julho a declaração do Censo Escolar 2026 e orienta gestores a preencherem os dados referente aos alunos da educação especial.
1: Eles podem acessar um guia do INEP com orientações específicas sobre oferta de atendimento educacional especializado.
2: Os dados devem ser fornecidos em educacenso.inep.gov.br.
1: E essas foram as notícias do Governo Federal.
2: Uma realização da Secretaria de Comunicação Social da Presidência da República.
1: Com produção da empresa Brasil de Comunicação.
2: Fique agora com as notícias do Poder Judiciário e do Congresso Nacional. Uma boa noite.
1: Boa noite e até amanhã.
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9: Decisão do Supremo Tribunal Federal permite retomada da cobrança de IPTU em Teresina, no Piauí.
10: STJ reafirma que quando a vítima de homicídio deixa filhos menores, essa consequência pode aumentar a pena base do condenado.
9: TSE orienta tribunais regionais a criarem parcerias com instituições especializadas para combater a desinformação eleitoral.
10: Boa noite, eu sou Marcela Luiza.
9: Eu sou Walter Lima.
10: O Supremo Tribunal Federal suspendeu liminar do Tribunal de Justiça do Piauí, que havia interrompido a cobrança de IPTU na cidade de Teresina.
9: De acordo com a decisão do ministro Alexandre de Moraes, o município declarou que a queda da arrecadação poderia causar grave impacto na economia pública e comprometer a execução de serviços essenciais. Fernanda Porto.
11: Diante da urgência, o caso foi julgado pelo ministro Alexandre de Moraes, que está na presidência do STF nesta segunda quinzena de julho. Ao atender o pedido para restabelecer a cobrança do imposto, o ministro Alexandre de Moraes considerou o levantamento da Secretaria Municipal de Finanças de Teresina, que indica que a paralisação da cobrança do IPTU impactou em arrecadação de mais de 84 milhões de reais. Na decisão, o ministro Alexandre de Moraes ressaltou que o município demonstrou que a queda de arrecadação poderia causar grave impacto na economia pública e comprometer a execução de serviços essenciais.
10: Quando a vítima de um homicídio deixa filhos menores, essa consequência pode aumentar a pena base do condenado.
9: Esse entendimento foi reafirmado pelo Superior Tribunal de Justiça. Fátima Uchoa.
12: Agora, sob o rito dos recursos repetitivos, a terceira sessão do STJ fixou essa tese que deve ser observada por juízes e tribunais. De acordo com o relator ministro Reinaldo Soares da Fonseca, o fato de a vítima do crime deixar filhos menores pode repercutir no aspecto material e gerar impacto em questões emocionais. Mas esse posicionamento não pode ser aplicado automaticamente porque transformaria uma circunstância judicial em fator objetivo de aumento da pena. Ainda segundo o ministro, não é necessário exigir a comprovação de impacto excepcional ou individualizado para os dependentes da vítima, sob o risco de se esvaziar a própria finalidade da análise dessa circunstância judicial.
10: O Tribunal Superior Eleitoral orienta tribunais regionais a criarem parcerias com instituições especializadas para combater a desinformação eleitoral.
9: A ação permitirá a ampliação da capacidade técnica da Justiça Eleitoral, garantindo segurança jurídica na análise de processos que envolvam desinformação e conteúdo gerado por inteligência artificial. Juliana Cariri.
13: Os acordos poderão prever o compartilhamento de metodologias, o acesso a profissionais especializados, laboratórios e ações de capacitação. O TSE ressalta que as parcerias não alteram as competências das autoridades judiciárias nem as garantias.
10: Tribunal Superior do Trabalho mantém decisão que anulou reintegração de metalúrgico demitido por justa causa.
9: O trabalhador foi dispensado após comentar em rede social sobre a empresa em que ele trabalhava. Marla Lacerda.
14: O metalúrgico havia sido reintegrado por decisão provisória em primeira instância, alegando que sofria de depressão e que não podia ser dispensado por motivo de doença ocupacional. Mas o TRT de Campinas, São Paulo, suspendeu a medida. O caso foi analisado então pela SDI2 do TST, que confirmou a decisão de segundo grau. Para o colegiado, ainda não há elementos suficientes para concluir que a demissão foi irregular. Os ministros destacaram também que a estabilidade pela doença ocupacional não impede a dispensa por justa causa. Portanto, a validade da demissão ainda será analisada na ação principal após a produção das provas necessárias.
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10: Uma boa noite.
9: E até amanhã.
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16: Eu sou Humberto Pinheiro e estes são os destaques de hoje do Jornal do Senado, que começa agora. Nova lei fortalece a produção nacional de medicamentos e vacina. Piso dos professores, frete rodoviário e renovação da CNH estão entre as medidas aprovadas pelo Senado. Emendas parlamentares para shows podem ser proibidas. Boa noite. Foi sancionada a lei que cria a Estratégia Nacional para o Desenvolvimento do Complexo Econômico Industrial da Saúde. A nova legislação busca fortalecer a produção nacional de medicamentos, vacinas, equipamentos e insumos médicos. O objetivo é reduzir a dependência do Brasil de produtos importados, ampliar a capacidade da indústria nacional e garantir mais segurança no abastecimento do sistema de saúde. A reportagem é de Patrícia Oliveira.
17: São mecanismos para incentivar empresas e instituições de pesquisa a desenvolver e fabricar esses produtos no país. A nova lei também amplia parcerias entre o governo, universidades e empresas e prevê linhas de crédito. Para o relator do projeto que deu origem à lei, senador Rogério Carvalho, do PT de Sergipe, a pesquisa tecnológica em saúde deve se voltar para soluções dos problemas brasileiros.
18: A pandemia de Covid-19 demonstrou que buscar a autossuficiência em fármacos, vacinas e equipamentos hospitalares é um dever do Estado para assegurar o direito constitucional à saúde.
17: A nova lei também altera normas do SUS e a lei de licitações para facilitar as compras públicas no setor de saúde.
16: No primeiro semestre de 2026, o Senado aprovou medidas provisórias que tratam do piso salarial dos professores da educação básica e do frete rodoviário de cargas. Os senadores também deram aval à renovação automática da Carteira Nacional de Habilitação. Repórter Pedro Pincer.
19: O Congresso Nacional aprovou medidas provisórias importantes, como a que reajusta o piso salarial dos professores da educação básica para R$ 5.130,63 em 2026, um aumento de 5,4% sobre o valor anterior, com ganho real de 1,5 ponto percentual acima da inflação. O texto aprovado estabelece novo cálculo para reajuste anual. A senadora professora Dorinha Seabra, do União do Tocantins, destacou a importância de valorizar o trabalho dos docentes.
20: Não tem educação boa, nem educação de qualidade, se os profissionais da educação não forem devidamente respeitados e valorizados. Esse é o nosso apelo para que, a partir do piso, as carreiras sejam reorganizadas nos diferentes municípios brasileiros e nossos estados.
19: Outro destaque foi a medida provisória provisória que altera as regras e o cálculo do piso mínimo do frete rodoviário de cargas para considerar custos operacionais. A medida beneficia os caminhoneiros por estabelecer novas regras de regulamentação para empresas que contratem caminhoneiros para a realização de transporte rodoviário de cargas. Para o senador Stevenson Valentim, do Podemos do Rio Grande do Norte, a medida faz justiça e traz tranquilidade para a categoria.
0: Entendo que esse viés da multa já atingiu a sua pedagogia e permanecer com essa injustiça é passar uma ideia de vingança e que não contribui em nada para a sociedade. É importante que o caminhoneiro esteja preocupado com a carga, com seu horário de entrega, com a distância da família, com as condições das nossas rodovias.
19: Outra medida provisória aprovada no primeiro semestre do ano garante a renovação automática da Carteira Nacional de Habilitação de motoristas que, ao término da validade do documento, estiverem no Registro Nacional Positivo de Condutores. O cadastro mostrará o nome das pessoas que não tenham cometido nenhuma infração de trânsito nos últimos 12 meses.
16: E o Senado deve analisar a partir de agosto um projeto que cria o Prêmio Nacional da Educação Brasileira. A proposta busca reconhecer iniciativas de estados, municípios, escolas e estudantes que contribuam para melhorar a educação. O objetivo é valorizar boas práticas e incentivar ações que fortaleçam a educação em diferentes etapas, da educação infantil ao ensino médio. A proposta prevê categorias específicas para reconhecer experiências bem-sucedidas em todo o país. Os detalhes com o repórter Rodrigo Rezende.
21: O Senado deve analisar a partir de agosto um projeto que cria o Prêmio Nacional da Educação Brasileira. A ideia, apresentada pelo senador Camilo Santana, do PT do Ceará, reconhece estratégias e iniciativas para a promoção de avanços na melhoria da qualidade da aprendizagem na educação básica feitas por estados, municípios, escolas ou estudantes brasileiros. Camilo Santana, atual presidente da Comissão de Educação do Senado, ressalta que todas as formas de desenvolvimento da educação brasileira devem ser valorizadas.
22: Eu sempre digo que a educação precisa estar acima de qualquer questão político-partidária nesse país. Está em jogo a qualidade da educação para nossas crianças e jovens desse país. Temos muito ainda a fazer, muito caminho a ser percorrido.
21: O prêmio terá 8 categorias e regulamento posterior irá definir a forma de seleção dos vencedores. A proposta de criação do Prêmio Nacional da Educação Brasileira ainda será analisada pelas comissões do Senado.
16: Um projeto apresentado no Senado tipifica como ilícito o uso de emendas parlamentares para o financiamento de shows e apresentações artísticas. A medida pretende modificar a lei de improbidade administrativa para penalizar os gestores públicos infratores de maneira mais dura e até mesmo com a perda da função. Mais informações com o repórter Douglas Castilho.
23: Apresentado pelo senador Eduardo Girão, do Novo do Ceará, o texto prevê que o uso de emendas parlamentares para financiamento de shows e apresentações artísticas seja enquadrado como ato que causa prejuízo ao erário. Essa modalidade de infração tem também como sanções a perda dos direitos políticos por até 8 anos, multa de até 2 vezes o valor do dano causado e o ressarcimento integral dos danos verificados.
24: É um dinheiro que se evapora e que, se for em equipamentos para o hospital, fica lá por anos, por décadas, né? E esse projeto nosso visa normatizar isso e considerar como improbidade administrativa, com punição.
23: O autor do projeto justificou ainda que a medida pode combater o superfaturamento e os desvios que costumam ocorrer nesse tipo de transação. Além disso, segundo ele, haveria diversas vezes um conflito de interesses, pelo fato de gestores usarem dinheiro público para contratarem bandas ou grupos que têm eles próprios como empresários. O projeto aguarda a destinação para discussão nas comissões do Senado.
16: Mais de 158 milhões de brasileiros estão aptos a votar nas eleições de 4 de outubro. O número é o maior da história e representa um crescimento de mais de 2 milhões de eleitores em relação a 2022. No primeiro turno, os eleitores vão escolher presidente da República, governadores, 2 senadores, deputados federais, deputados estaduais e distritais. A reportagem é de Rodrigo Rezende.
21: 158 milhões e 700 mil pessoas devem decidir os mandatários dos próximos anos para a Presidência da República, governos estaduais e distrital, Senado, Câmara dos Deputados e Assembleias Estaduais. Em relação às eleições de 2022, houve um acréscimo de 2 milhões e 200 mil eleitores. As mulheres representam quase 53% do eleitorado e cerca de 3 milhões e 500 mil eleitores têm 18 anos ou menos. O presidente do Tribunal Superior Eleitoral, ministro Nunes Marques, ressalta que a população brasileira é soberana para escolher seus representantes e definir o futuro do país.
2: O futuro da nossa democracia não será delineado por máquinas, mas pelos milhões de brasileiras e brasileiros que depositam nas urnas sua mensagem de esperança, traduzida no voto direto, secreto, universal e periódico.
21: Os três maiores colégios eleitorais estão na região Sudeste: São Paulo, com 34 milhões, Minas Gerais com 16 milhões e Rio de Janeiro com quase 13 milhões de eleitores. 918 mil brasileiros vivendo no exterior estão aptos para votar.
16: O senador Wellington Fagundes, do PL de Mato Grosso, defendeu o projeto de lei que permite a destinação de emendas parlamentares da saúde para o atendimento pré-hospitalar realizado pelos corpos de bombeiros militares. Na análise dele, a proposta reconhece que esse serviço integra a rede de atendimento em saúde e amplia as responsabilidades de investimento na estrutura das corporações. Com trabalhos técnicos de Josivaldo Souza, o Jornal do Senado fica por aqui. Acompanhe agora as notícias da Câmara dos Deputados. Boa noite.

0: 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Câmara dos Deputados. Câmara transforma em lei atendimento a brasileiras que vivem no exterior.
1: Herdeiros poderão retirar valores de até 40 salários mínimos sem inventário.
0: Comissão aprova inclusão digital de alunos com deficiência da rede pública.
1: Boa noite. A Comissão de Educação aprovou a criação da Política de Alfabetização Digital das Pessoas com Deficiência. A repórter Sofia Peçanha tem os detalhes da votação.
2: A Comissão de Educação da Câmara dos Deputados aprovou o projeto que institui a Política Nacional de Alfabetização Digital das Pessoas com Deficiência. Antes disso, o texto também foi aprovado pela Comissão de Defesa dos Direitos das Pessoas com Deficiência. A proposta tem como objetivo garantir o letramento digital de estudantes com deficiência da rede pública de ensino. Isso inclui desde o uso básico de computadores e internet, até ferramentas que auxiliam na comunicação, no acesso à informação e no desenvolvimento escolar. A relatora do projeto na Comissão de Educação, a deputada Maria Rosas, do Republicanos de São Paulo, destacou a importância da medida para promover a inclusão.
3: Aprovar essa Política Nacional de Alfabetização Digital, especificamente para as pessoas com deficiência, é um marco para que nós possamos trazer e falar na ação a pessoa com deficiência, dizendo: nós lutamos pela inclusão dos direitos da pessoa com deficiência.
2: Para isso, o projeto prevê a capacitação de professores e gestores, a adaptação dos métodos de ensino e investimento em infraestrutura tecnológica nas escolas, como equipamentos e conexão à internet. A ideia é que a tecnologia deixe de ser um obstáculo e passe a ser uma ferramenta de inclusão, como ressaltou a relatora ao afirmar que a transformação digital precisa considerar as necessidades de todos os estudantes.
3: A transformação digital da educação somente se realiza plenamente quando contempla a diversidade dos estudantes e assegura a eliminação de barreiras que dificultam o acesso à participação e aprendizagem das pessoas com deficiência.
2: A Política de Educação Digital para Pessoas com Deficiência também estabelece que o desenvolvimento dos alunos e da instituição deverá ser acompanhado bimestralmente. Segundo o autor da proposta, o deputado Carlos Henrique Gaguim, do União de Tocantins, com mais acesso e preparo, os estudantes com deficiência podem ter mais autonomia nos estudos, mais participação nas atividades escolares e melhores oportunidades no futuro, inclusive no mercado de trabalho. O próximo passo para a aprovação da Política Nacional de Alfabetização Digital das Pessoas com Deficiência será a análise pela Comissão de Finanças e Tributação. Da Rádio Câmara de Brasília, Sofia Peçanha.
0: Educação. Bibo Nunes, do PL do Rio Grande do Sul, é autor do projeto que proíbe a aprovação automática de alunos não alfabetizados nos 3 primeiros anos do ensino fundamental. O texto altera a Lei de Diretrizes e Bases da Educação Nacional e aguarda análise pela Comissão de Constituição e Justiça.
4: Tem que saber ler e escrever, isso é o mínimo. Escola é para educar, que acima de tudo o objetivo das escolas é a educação. Se não for educação, não tem o menor fundamento. Espero que aprove para o bem da educação no Brasil. Não tem fundamento uma criança no primeiro, segundo, terceiro ano serem aprovados sem saber ler e escrever. Essa é a minha luta para melhorar, de fato, a educação no Brasil.
1: Bibo Nunes acredita que a promoção automática dos alunos serve apenas para melhorar indicadores educacionais. Na avaliação do deputado, a medida desestimula estudantes e professores, cria uma falsa sensação de aprendizado e compromete a qualidade da educação.
0: Justiça. Comissão aprova proposta que permite até 40 salários mínimos para a retirada de valores a herdeiros. A repórter Júlia Lopes explica a atualização dos valores.
5: A Comissão de Finanças e Tributação da Câmara dos Deputados aprovou um projeto que atualiza para até 40 salários mínimos, o equivalente hoje a R$ 64.840, o valor que poderá ser liberado a herdeiros sem necessidade de inventário em cadernetas de poupança e fundos de investimento. A proposta foi apresentada pelo deputado Celso Russomano, do Republicanos de São Paulo, e altera a lei que trata do pagamento a dependentes ou sucessores de valores não recebidos em vida pelo titular, como restituições no imposto de renda e outros tributos. A regra vale para casos em que não há outros bens sujeitos a inventário. No texto, o autor explica que, nesses casos, os herdeiros costumam utilizar os valores recebidos para cobrir despesas como impostos, custas judiciais e honorários de advogados, entre outros gastos. O relator da proposta, deputado Hildo Rocha, do MDB do Maranhão, afirma que a atualização é necessária, porque a legislação atual utiliza como referência a obrigação do Tesouro Nacional, a OTN, que não existe mais, o que gera dificuldades de interpretação.
6: Essa regra já existia, só que como ele estava estipulado, referenciado em cima de um título do governo, que era a antiga OTN, e como a OTN não existe mais, não existia mais a referência de até quanto poderia ser pago de forma imediata para a viúva, ou para o viúvo, ou para o filho. Então isso impedia a evolução e a facilidade e a rapidez da transferência desses recursos de uma conta para a conta do herdeiro. E isso é facilitado agora.
5: Além disso, a proposta altera o Código de Processo Civil para estabelecer que o juiz não poderá negar o pedido de gratuidade da justiça apenas com base na renda de um herdeiro ou na posse de um imóvel. O projeto, que busca atualizar o limite a ser retirado por herdeiros em cadernetas de poupança e outras aplicações no valor até 40 salários mínimos, segue em análise na Comissão de Constituição e Justiça. Da Rádio Câmara de Brasília, Júlia Lopes.
7: Economia.
1: A Câmara aprovou proposta que garante imunidade tributária aos templos religiosos e suas entidades filantrópicas, também sobre tributos incidentes no consumo de bens e serviços. Marcelo Crivella, do Republicanos do Rio de Janeiro, afirma que a medida regulamenta um direito já previsto na Constituição.
8: Essa é a grande, eu diria, notícia para os templos religiosos, é fazer com que a imunidade prevista na Constituição Federal se torne realidade com relação aos tributos que incidem no consumo de bens e de serviços. Essa PEC foi aprovada no plenário com 385 votos favoráveis, 93 votos contrários e 7 abstenções. Portanto, teve ampla maioria.
0: Na opinião de Marcelo Crivella, a medida pode reduzir os custos de igrejas e instituições beneficentes na aquisição de equipamentos e insumos utilizados em atividades religiosas, assistenciais e sociais. A proposta agora será analisada pelo Senado.
7: Eleições.
1: Depois de ser aprovado na Comissão de Constituição e Justiça, o projeto que aumenta o prazo para transferência de domicílio eleitoral está pronto para ser votado pelo plenário da Câmara.
0: A proposta também altera as regras para comprovação de vínculo com a localidade, como informa a repórter Silvia Munhato.
9: A Comissão de Constituição e Justiça da Câmara aprovou o projeto que amplia de 150 para 180 dias antes das eleições o prazo final para o pedido de transferência do domicílio eleitoral. Pelo texto, o tempo de residência mínima no novo município também muda de 3 para 6 meses. A deputada Júlia Zanatta, do PL de Santa Catarina, relatora do texto, foi favorável à mudança.
10: A prática do turismo eleitoral, a transferência fraudulenta de domicílio com fins meramente eleitoreiros, constitui uma burla que corrói a representatividade democrática e a soberania popular em sua dimensão municipal. O voto é o exercício de soberania localizado e a fraude de domicílio rompe o nexo da pertinência essencial entre o eleitor e a comunidade política local, cujos rumos ele pretende definir.
9: A proposta também altera a forma de comprovação de vínculo com a localidade. Será exigida a apresentação de comprovante de residência oficial em nome do eleitor, como contas de água, luz, gás, telefone fixo ou correspondência oficial de órgãos governamentais. A lei atual permite a comprovação por meio de declaração do próprio eleitor ou outros meios que forem considerados convincentes pelo juiz eleitoral. Da Rádio Câmara de Brasília, Silvia Munhato.
7: Desenvolvimento Regional.
1: Rodrigo Hollenberg, do PSB, teme que o empréstimo de 6 bilhões de reais feito pelo governo do Distrito Federal para cobrir o rombo do Banco de Brasília, no caso Master, comprometa a saúde e a educação públicas. Por isso, o deputado acionou a justiça em defesa de crianças e famílias atípicas.
11: nós, então, oficiamos ao Ministério Público do Distrito Federal e Territórios, solicitando que determine que o governo do Distrito Federal faça concurso para orientadores educacionais para que essas crianças, esses jovens com deficiência, possam ser acolhidos adequadamente na rede pública de educação do Distrito Federal. Do mesmo modo, nós estamos solicitando ao governo do Distrito Federal que realize a contratação de médicos, de enfermeiros, de técnicos de enfermagem, que possam garantir o atendimento a essas famílias.
0: Presidente da Comissão de Defesa dos Direitos das Pessoas com Deficiência, Rodrigo Hollenberg, relata o drama de famílias atípicas sem atendimento adequado e lamenta a falta de concurso para orientadores educacionais no Distrito Federal desde 2017.
7: Previdência.
1: O tempo para a aposentadoria de policiais militares e bombeiros poderá ser reduzido. Uma proposta aprovada pela Câmara permite que os estados e o Distrito Federal editem leis locais para diminuir esse prazo. Confira na reportagem de Maria Neves.
9: Aprovado na Comissão de Constituição e Justiça da Câmara dos Deputados, projeto que reduz o tempo de serviço de policiais e bombeiros militares para ter direito à aposentadoria integral, pode seguir para o Senado. Pela proposta, os estados poderão editar legislação própria para reduzir em até 5 anos o tempo mínimo de exercício na função para receber proventos integrais. O autor do projeto, deputado Júnior Amaral, do PL Mineiro, argumenta que a medida busca trazer justiça para policiais e bombeiros militares que trabalham em condições difíceis e são pouco valorizados.
12: Os profissionais de segurança pública no Brasil já sofrem com falta de retaguarda jurídica, já sofrem com falta de logística adequada para trabalhar, já sofrem com baixos salários. Então, essa questão da previdência é algo mínimo que a gente pode fazer aqui na Câmara dos Deputados para impedir que esses homens e mulheres sejam ainda mais desprestigiados, como infelizmente são historicamente no nosso país.
9: Atualmente, a lei exige 35 anos de serviço para militares receberem a aposentadoria com valor integral. Desse tempo, pelo menos 30 anos devem ser em atividades militares. Com o texto aprovado, o período mínimo de atividade militar poderá cair de 30 para 25 anos. Na regra de transição vigente, militares que ingressaram no cargo há mais tempo, antes de 2020, e ainda não cumprem os requisitos, têm de contar pelo menos 25 anos de serviço militar, mais um pedágio. Eles devem trabalhar mais 4 meses para cada ano que falta. A proposta também permite que os estados reduzam esse tempo de pedágio para 20 anos por lei local. Da Rádio Câmara de Brasília, Maria Neves.
0: Tarcísio Mota, do PSOL do Rio de Janeiro, apresentou projeto que estabelece regras para a aplicação de recursos dos regimes próprios de previdência dos servidores públicos. A proposta busca reduzir os riscos nas aplicações financeiras e aumentar a segurança do dinheiro destinado às aposentadorias.
13: Nós não podemos deixar que os institutos de previdência e os governos apliquem os recursos dos servidores em bancos que não têm condições de garantir a liquidez e garantir a rentabilidade e garantir que esses recursos não serão perdidos. Então, a proposição desse PLP é de que os institutos de previdência de cada município brasileiro e dos estados brasileiros, eles tenham um limite, que 80% dos recursos dos servidores sejam obrigatoriamente aplicados em títulos que estão lastreados no Tesouro Nacional e em bancos públicos que dão garantia de que esse recurso não será perdido. E os demais 20% sejam aplicados em critérios muito rígidos de solidez dessas instituições financeiras.
1: Segundo Tarcísio Mota, a medida evita perdas em aplicações de alto risco e garante maior segurança aos recursos descontados de cada servidor. Ele argumenta ainda que o texto reduz a influência de interesses políticos e financeiros na gestão dos fundos previdenciários dos servidores.
7: Habitação.
0: Padre João, do PT de Minas Gerais, defende a aprovação de projetos que incentivam cooperativas habitacionais a participarem do Minha Casa Minha Vida. Ele avalia que a contribuição dessas entidades pode ampliar o acesso à casa própria com unidades mais acessíveis e de melhor qualidade.
14: Então temos que continuar avançando e avançando também com a nossa relatoria, com o projeto de lei que garanta a autogestão. Ou seja, além da responsabilidade e disposição de estados, do Distrito Federal e municípios, a sociedade civil organizada em forma de entidade ou cooperativa poder não só construir as moradias na forma de autogestão, mas também outros equipamentos importantes para a comunidade.
1: Padre João observa que o déficit habitacional atinge quase 5 milhões e 700 mil famílias no país. Ele afirma que a autogestão dá segurança jurídica a experiências já existentes e permite incluir equipamentos comunitários nos empreendimentos habitacionais.
7: Segurança Pública.
0: A Câmara aprovou proposta que transforma em lei o atendimento a brasileiras no exterior. Saiba mais sobre o assunto na reportagem de Paula Bittar.
9: A Comissão de Constituição e Justiça da Câmara aprovou uma proposta que transforma em lei a política de atendimento a brasileiras que vivem no exterior por meio dos Espaços da Mulher Brasileira. A iniciativa, desenvolvida pelo Ministério das Relações Exteriores em consulados brasileiros, oferece orientação e apoio especializado com prioridade a mulheres em situação de vulnerabilidade. Entre os objetivos da política estão o combate à violência doméstica, a orientação sobre direitos e o apoio à capacitação profissional, ao empreendedorismo feminino e ao aprimoramento educacional. O texto aprovado também prevê que o atendimento poderá contar com profissionais especializados e instituições parceiras em áreas como imigração, direito de família, legislação trabalhista e previdenciária, apoio psicológico e capacitação linguística, educacional e financeira. A proposta estabelece que a implantação dos Espaços da Mulher Brasileira ocorrerá de forma gradual, conforme a avaliação do Itamaraty. A prioridade será dada às localidades onde houver maior necessidade de reforço do atendimento às mulheres, conforme a disponibilidade de orçamento, funcionários e de espaço físico nas repartições consulares. De acordo com dados do Ministério das Relações Exteriores, a rede consular brasileira realizou 1.556 atendimentos a brasileiras vítimas de violência doméstica e de gênero no exterior em 2023. Segundo a relatora na comissão, deputada Maria do Rosário, do PT do Rio Grande do Sul, o projeto garante a segurança jurídica de uma prática que o Itamaraty já desenvolve com sucesso.
15: Os objetivos específicos da criação deste espaço da mulher brasileira é o combate à violência doméstica, é a defesa das imigrantes contra a discriminação e a orientação a elas para a salvaguarda dos seus direitos humanos, é garantir a sua capacitação, o apoio ao empreendedorismo feminino, o apoio ao respeito, o aprimoramento educacional. Então, estas mulheres brasileiras que vivem no exterior passarão a ter um apoio maior dentro dos consulados como mulheres. E esse trabalho, sinceramente, será muito importante para a valorização dessas mulheres e tranquilidade das suas famílias que se encontram aqui no Brasil.
9: O projeto que transforma em lei a política de atendimento a brasileiras que vivem no exterior por meio dos Espaços da Mulher Brasileira já pode ir diretamente para o Senado, a menos que haja recurso para votação antes pelo plenário da Câmara. Da Rádio Câmara de Brasília, Paula Bittar.
7: Meio Ambiente.
1: Delegado Palumbo, do Podemos de São Paulo, é autor de projeto de lei que aumenta a punição para quem maltratar animais. O deputado explica que a proposta eleva a pena máxima de prisão dos atuais 5 para até 12 anos para os condenados por esse tipo de crime.
16: Nós estamos lutando. O meu projeto estipula uma pena de até 12 anos de cadeia. O indivíduo que maltrata um animal tem que ficar encarcerado, de preferência trabalhando para pagar o próprio sustento. É assim que a gente trata criminoso, gente desalmada, que não tem coração, que maltrata os animais. Se esse projeto for aprovado, espero que seja, nós estamos lutando para isso, o criminoso que maltratar animal vai ficar 12 anos enjaulado, que é onde ele tem que ficar.
0: Delegado Palumbo argumenta que a legislação atual não consegue manter presos os autores de maus tratos. O parlamentar também destaca sua atuação em defesa da causa animal e cita outras iniciativas apresentadas por ele ao longo da vida pública.
1: Termina agora o Jornal Câmara dos Deputados, produzido pela Rádio Câmara, com trabalhos técnicos de Everson Urani e a apresentação de José Carlos Andrade e Luciana Vieira. Uma boa noite para você.
0: Ótima noite. A Voz do Brasil volta amanhã. Você ouviu A Voz do Brasil. Boa noite.

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5: A televisão aberta está prestes a viver sua maior revolução desde a digitalização do sinal. Com a TV 3.0, você não vai mais precisar ficar procurando o número do canal. A experiência será parecida com a dos streamings, mas com uma diferença. Continua sendo TV aberta e gratuita. O grande diferencial é a personalização. 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Para as marcas, começa uma nova era de oportunidades. 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
1: Sim,
0: Maria. Olha aí! Muito bem! 10h05, noite de quinta, 23 de julho de 2026. Vamos para a identificação na abertura. P-I-J-A-M-A Show, Pijama Show na Atlântida com Everton Cunha, Your Simple, The Best, Mr. Piri Pijama. Vamos tocar duas horas de clássicas inquestionáveis, aquelas que a gente gosta de ouvir. E o bom, sempre digo isso, o bom do rádio é que existe a possibilidade da surpresa. Diferente quando a gente mesmo resolve criar nossa play ali, nosso setlist por inteiro. Aí a gente vai escolhendo, tudo bem, é o que a gente gosta. Mas não vai fazer parte a surpresa. É só o que já está registrado na memória. Aqui não, aqui no rádio é diferente, é legal. Quando menos se espera, surge uma canção que a gente não imaginava, que a gente há muito tempo não ouvia. E o Pijama está aí para cumprir esse papel de forma grandiosa. Portanto, até a meia-noite vamos nós por aqui nessa noite fria de inverno. Mas que a canção, como tanto se fala, tanto se reafirma, aquece a alma, o coração, a vida. Vamos nós! Arroba Everton Cunha P no Instagram e pelo WhatsApp 489-9188-1009. Duas horas, portanto, uma bela noitada para todos nós e começamos com Foo Fighters.

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0: Ah, sim, estamos aí. Praticamente 10h30, noite de quinta, legal. A primeira meia hora foi boa, vamos pro intervalo e já voltamos.
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4: Você sabe o que realmente aumenta o retorno de uma campanha de marketing? 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Na prática, sua campanha deixa de aparecer para quem não tem interesse no seu produto e passa a alcançar pessoas com mais chances de se tornarem clientes. Mas não basta alcançar a pessoa certa. O contexto em que a sua marca aparece também faz toda a diferença. No NSC Total, por exemplo, essa segmentação acontece em um ambiente de conteúdo confiável e altamente engajado, ajudando as marcas a tornar suas campanhas ainda mais eficientes. 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
0: Opa! Temos ainda uma sequência daqui pra frente. Que bom saber que você está no pijama aqui na Atlântida. Vamos até às 11 a partir deste momento.

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1: E assim ficamos com a primeira hora do pijama, mas ainda temos a segunda metade depois do intervalo. Calma aí que a gente já volta.
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4: Sim, retomamos e ao toque do cuco, a identificação oficial e tradicional do programa que está no ar para toda Santa Catarina, quiçá o mundo, através do aplicativo O Cuco. Opa! Sim. Opa! Ah, legal, eu gosto dessa coisa assim, entendeu? Tá legal essa noite de quinta-feira, tá legal. P-R-J-A-M-A Show. Pijama Show na Atlântida com Everton Cunha, Or Simple, The Best, Mr. Piri Pijama. E tudo outra vez. Só aquelas canções que a gente jamais vai esquecer. Começando assim.

Opa! Sim. Aí está. 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

0: Deu. Encerramos com esta a meia hora, que nos leva até a próxima meia hora. Intervalo e já voltamos. Calma aí, estamos na Atlântida.
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3: 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Boa noite de quinta-feira, estamos partindo agora para a última meia hora com o Pijama na Atlântida.

Muito bem, encerramos não só o pijama desta quinta, como também a semana do pijama na Atlântida. Que você tenha uma bela madrugada, uma ótima sexta-feira, um excelente final de semana e a gente segue em frente. Saudações, aí está. 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

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De Ferreiro, além de mim.

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14: Bora, senhoras e senhores, muito bom dia! Bom dia, bom dia, bom dia pra você ligado aqui na Atlântida. A partir de agora temos o nosso Cafezão. Cafezão até as 9 da manhã e a trilha sonora em 104.3 comigo, Gerson Jones. A partir de agora até meio-dia, né? Temos o Cafezão, temos o Hits, temos o Dreadlocks, temos o Top 15 e temos o Arroba Atlântida. 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Muito bem, daqui a pouquinho eu falo mais sobre isso. São 7 horas e 5 minutos. A gente abre o Cafezão desta sexta-feira. 24 de julho de 2026. Passa rápido, né? Temos mais uma semaninha só do mês 7, depois já é agosto, rapaz. Aí vem Dia dos Pais. E aí todo aquele rolê já de agosto, já começando uma prévia da primavera em setembro. Coisa linda, né? Vamos juntos na trilha sonora desta manhã de sexta-feira. 15 graus em Joinville, é uma máxima prevista aí de 20 graus. Mas daqui a pouquinho quem traz a previsão do tempo é o Douglas Márcio aqui na programação da Atlântida. Feito! Vamos lá, produção. Trazer aqui a assinatura do nosso programa. 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Essa é a galera que assina aqui o nosso Cafezão, 7 horas e 6 minutos. 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Muito bem, vamos lá. O 992496532 já está à disposição da galera por aqui. Pra gente se divertir juntos aqui com o nosso Cafezão. Manda aí o seu bom dia, manda a sua sugestão de som por aqui, manda de repente uma informação de trânsito aí que você passar por algum acidente, algum fluxo mais intenso em função de algum desvio, alguma obra. Vamos juntos, traz aí a sua participação, que vai ser bem legal a gente fazer esse programa aqui a várias mãos, tá bom? Vamos lá, quem tá com a gente é a Ali de Piracite. Bom dia, Ali, tudo bem? Sextou, bom dia, galera. Tens aquela do Modern Talking? Cherry, cherry, lady. Vai pra galera dos passinhos do Flashback, da Ípica e Rio da Prata. Ou qualquer outra galera aí, qualquer outra música de Flashback, tá? Ale de Piracite, valeu, Ale! Grande abraço, obrigado pela sua participação. Fábio Rodrigo com a gente pediu Chumbawamba pra agitar a sexta ou Oingo Boingo, Dead Man's Party. Vai para os melhores, o Bob Esponja, o Zé Colmeia e o Alessandro. Valeu, Fabinho, grande abraço pra você, meu querido, obrigado pela sua participação. aqui no nosso cafezão desta manhã. Deixa eu ver aqui se eu acho esse Chumbawamba pra gente rolar na sequência, tá? Vai ser legal rolar essa aqui. Agora, 7:08, quem mais? Renan Carioca pediu um som pra gente, vamos ouvir aqui o Renan, produção.
15: Bom dia, Gercinho, tranquilo, dia. Cara?
14: E aí,
15: Renan Carioca falando aqui, sextou, meu amigo, sextou, graças a Deus, sextou, cara.
14: Bora.
15: E, pô, hoje pra animar de vez aí, cara, que tal mandar pra gente aí The Hold of the Moon, do The Water Boys?
14: Olha.
15: Pô, cai muito bem, cara, valeu. Um abraço pra todo mundo aí, valeu!
14: Valeu, grande abraço, queridão! Jean, bom dia!
16: Bom dia, bom dia, bom dia, Jacinho! É o Jean do Morro do Meio.
14: Tudo bem, meu amigo?
16: Abençoada sexta-feira pra todos nós, meu querido.
14: Bora.
16: Sextou! Se der pra tocar aí um Backstreet Boys aí, eu agradeço, valeu!
14: Valeu!
16: Abençoado, final de semana pra todo mundo!
14: Pra um abraço, todo mundo! Valeu, Jean! William, bom dia!
17: Bom dia, Jacinho, meu querido!

0: aí, assim, mano.
1: Pra oficializar o início da sexta-feira. Beleza, meu querido?
0: Beleza.
1: Bom fim de semana.
0: Valeu.
1: Aquele abraço.
0: Aquele abraço. Valeu. Por aí também, meu irmão. 7-9, chega de papo!
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0: 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Então já vamos começar com o nosso hino de cara. Manda o rumo, sexta-feira. O hino de sexta do nosso cafezão. Eu declaro aberto o nosso fim de semana aqui na Atlântica.

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1: 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Abraço, amigos de Holy Meat, assinando aqui a nossa previsão do tempo. E quem traz a informação é o Douglas Márcio aqui na Atlântida. Bom dia, meu querido!
2: Amigos do Cafezão, bom dia. Vamos aos avisos da previsão para o nosso fim de semana. Hoje é o seguinte: muitas nuvens e aberturas de sol e condição de chuva fraca. Sim, ouvintes, é um dia em que acontece um pouco de tudo e eu digo que nesses dias, tipo hoje, a previsão não erra. Essa previsão vale principalmente para áreas mais próximas do Rio Grande do Sul. Pega, por exemplo, a Serra, a região aqui da capital, o sul do nosso estado e também pedaços do Vale do Itajaí e até do Litoral Norte, que é a região da minha terrinha, Itajaí. Então, essas áreas têm exatamente essa condição, um pouquinho de tudo. Sol, momentos de céu nublado e, no geral, chuva fraca. Agora, em áreas do oeste, do Planalto Norte e do norte do nosso estado, região de Joinville, portanto, percebam, áreas que estão mais perto do Paraná, a condição é diferente. Sol com aumento gradativo de nuvens e temporais isolados a partir da tarde. Isso tem a ver com a atuação de áreas de baixa pressão em alguns níveis da atmosfera. Simplificando para você, ouvinte, é chuva. E, isoladamente, uma chuva mais forte hoje não está descartada, essa probabilidade é pequena. Se acontecer, isso deve acontecer principalmente em áreas do oeste. Temperaturas hoje variando de 18 a 23 graus, portanto, uma tarde amena em grande parte do estado. Previsão do tempo e das temperaturas para amanhã, sabadão, o melhor dia do fim de semana. Amanhã, sol e pouquíssimas nuvens o dia todo. Não chove em nenhum lugar. Vai ser um sábado aproveitável ao ar livre e com temperaturas subindo um pouquinho mais, justamente porque o sol aparece mais. Tarde agradável, máximas variando entre 20 e 25 graus. Para o domingo, muda um pouquinho de novo. A gente tem sol entre nuvens de manhã, essas nuvens ganham tamanho ao longo do domingo e no final do dia tem previsão de temporais isolados, justamente por causa da aproximação de uma frente fria. As máximas domingo vão variar entre 20 e 24 graus. Eram esses avisos, espero ter ajudado. Um baita fim de para todos nós. Partiu café, até segunda.
1: Valeu, Douglas Márcio! Baita café aí também, meu irmão, e um ótimo fim de semana! Alexandre Blanc, bom dia!
3: Bom dia, Jarcim, bom dia, Cafezão!
1: E aí, queridão?
3: Mais um sextou!
1: Bora!
3: Podia mandar aí pra galera um Elvis?
1: Elvis!
3: Seu Jailhouse Rock?
1: Olha!
3: Ou Suspicious Mind!
1: Boa!
3: Abraço, bom fim de semana!
1: Valeu, queridão, um abraço por aí também! Quem mais tá com a gente? O João Luiz tá com a gente por aqui, ó. Bom dia! Duvido, mas bom dia, né? Como diria o... Hoje é sexta-feira, manda bala. Ai, ai, ai. Bennett, deixa eu ver o que, que eu consigo aqui no nosso sistema, tá bom, João Luiz? Ai, André Takamori, bom dia, meu irmão. Agita nessa manhã aí pra gente treinar legal aqui. Valeu, Takamori. Grande abraço pra você. Kalel tá com a gente. Vamos ouvir o Kalel.
4: Bom dia, bom dia.
1: Bom dia.
4: É só pra avisar a galera que tá saindo pro trabalho aí agora.
1: Opa.
4: Um acidente ali depois da CIG ali.
1: Certo.
4: Tá dando um pouquinho de trânsito já. Acabou de acontecer, o bombeiro já tá no local.
1: Certo.
4: Mas vai dar um pouquinho de transtorno aí.
1: Então quem puder evitar ali, próximo a CIG, tá dado o recado ali, tá bom? Bombeiros já no atendimento, ele mandou um videozinho por ali também. Obrigado pela informação compartilhada aqui, o Kalel Santiago. Dieter Gross, meu irmão, ótima sexta e ótimo fim de semana pra você também, meu amigo. Nos encontramos nas corridas por aí, fim de semana. Se bem que nesse fim de semana a corrida que eu faço é em Itapema. Aí não sei quem é que vai estar lá. Um abraço a você, meu irmão, ótimo fim de semana. Oi, Gercinho, bom dia! Ana da Ser Tigre, manda um bom dia pra galera e diz pro pessoal que logo teremos corrida e caminhada da Tigre, 85 anos. Ai, toca um ragatanga aí. Ô, Ana, que bacana. Ana Mafra, um beijo carinhoso por aí. Obrigado pela sintonia aqui no nosso cafezão. É a trilha sonora na Rádio das Nossas Vidas. E sim, teremos a corrida da Ser Tigre, 16 de agosto. Tá todo mundo convidado, só ficar ligado ali nas redes sociais da Ser Tigre. Estão sendo postadas lá todas as informações. Aliás, nossa querida Driteló também está trazendo aí informações em redes sociais da corrida de 85 anos da Tigre. Grande abraço aos amigos de Tigre e Ser Tigre. Ricardo! Nirvana pediu aqui, é Heart Shaped Box. Ricardo Kisuko, valeu, queridão! Aninha Weissmann com a gente também, último dia das netas aqui em casa. Essa semana foi maravilhosa. Pô, que bacana, Aninha! Vamos lá, chega de papo, agora 7h25, a gente traz o Elvis que foi pedido por aqui, ó.
5: Oh, um café.

0: Senhoras e senhores, ouvimos ainda um Bob Marley, um bloquinho que teve de tudo, né? Teve anos 90, teve o nosso hino oficial, teve um reggaezinho pra dar aquela good vibes, magnata. Agora 7 horas e 36 minutos. Quem mais que tá com a gente por aqui no 99249-6532? Gilson Breis, bom dia pra você, meu irmão. Tá com a gente aqui, ó.
1: Muito bom dia, meu amigo Gerson Júnior. Beleza, meu querido? Gilson Breis falando aqui. Tudo bem, garoto? Cara, sextou, graças a Deus, né? Ei, vamos de Loirinha Bombril do Paralamas do Sucesso.
0: Boa!
1: Rockzinho gostoso, animado, pra dar aquele up na galera. Boa, nessa sexta. Valeu, forte abraço, vamos pra cima, galera.
0: Valeu, queridão, grande abraço. Cid tá com a gente.
2: Bom dia, Gercinho. Bom dia. Sextou.
0: Sextamos.
2: Graças a Deus. Bom dia, cafezeiros.
0: Bom dia.
2: Vencemos mais uma semana.
0: É isso aí.
2: Falta mais umas 8 horinhas pra fechar a semana, graças a Deus.
0: E passa rápido,
2: bora, meu irmão. Bora pra luta, rapaziada. Bora. Um bom dia. Uma sexta-feira abençoada pra todo mundo.
0: Pra nós.
2: Que a gente faça um dia maravilhoso esse dia de hoje.
0: Bora!
2: Pra fechar essa semana com chave de ouro.
0: Muito bom, meu amigo.
2: Bora aí, Jacinho. Pra fechar sexta-feira aí, toca pra nós aí um Charlie Brown.
0: Charlie Brown.
2: Só os loucos sabem.
0: Boa!
2: Bom dia, rapaziada.
0: Valeu!
2: Sexta-feira. Uhul!
0: Bora, meu querido, bom dia pra você também, 7h37, olha a hora, Gercinho, 7 horas e 37 minutos, olha a hora com a Celito Cópias, a sua gráfica expressa em Joinville, e a Mora Bookstore Joinville, sua loja de mangás e pokémons. A gente volta trazendo mais aqui do cafezão.
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16: Outro dia, assistindo uns vídeos na internet, um deles me pegou profundamente. Um senhor de 102 anos dizia: ontem é história, amanhã um mistério, hoje é um presente. Desfrute como puder. Cara, impressionante, né? Porque com tanta vida vivida por esse cidadão, ele poderia falar muito sobre esse assunto, mas escolheu poucas palavras, sendo direto e objetivo, para que ninguém tivesse dúvida das suas palavras. Talvez uma das maiores frases sobre a humanidade, pois ela nos descreve através do tempo, né? Mas a mensagem final é a que mais me pegou: desfrute como você puder. Não há fórmula nem tamanho, apenas como você puder.

0: trilha sonora na melhor vibe do FM nesta manhã de sexta, 24 de julho, aqui em 104.3. Mandar um salve pra galera que também ouve pela internet, né? Tem uma galera que ouve Atlântida aqui em Joinville, de vários lugares aqui do Brasil e do mundo. Obrigado, viu, pelo carinho da audiência, queridos. 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Grande abraço, queridos amigos de Beto Carreiro. Oh, muito bem. Vamos lá. 992496532. O Éder Jardim tá com a gente. Mandou aqui um Bryan Adams, Summer of 69. Manda pra esposa Kelly, as três Marias e a galera da Roga. Valeu, meu irmão. Abraço, Éder, a toda a família, a galera da Roga. Quem mais? O Jonathan Bandeira pedindo aqui. Cassidão! Can't get over. Boa sexta e abraço a todos aí. Valeu, Jonathan. Giba, tá com a gente. Sextou. Hoje é dia de bater pênalti com a mão. Toca pra nós o ACDC Thunderstruck. Bom final de semana. Valeu, Giba. Matheus Alexi, do Vila Nova. Pode tocar A Cry From The Edge, do Viper. Ô, Matheus, eu vou ficar te devendo, que eu não tenho nada do Viper. Infelizmente, não tenho nada do Viper aqui no nosso sistema, meu irmão. Marcos, tudo bem? Uma ótima sexta-feira para todos que estão sintonizados na Atlântida. Ana Flávia, tudo bem? De São Chico, sextou. Toca um Daddy Yankee. E eu vou para nós. Rapaz, deixa eu ver se eu tenho esse Daddy Yankee aqui. Deixa eu ver se eu tenho. Não lembro se tem esse Daddy Yankee por aqui. Mas se tiver, a gente rola na sequência, tá? Vamos lá. Que mais temos aqui, produção? 992496532. A Luísa, bom dia, Gercinho. Toca aí pra nós, Dança com Duro. Manda ver nessa sexta-feira. Aliás, esse som tem tudo a ver, né, Luísa, com a nossa sexta-feira aqui de cafezão. Tudo a ver com a nossa sexta de cafezão. Bora lá, eu vou inclusive abrir o bloquinho com ela aqui, ó. Dança com Duro, Dom Omar, aqui na Atlântida.
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0: Cauper aqui na Atlântida. Fechando mais um bloquinho, fechando assim a primeira hora do nosso programa de hoje, o produção. Ai, ai, ai. Bom dia pro Sandro. Falou aqui, ó, na onda do Kuduro, toca aí Calma com Pedro Capó. Rapaz, esse som é muito legal. Calma. O Jeff Henrique tá com a gente, sextou, mas não sextará, porque está com a conta zerada. Toca aí, garota nacional do Skank. Ai, ai, ai, eu, hein, sai pra lá essa conta zerada aí, né, Jeff? Um abraço, queridão. Ai, ai, Daniel tá com a gente, bom dia, Daniel, tudo bem?
1: Bom dia, bom dia, bom dia, Jercinho.
0: Tudo bem?
1: Bora pra cima, sextou.
0: Bora, sextamos.
1: E pra sextar daquele jeito, bora aquele tchau, lá, lá, lá, oh, clássica, clássica da sextadeira. Bora lá.
0: Valeu.
1: Sextou pra todo mundo, ótimo final de semana.
0: Grande abraço, queridão, obrigado pelo carinho da audiência. Aninha Weissman falou que o Rick Martin veio pra mim. Valeu, Aninha. Que mais? Jercinho, toca pra nós essa cesta da zoeira, El Símbolo, não te preocupes, mas uma ótima cesta a todos. Samuel, tá em São Leopoldo ouvindo a gente, valeu, Samuca! Grande abraço, obrigado pelo carinho da audiência. Ana Paula falou, Jercinho, que é isso, cafezão? Sentindo-se mega energizada com esses ritmos latinos, dançando que nem louca aqui no carro com o som no talo. E foi a loucura aqui com Mamma Mia, Mamma Mia, bom demais, né? Bom demais, né, Ana? Fala pra mim, fala comigo! Que legal, cara, bacana, bacana! Quem tá com a gente também? O Assis tá com a gente! Vamos ouvir aqui meu querido irmão Assis!
2: Fala, Jercinho Júnior, meu dia. Brother!
0: E aí,
2: bom
0: meu
2: dia,
0: irmão?
2: Bom dia, cafezão! Bom Eita, dia. Coisa boa! Sextou, meu amigo, sextou!
0: É isso aí, meu irmão!
2: Bora fazer aquele dia mega abençoado!
0: Amém!
2: Irmão, se tiver aquela top do Queen,
0: top,
2: solta o Queen aí, já que estamos na manhã de velharias top, uma melhor que a outra.
0: Solta aqui.
2: Bora aquele Queen, solta aquele Queen pra acompanhar um cafezão aí, tradicional de sexta-feira.
0: Eu vou rolar.
2: Beijo no coração, irmão.
0: Valeu! Um abraço pra você também, meu irmão, Assis! Rapaz, eu dei risada com o Assis, cara. O Assis e o Diego Piva, dois queridos amigos, dois queridos irmãos, estiveram participando no último final de semana da corrida ali na festa do Colono. Teve corrida e tal, né? E teve o desafio que foi a maratona da banana. A galera corria segurando um cacho de banana, mas não era um cacho de banana, era o cacho de banana, rapaz. Ai, ai, como diz, nos sentimos humilhados, né, Oasis? Mas nada que um bom treino aí não resolva, tá? Já falei, até brinquei, né? Vou começar a treinar com umas caixas de som no ombro, assim, que a caixa vai de 20, sei lá, 23 quilos, né? Que é mais ou menos o peso ali que eles carregaram de banana. Banana! Um abraço, meu irmão! Ai, que legal, cara, bacana, bacana! Grande abraço a você, ao meu querido amiguinho Luca, desça toda a família aí, beijo no coração, meu irmão. Vamos lá, pro show do intervalo? E a gente volta trazendo a trilha do dia, que vai ser com o som do Queen aqui, a trilha do dia. Só digo isso. Olha a hora, Jercinho! 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
5: Atlântida. É a trilha sonora na rádio das nossas vidas, a melhor vibe do FM, que traz agora mais um bloquinho aqui do nosso cafezão. 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Muito bem. Galera que tá com a gente aqui, produção, muito obrigado pelo carinho da audiência, que é a sintonia, tá? No 992-49-6532. Eu vou liberar um presente, será? Será que eu libero presentes? Será? Vou liberar presentes. Vou liberar presentes. Vamos liberar aqui um par de ingressos para o Festival de Dança. Pronto. Um par de ingressos para o Festival de Dança com a galera do Supercoque. Tá feito. Manda aí, nome completo, bairro e a senha vai ser Festival de Dança com Supercoque. 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Que é quem tá presenteando com ingressos para o camarote do Supercoque aí no Festival de Dança de 2026, tá bom? Manda aí o 992-49-6532 e a gente libera esse par de ingressos para a audiência aqui da Atlântida. Bom, agora, queridos, agora eu vou trazer a nossa trilha do dia. Inspirado aqui no pedido da galera, eu vou trazer uma música do Queen. Quem pediu foi o Assis, né? Uma música do Queen. Eu vou tocar A Kind of Magic. Ela nasceu de uma frase do filme Highlander, que foi falada pelo personagem Connor McLeod. Composta por Roger Taylor, a faixa inspirou o álbum de mesmo nome e teve seu videoclipe marcante com o Freddie Mercury vestido de mágico. Que frase foi essa que inspirou a música? A frase It's a Kind of Magic virou o título e o refrão da música, após o baterista Roger Taylor assistir a trechos do filme. O sucesso foi tão grande que a trilha sonora de Highlander virou quase inteiramente um álbum de estúdio da banda. E no icônico videoclipe, Freddie Mercury aparece como

0: mágico que transforma os outros integrantes da banda em estrelas do rock. A turnê de divulgação dessa música, o Magic Tour, lançou e marcou a última série de shows ao vivo com a formação original antes do diagnóstico de Freddie Mercury. Bora lá curtir a nossa trilha do dia, senhoras e senhores, com Queen!
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0: sucesso aqui na programação da Atlântida, 8 horas e 33 minutos. 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Muito bem. 992496532. Quem tá com a gente por aqui, produção? Adilson, bom dia, queridão. Tudo bem? Como é que você tá?
1: Fala, Jairzinho. Bom dia.
0: E tudo aí, bem? Garoto, tudo bem?
1: Então, mais uma sexta. Sexta da zoeira. Toca aí pra ficar legal. Snap with me, the dancer. Galera, ótimo final de semana a todos. Valeu.
0: Valeu, Adilson. Fábio, bom dia, meu querido. Tudo bem? Fábio Zubotânico. Toca aí, Nexus. Valeu. Rafa Severo pediu aqui Alpha Man, because I got hard. Valeu, Rafa Severo. Neuza, bom dia.
2: E aí, Jairzinho Júnior.
0: Bom dia.
2: E aí, garota? Como tá sexta-feira hoje? Toca pra nós um do Legião. Legião Urbana sempre é bom, né? Boa. E com a sexta-feira
0: sempre,
2: dessas,
0: sempre.
2: Cara, um cafezinho quente. Vamos que vamos.
0: Boa.
2: É mesmo, do João Costa.
0: Aí, garota.
2: Só uma escuta aqui do cafezão.
0: Valeu. China Linhares, bom dia pra você. Pediu Creedence. Um abraço pro Júlio Peixer. Lembrando que ele e a banda Rock Waves vão tocar hoje no Porão da Liga. Um abraço e sextou. Valeu, China Linhares. Abraço pra você, queridão. Ó, fazer o seguinte, cara. Vamos fazer o seguinte. 8h35. Vou tocar mais uma nesse bloco e a gente vai pro show do intervalo, tá?
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0: Alguém pediu e eu curti a ideia. Paralamas, Lourinha Bombril, 8h35.

0: Olha a hora, Gersinho, 8:38. 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A gente volta já com o duplo por aqui.
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2: Turnê do Justin Bieber. O cantor canadense pode estar prestes a anunciar o seu retorno definitivo aos palcos globais. Após dividir o palco com Shakira, Madonna e BTS no histórico show de intervalo da final da Copa, o Justin pode estar preparando uma turnê de retorno. O radialista americano Michael Guzman afirmou que o canadense vai fazer uma turnê de estádios pelos Estados Unidos em 2027. O jornalista disse ter certeza sobre essa nova etapa e disse que preferiu aguardar a passagem do artista pelos grandes palcos para trazer a confirmação aos fãs. Antes da final da Copa, o Justin tocou no Coachella e antes disso, ele estava afastado dos palcos desde 2022. 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
0: Bora, senhoras e senhores, bora, Jeff, meu querido irmão! Ah, coisa boa, 8h44, cara, a gente vai abrir mais um bloquinho aqui do nosso cafezão, mas antes, deixa eu falar pra você da Zibel Imóveis. 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Também quero mandar um salve pra galera e fazer um convite, ó. 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Muito bem, vamos lá. O que eu tenho agora é um cafezão duplo, que vem com o Bonja International, Fluência para a Vida e Auto Center Pirabeiraba, o Auto Center mais completo da cidade. Bom, senhoras e senhores, sextamos, né? E sexta-feira a gente tem uma trilha sonora diferenciada por aqui. Então, o que a gente vai fazer agora? Vai curtir duas que são a cara da sexta-feira. Duas pra você recordar, pra você relembrar e pra você se divertir com a gente. Começar o fim de semana bem aqui, ó.
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0: Ah, pedidos, o som do Snap aqui na programação da Atlântida. Rhythm is a Dancer. 9:09. A galera que tá concorrendo aqui ao par de ingressos, o Festival de Dança com o Super Coque. Muito obrigado, viu, pelo envio das mensagens. Lucy tá mandando aqui um pedido pra ouvir Strokes. E mandou um abraço pra galera da Quadroville. Valeu, Lucy. Mayara, tudo bem? Mayara Gesser tá com a gente. Tá concorrendo aqui ao par de ingressos. Quem mais? Alcídio, tudo bem? Também tá concorrendo aqui ao par de ingressos para o Festival de Dança, tá bom, Alcídio? Boa sorte aí. O Fabinho Rodrigo tá com a gente. Tiago, tudo bem, Tiago? Bom dia pra você, queridão. Deixa
1: eu ver aqui. Bom dia, Gersinho.
0: Bom dia.
1: Sextou, baby.
0: Estamos, meu irmão.
1: Outro Elvis pra nós.
0: Olha, grande abraço. Já tocamos aqui um Elvis, mas a qualquer momento a gente rola de novo, tá bom, queridão? Um abraço por aí. Quem mais? O Daniel também concorrendo por aqui. Michel Fucaori, Henrique Celestino, bom dia pra você, Henrique. O Michel falou aqui, ó, na correria, triando e roteirizando a carga, animação total, cafezão massa hoje. Valeu, Michel, grande abraço, meu irmão. Vamos lá, a Dena também tá concorrendo aqui, né, Denise? Obrigado pelo carinho da audiência, tá? Acho que era isso, né, que tínhamos para o nosso cafezão. Vou entregar aqui a nossa programação, só dar um toque pra galera. 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

0: 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Muito bem. 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Muito bem, queridos. Era isso. Encerramos assim o nosso cafezão, que volta na segunda-feira às 7 da manhã. Lizy tá com a gente ainda aqui. Vamos ouvir a Lizy. Bom dia.
1: Bom dia, Jair, senhor. Bom dia. É Lisiane, do bairro Petrópolis.
0: Tudo bem?
1: Sextou, com a melhor, com a Atlântida. Quero muito participar desse ingresso,
0: tá, porque hoje
1: minha filha já estava ligada no Douglas Márcio passando a transmissão do Festival de Dança daqui de Joinville.
0: Que legal.
1: Ela ama de paixão dançar que e tudo legal. Mais. Aproveita também para tocar uma música bem animada aí para ela, que a gente está na rádio, ligadinho aqui no carro. Tá participando da promoção, tá bom?
0: Tá
1: bom. Beijo,
0: Jairzinho.
1: Valeu. Bom dia.
0: Igualmente, por aí, um ótimo final de semana. Obrigado pelo carinho da audiência, tá? Lizy da Rosa também com a gente, né, Lizy? Bom dia pra você, minha amiga massoterapeuta. Lizy tá com a gente na melhor vibe do FM. Uma ótima sexta por aí, ótimo final de semana, tá bom, Lizy? Beijo pra você. Muito obrigado pelo carinho da audiência aqui no nosso cafezão. E ó... participações encerradas aqui, daqui a pouquinho eu libero esse par de ingressos para o Festival de Dança com a galera do Supercoque aqui na Atlântida, tá? Chega de papo, bora lá encerrar o cafezão e eu volto já já com o Hits.
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6: 9:18. Quero passar o resultado de quem fatura um par de ingressos para o Festival de Dança com o Super Coq. Agradecendo a todo mundo que mandou mensagens pra gente aqui nesta manhã. Quem faturou foi Ana Letícia Schaus. Acho que é assim que fala, o Schaus. Ana Letícia Schaus. Final 5708, bairro Bom Retiro. Ana Letícia, a produção já tá entrando em contato com você pra pegar também o nome de acompanhante, tá? Porque é um ingresso pra ela e também para um acompanhante. Como a gente faz a emissão desse ingresso, eu preciso também do nome do acompanhante aí. Beleza? Ana Letícia, final 5708, bairro Bom Retiro, faturou o par de ingressos aqui para o camarote do Super Coq. Muito bem. Vamos lá, começar aqui a trilha sonora do nosso Hits. Tem Harry Styles, American Girls.

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20: E a gente já chega com música nova do Soulja e a participação de Di Ferreiro, Time Won't Wait. Esse som faz parte do novo álbum do Soulja, que lança na próxima semana, dia

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6: Maravilha, senhoras e senhores, uma ótima manhã pra você ligado aqui na Atlântida. Esse é o arroba Atlântida, chegando a partir de agora, 11 horas e 13 minutos. Nesta manhã de sexta-feira, 24 de julho de 2026, o nosso arroba Atlântida vem pro ar com os queridos amigos de... Tcharam! 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Muito bem, senhoras e senhores, o nosso programa desta sexta-feira já está no ar, inclusive comigo, arroba Gerson Júnior, e com ela, direto de nosso QG no Shopping Miller, Joinville, a melhor vibe do festival, com Driteló. Bom dia, Dri!
7: Meu Deus, o que tá acontecendo aqui? Tava aí. Bom dia, tá me ouvindo bem, Gerson?
6: Estamos ouvindo bem, tem bastante barulho externo, mas estamos ouvindo bem.
7: Então, eu vou dar uma arrumadinha aqui, que alguma coisa saiu do normal, e já volto, tá bom?
6: Tá bom, tá bom. Me avisa ali no grupo, que tá bastante ruído externo lá, na nossa transmissão ali, a melhor vibe do festival. Muito bem, a Dri já traz de lá a informação, e ó, eu vou trazer pra você já um toque aqui do Hospital de Olhos Sadala Minganem. 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Muito bem, já o nosso link lá com a Dri e o Felipinho, direto ali do nosso QG no Shopping Miller. Vamos lá, chama. Bom, vamos lá, vou chamar a Dri de volta. Alô, Dri, Teló!
8: Oi, Gerson!
6: Aí, garota!
8: Oi, minha audiência maravilhosa e preferida. Estamos aqui honroteando diretamente do Shopping Miller, mais uma edição do nosso festival de dança. O nosso QG tá por aqui. E olha só, já tem bailarinos aqui espalhados no nosso local, se trocando, se vestindo, se arrumando. E aí, eu já tô com uma galera. Venham aqui, minhas damas maravilhosas, por favor, deixa eu ficar de pé aqui. Como que é o nome de vocês? Aproximem-se, por favor.
9: Eu sou a Clau.
10: Eu sou a Ana.
11: Evelyn.
12: Sandra.
8: E vocês são do grupo 40 mais que vão dançar aqui, é isso?
9: Exatamente, nós vamos dançar um conjunto agora.
8: Cara, vocês são um conjunto de quantas?
10: Agora a gente tá em menos, mas nosso grupo é maior. A gente tá só em 7.
8: Só em 7?
6: Só em 7.
8: É, mas o normal é quanto?
10: Ah, a gente já teve um grupo de 11, 12. Já foi maior o grupo.
8: Vocês são de onde?
10: São Paulo, capital.
8: Vocês estão aqui desde quando? Por que resolveram vir? Desde quando resolveram vir? Quando que foi isso?
10: É, nós

0: começamos a participar do festival mais ou menos em 2018. Nós viemos as primeiras vezes só para fazer curso e a gente não acreditava que a gente poderia se apresentar no festival. E aí a gente sempre vinha e ficava falando assim, ah, a gente quando voltar quer estar naquele palco. E aí quando abriram a categoria 40+, no primeiro ano, que acho que foi em 2022, que teve 40+, se eu me recordo, aí a nossa professora nos inscreveu, e aí nós fomos selecionadas, aí desde então, sempre ela tá mandando a nossa coreografia, e nós somos selecionadas, e a gente vem aqui dançar e ser feliz, que é o que a gente ama.
1: É uma superação, muito bem falado, porque assim, a gente tem um grupo, na verdade não, a gente tem um programa aqui na Atlântida. Ô, Gersinho, tu quer desligar meu audition ali, por favor?
2: Ah, sim, vamos lá.
1: Obrigada, viu? Ai, agora tu arrasou. Ai, meu Deus,
2: parou o sanduíche, ixi, né?
1: Parou o sanduíche, ixi. O que acontece? A gente tem um programa das Minas aqui em Santa Catarina, que a gente fala muito sobre isso. E a gente recebe muitas mensagens de mulheres falando que, por exemplo, assim, cara, passei dos 35, passei dos 40, não dá mais, já tá tarde. Cara, não tá, e vocês são a prova viva disso. Vocês são maravilhosas, estão aqui se desafiando. E qual que é o sentimento, a emoção de estar, ser um grupo 40+, e estar no maior festival de dança do mundo?
3: É a realização de um sonho, né? A gente brinca que chegou no nosso top de sonho realizado, assim. Tá num palco, o maior festival de dança do mundo. É muita alegria, muita satisfação.
1: E vocês vão ter quantas apresentações nesse período que vocês estarão aqui?
4: São 8 total do grupo.
0: Foram um total de 8. Hoje é o penúltimo dia, amanhã nós temos mais 3. Aí serão as últimas.
1: E aí, toda vez um frio na barriga diferente, né? De superação, de estar aqui. Porque vocês sabem que vocês estão atingindo pessoas que vocês nem imaginam. Que vocês não fazem nem ideia. Vocês estão dando gostinho de superação. Vocês são a prova de que realmente pode e nunca é tarde. O negócio é continue e faça acontecer. Porque a vida é agora, não é à toa que estamos no presente, né? Basicamente isso.
0: Exatamente. O que eu sempre digo para as pessoas que falam, nossa, mas tem balé para adulto, né? As pessoas ainda acham que balé é coisa de criancinha, que não existe. Ah, mas vocês dançam mesmo? Ah, vocês usam ponta? Ah, mas vocês fazem espacate? São as perguntas assim que a gente escuta. E eu sempre falo, gente, o balé é para quem ama. O balé tá dentro, o balé nunca, eu dancei de pequena, mas o balé nunca saiu de dentro, nunca saiu de mim. Então, assim, eu me reencontrei e depois que eu voltei a dançar, eu sou, assim, muito mais feliz. Todo mundo que me conhece sabe disso.
1: Eu acho, e vocês vão poder falar melhor, mas eu acho que a dança é uma forma de você libertar as suas dores, sejam elas quais são. Nós temos uma rotina, vocês são bailarinas profissionais?
0: Não. Não.
1: E eu acho que é isso. Nós.
3: Casa, outras profissões, né? Eu falo para todos os dias que o balé me salva. Me salva da vida, do dia a dia, que é o caos, é doido demais. Então a arte vai salvando a gente, vai encontrando, a gente se reencontra aqui, né?
1: E outra coisa que eu acho que é uma sensação diferente, porque vocês vêm em grupo de amigas agora, eu acho que vocês já são uma nova família aqui, e aí vocês vêm passear. Conhecer culturas novas, conhecer bailarinos novos de todos os cantos do Brasil, do mundo. É uma sensação diferente e ainda mais vocês vêm dançar num grupo 40+, é a prova da superação de vocês, né?
5: Exato. E há 10 anos atrás que eu retomei, né, o balé na minha vida, que eu também dancei de pequenininha. E aí a vida foi me colocando outros desafios, caminhos. Me formei, fiz pós-graduações e tudo mais. E aí há 10 anos atrás, através da minha filha, que eu tenho uma filha bailarina profissional, né, até hoje está com 18 anos, é ela que me trouxe novamente o balé, porque ela queria ser bailarina. Mamãe, eu quero fazer balé, aos 6 anos de idade. E há 10 anos atrás eu retomei, então, esse sonho, né? E a realização. E é o que a Evelyn disse, né? Somos mães, somos donas de casa, somos profissionais. E o balé é uma terapia. né? Lá na sala de aula, você vai pensar na sapatilha, você vai pensar na meia calça, você vai pensar no passo, no ritmo, e aí tudo se abre, a mente se abre. Então, eu vejo, eu sou psicóloga, então eu vejo que é terapêutico. Além disso, você também tem a oportunidade de fazer amizades, né? Então é um grupo onde nós somos amigas, né? Temos os perrengues, os desafios, né? De todo grupo, como toda família. Mas assim, nós somos muito queridas uma pelas outras. E isso, essa parte de poder socializar, que hoje em dia também é tão importante aí, porque se fala muito, né, da psicossocialização e tudo mais. Então é isso, para mim é um sonho estar aqui e eu adoro estar aqui.
1: A nossa audiência, ela é majoritariamente adulta. Adulta, sim, adulta que sabe o que tá fazendo na vida. Aí, eu não vou ser indelicada, porque eu acho lindo aqui... Não, então, isso que eu ia perguntar, a idade de vocês, porque assim, eu acho que é lindo envelhecer ruim se a gente parasse no tempo, entendeu? E aí vendo vocês, porque só envelhece quem tá vivo, exatamente. E eu acho que assim, a graça de envelhecer é a maturidade que você escolhe viver e escolhe a transformação, aceitar a transformação. Então aqui, eu tô muito honrada de estar falando com vocês, grupo 40+. E ver, vocês estão lindas aqui dançando, se desafiando e se aceitando na dança, né? Que idade vocês têm?
6: Eu tenho 57, eu sou a mais velha do grupo.
0: 51.
7: 49.
8: 52.
9: 49.
0: 47.
1: Ai, Gersinho, tá vendo isso, cara? Cara, eu chegar nos meus 50+ e tá dançando assim maravilhosa.
2: Pronto.
1: Igual elas.
2: É verdade.
1: Cara, obrigada, meninas, por esse papo maravilhoso. Vocês são incríveis, tá bom? E se vocês pudessem deixar uma mensagem, agora eu quero de todas aqui, para as pessoas que estão nos ouvindo e acham que é tarde, estão com medo de se desafiar, o que vocês falariam para essas pessoas?
6: Você pode existir e dançar muito, porque vai ser exemplo para muitas pessoas.
0: Não é tarde, nunca é tarde para a gente fazer o que a gente ama e para realizar os sonhos que estão no nosso coração.
5: Nunca é tarde. Eu acho que a vida ela é muito feita de ciclos, né? E a gente precisa abrir novas possibilidades. Então a gente muitas vezes se limita na vida, aí deprime, fica com crise de ansiedade. E a dança ela vem para libertar.
8: Não tenha medo.
9: Se dê a oportunidade, né, de ter esse momento, de poder curtir, de ter um momento próprio, né, ter o seu próprio momento para poder ter a sua vida, porque geralmente as pessoas têm um momento para filhos, para família, para o trabalho, e aí o seu próprio, onde está? Aí é um reencontro consigo mesmo.
3: E a cada fase é uma nova descoberta, né? Acho que não tem limite pra gente, né? A gente, cada passinho a mais, cada conquista, enche a gente de alegria e move a gente pra frente. Né?
1: Que horas vocês vão se apresentar aqui no palco do Miller? Agora? 11:30. Então, não sei nem que horas são também. 11:24. Gente, obrigada, viu? Vocês são maravilhosas, que honra. Obrigada por esse papo, viu? Boa sorte pra vocês, vou estar aqui de longe assistindo vocês, com certeza, maravilhosas, viu? Muito obrigada. Cara, Gersi, eu tô com o meu coração quentinho, viu?
2: Uma mensagem mais bonita do que a outra, né? Nada como a voz da experiência pra trazer, assim, palavras tão gentis sobre a vida, sobre seguir, né, adiante, sobre continuar e sobre nunca é tarde para fazer as coisas que você gosta de fazer, né, e cara, que legal, bacana demais aí.
1: Ô, Gersinho, porque assim, a gente tá aqui no maior festival de dança do mundo e que honra estarmos e ser aqui da nossa cidade. A gente tá falando desde o início que Joinville agora, nesses dias, fica um grande palco aberto, né?
2: É verdade.
1: Em todos os cantos, em todas as ruas, é dança pra tudo quanto é lado que você vê e só vê isso. E que legal. E aí, tem de todas as idades, literalmente. Tem as mais novas, tem as jovens e tem as 40+. Que estão se desafiando e eu fico emocionada, Gersinho, de verdade, porque a gente tem muito, culturalmente falando, né, que passa dos 30, passa dos 40, sei lá, a vida já tá tarde pra começar algo novo, já tá perdendo tempo, e cara, não, tu não tá perdendo tempo, eu acho que, e elas falaram muito bem aqui, maravilhosamente bem. A vida é feita de fases, a vida é feita de ciclos. E a gente tem que se permitir viver esses ciclos, se redescobrir nesses ciclos e não achar que tá tarde, porque realmente não tá tarde, né?
2: É verdade, Dri. Bacana demais. A Dri Teló está ao vivo do nosso stand, a melhor vibe do festival. Como é que tá o movimento aí, Dri, no Shopping Miller? A galera tem esse entra e sai aí do stand, né? Desse espaço preparado aí, especialmente no Miller Vibes, justamente pra se preparar pra apresentação aí no palco aberto. Aí dão aquele giro ali no Just Dance, ganham presentinhos da Atlântida, fazem foto ali na nossa cabine fotográfica e tal. Como é que tá o movimento nesta manhã de sexta-feira, Idri?
1: Cara, tá sensacional, Gercinho. É um entra e sai de bailarinos, de bailarinas. Tá muito legal e agora eu já tô com um novo grupo aqui. Como é que é o nome de vocês?
7: Meu nome é Luísa.
10: Meu nome é Helena.
1: E tá chegando aqui, ó, mais. Tá chegando mais. Vem, vem.
11: Meu nome é Luane.
12: Lívia.
13: Meu nome é Mariana.
1: Que idade vocês têm, gente? 21,
14: 7,
15: 15,
16: 20,
17: 20.
1: E vocês vão dançar o quê aqui? Oh, mais velha, gente, 21 anos. Vocês vão dançar o quê aqui?
7: A gente vai dançar jazz.
1: Ah, daqui a pouquinho aqui no palco já dançar? Não, né? Vocês vão dançar, não. Vocês vão dançar, né, Dri? Meu Deus, bom dia. Ai, que legal. Vocês estão aqui desde quando?
7: Nós viemos dia 19, nós somos de Paraty, no Rio de Janeiro. Viemos dia 19, chegamos aqui de noite e estamos nessa de dançar. Já desde o dia 20, e estamos nessa sequência aí da semana toda.
1: E o que, que vocês estão achando, como vocês estão se sentindo, estando no maior festival de dança do mundo? Quem que quer falar essa agora? Vem, vem, vem, vem.
18: É, eu venho desde 2019 e é uma sensação única. É, sempre estar aqui, respirando dança, fazendo o que a gente gosta. É maravilhoso estar aqui, a energia é maravilhosa.
1: Algo aqui surpreendeu vocês já neste ano?
19: Nossa. Eu acho que a noite competitiva é surpreendente. A gente sempre tem um choque, assim, com todas as propostas. E eu acho que foi o que mais me surpreendeu. Cada número foi incrível.
1: E vocês ficam aqui até quando?
20: Até amanhã.
1: Amanhã! Último dia!
7: Já é nosso último dia hoje aqui e amanhã já é viagem.
1: E vocês querem fazer algo ainda que não fizeram, né, aqui em Joinville, no festival?
7: Ai, é. Falta competir.
1: Competir. Mas não, esse ano não vai ser a competição de vocês ou vai?
7: Não, esse ano é a nossa palcos abertos e tudo mais. E...
1: Ano que vem?
7: Ano que vem, talvez.
1: Eu acho que isso é muito, muito legal e vocês vão poder me falar melhor, tá? É, porque assim, aqui tem bailarinos de todos os cantos do Brasil e de todos os cantos do mundo. Eu acho que já estar em um palco aberto é algo assim surreal.
7: Com toda certeza, é uma sensação incrível e é só de estar aqui já é um sonho realizado e é só pensando apenas no crescimento que vem essa do desejo do algo a mais. Porém, só de estar aqui, até arrepia, já é uma sensação maravilhosa.
1: E se ano que vem vocês fossem e serão, eu acho que vocês vão ser, ano que vem vocês foram selecionadas para estarem na noite competitiva. Como que é o seu nome?
21: Meu nome é Luísa.
1: O que a Luísa, lá da frente, falaria para a Luísa de hoje, porque ela conseguiu?
7: Nossa, o que que ela falaria? É... Difícil pensar assim agora. Mas eu acho que com certeza ela parabenizaria essa Luísa de agora por todas as conquistas, por todos os desafios passados também. Conseguir estar aqui é gratificante. Eu acho que ela daria um abraço muito apertado nessa Luísa e falaria: meu Deus, você tá aí, você conseguiu.
1: E vocês treinam muito lá em Paraty durante a semana? Como que são os treinos de vocês?
18: Sim, a gente treina bastante. A gente treina o nosso grupo pelo menos duas vezes por semana, em semanas normais. Porém, quando a gente está chegando mais perto de competições ou de vir para cá, para Joinville, a gente tem ensaios mais intensos e mais vezes da semana.
1: Ah, Sensacional, meninas. Obrigada pela participação de vocês aqui, viu? Arrasem aí que a gente vai estar aqui vendo vocês, tá bom? E aplaudindo. Parabéns! Que delícia! Gersinho, o clima é esse aqui. Os bailarinos entram, os bailarinos saem, os bailarinos se trocam, se vestem, se maquiam, se arrumam, descansam, ensaiam, ensaiam de novo, ensaiam de novo, ensaiam de novo. Cara, é a vibe do maior festival de dança do mundo acontecendo aqui em Joinville e a gente tem o prazer e o privilégio de estar aqui acompanhando tudo de pertinho e levando pra nossa audiência, né?
2: Que maravilha, Adri. E o interessante é que cada um tem uma história pra contar, né, cara? Cada um tem um sonho e é nítido ouvindo essas pessoas de várias partes do Brasilzão aí, aqui em Joinville. Cada uma tem um desejo, tem um sonho, tem algo a realizar e busca isso através da arte, através da dança. É lindo demais, né, Adri?
1: Sabe que eu já falei aqui, pra quem me pergunta, eu repito sempre a mesma coisa. Quando perguntam o que o Festival de Dança significa pra gente, ou pra Joinville, ou estar no maior festival de dança do mundo, eu acho que não tem palavra que resuma mais do que emoção. Porque é tudo a flor da pele. A galera se entrega num nível extraordinário que é lindo de ver. E aí você começa a falar com os bailarinos e aí você se encanta, porque realmente, como você falou, cada um tem uma história. E aí você conhece um pouquinho, só a ponta do iceberg dessa história. E aí você fica, caraca, que coisa linda que é ouvir e estar presente em um momento pequeno da vida deles. Né? Um frame da vida deles a gente tá presente, né, Gersinho?
2: É verdade, Dri. Dri, vamos fazer o seguinte, vamos tocar um som e vamos pro nosso intervalo. A gente volta direto do Shopping Miller, trazendo a Adri Teló. Felipinho Divo tá por lá também.
1: Oi, Gersinho! Oi! Segura, porque o nosso Felipinho Divo acabou de me trazer mini manias! Meu Deus do céu! Aproxima aqui da tia Adri, aproxima.
2: Pronto,
1: da tia Adri.
2: Vai.
1: Como que é o nome dessas minhas princesas?
10: Antônia, Alicia, Isabela, Angelina, Diana.
1: E a nossa, gente, um nome mais lindo que o outro, eu tô chocada. E qual que é a idade de vocês?
10: Eu tenho 11 anos. 9. 8.
1: E vocês vieram fazer o que aqui em Joinville, gente?
10: A gente veio dançar.
1: Dançar o quê?
10: Vagalumes.
1: Meu Deus, sério? Olha. Elas estão aqui, vocês, sabe, vocês parecem a Sininho, de tão perfeitas que vocês estão, parecem uma fada.
10: Nós também veio dançar a dança das fadas e bonecas.
1: Ah, entendi. Hã?
10: Boizinho.
1: Boizinho também?
10: Boizinho. Uhum. Viva o boizinho barrica.
1: Ah, por quê?
10: Ela quebrou o cotovelo.
1: Ih, meu Deus, tá de gesso. Estão assinando esse gesso, cara.
10: Tem uma que a gente não fica, tipo, mexendo muito o braço. Que acho que é bonecas que você podia... Não, fadas e bonecas. Você poderia dançar... fadas... Não, vagalumes não. Só fazer a parte do final.
1: Mas o que é legal é que você tá aqui acompanhando elas ano que vem. Você não vai estar com nada quebrado, assim, a gente espera e vai poder dançar e arrasar no palco também, né? Oi, meu amor.
10: Ela poderia dançar bonecas e fadas, mas a mãe dela não trouxe roupa, mas daí era melhor dançar, porque senão ela vai ficar só olhando de dançar, ela também vai ficar com vontade, né?
11: A parte dos vagalumes e das bonecas eu fiz a parte dela.
1: Ah, é! Mas olha só, Diana, o bom de ter amigas boas de verdade, como você tem aqui, é que elas vão te ajudando, entendeu? E aí vão te representando no palco, e aí ano que vem você volta com tudo, entendeu? E é sobre isso. Você tá feliz de estar aqui?
11: Sim, muito.
10: Acho que ela vai voltar esse ano.
11: Eu tiro o gesso semana que vem.
10: A viagem ela já vai mesmo.
1: É.
10: Mas na próxima viagem que a gente...
1: Exatamente. E aí, oi gente, é balé? É balé ou é jazz?
11: Dois. E jazz. E contemporâneo.
1: Meu Deus, os três? E o que vocês mais gostam?
11: E tem danças populares também.
10: Prefiro jazz. Também. Danças populares e brasileiras. Jazz. Todo mundo prefere o jazz, é muito legal. Essa dança, a gente dançou jazz, é vagalumes, é muito legal.
11: Bolinhas, é brilhante.
10: Daí, a parte da bonecas, que é o final, quando acaba a bonecas, a Diana entra assim... É com a perna assim.
1: Fala no microfone, porque vocês estão na rádio, sabia? Aí a galera lá no carro tá ouvindo vocês, cara. Vocês sabiam disso?
10: Daí a gente faz assim. Daí também é a Bela que faz essa parte. A Bela faz as duas partes dela.
11: E uma andadinha de boneco.
1: Gente, vocês estão maravilhosas. Vocês já dançaram ou vão dançar?
10: A gente já dançou jazz, mas a gente ainda vai dançar bonecas e fadas.
1: Ah, e a mãe veio junto, vem cá. Vem cá, e um monte de mãe aqui também tá. Oi mãe, como que é o seu nome?
12: Meu nome é Vânia.
1: E aí você veio colocar ordem nessas mocinhas princesas aqui.
12: Sim, nós viemos do Paraná, Paranavaí.
1: E é emocionante estar realizando o sonho da filha? É o sonho dela ser bailarina?
12: Ela ama, sim, é bem prazeroso. Todo ano a gente acompanha elas.
1: É a primeira, não, então não é a primeira vez aqui?
12: Não, terceiro ano.
1: E o que vocês mais gostam de estar fazendo aqui, vendo aqui, acompanhando aqui, no maior festival de dança do mundo, né?
12: Ah, e tudo é bem prazeroso, né? A gente conhece pessoas novas, gente de todo o país, é muito emocionante.
1: Ah, oi.
10: Daí a Diana, ela quebrou o cotovelo, daí ela só veio pra passear mesmo, né, Diana?
1: Ah, bem legal também, tá de férias, tá super certa, não dá pra negar. E olha só, como que é o seu nome?
14: Beatriz.
1: E você vai dançar o quê?
14: Eu já dancei circular.
1: Desculpa a tia, tá bom? Mas circular é uma modalidade da dança?
14: Não.
1: É o jazz?
14: Contemporânea.
1: Ah, perdão. Contemporânea, por isso que você tá de joelheira?
14: E de meia.
10: Ela é a irmã da Bela.
1: Oh, meu Deus, tudo em família. Gente, obrigada, viu? Vocês são umas princesas. A tia precisa entregar pro tio que tá lá no rádio. E daqui a pouco a gente volta a conversar, tá bom? Depois a gente conversa com ela. Depois a gente vai pagar o break aqui. Depois a gente volta a conversar, tá bom? Até depois, Gersinho, tá vendo?
2: Coisa mais fofa, né, cara?
1: Eu não aguento, cara.
2: A Pri até falou aqui, ó. Meu, que engraçada essas meninas, cara. Que fofinhas, né? Beijo pra Priscilinha, pra Lailinha, curtindo aqui o Sãozão da Atlântida.
1: Exato, beijo pra Lailinha. Se deixar elas falando, elas vão ficar falando até meio dia, né? Vocês vão ficar falando até meio dia. Ficam aqui que a gente vai conversar enquanto o tio Gersinho solta o break, tá bom?
2: Isso.
1: Depois a gente volta, Gersinho.
2: Valeu, Dri, a gente volta já, direto do nosso QG no Shopping Miller, com a melhor vibe do festival. Deixa eu mandar um salve aqui pro meu querido irmão Matheus, Mateuzinho Cadorim. Beijo pra você, meu irmão. E ele perguntou quando é que eu vou dançar. É balé clássico, né? Cara, balé clássico, eu só tô dando uma ajustadinha no meu tutu, mas é balé clássico sim, vou fazer um número bem especial, tá, nesse festival de dança, tá bom, Cadorim? Que mais que eu tenho pra pagar aqui? 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Bora lá fazer o show do intervalo e a gente volta trazendo mais aqui na Atlântida.
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28: Como surgiram os mosh pits? Essa prática está cada vez mais comum em shows de rap, rock, trap e metal. Só que afinal, de onde veio isso e o que é mosh pit? Também conhecido como slam dancing, é uma dança que consiste em empurrões e choques corporais ritmados pela música. Tudo isso dentro de uma roda. Essa prática surgiu no final dos anos 70, na cena hardcore punk do sul da Califórnia. O termo mosh tem origem na palavra mash e está ligado ao Bad Brains, uma das bandas mais influentes do hardcore. Durante as apresentações, o vocalista gritava mash down, mas por conta do seu sotaque jamaicano, parte do público passou a entender mosh. A expressão acabou se consolidando e ganhando fama. O que você acha dos mosh pits? Mais curiosidades como essa você confere em atlantistc.com.br.
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0: Já de volta com o nosso Arroba Atlântida, senhoras e senhores, até meio-dia, 11 horas e 45 minutos nesta manhã de sexta-feira, 24 de julho. Lembrar que a Dri tá ao vivo lá do nosso Miller, com o quiosque, a melhor vibe do festival, junto com o nosso, as nossas informações do festival de dança aqui com o Tá Rolando, que vem para Big Hall, restaurante, lanchonete, para cada momento, um sabor diferente. Aliás, a Big Hall, que todas as sextas manda aqui para o estúdio o almoço da equipe da Atlântida, coisa linda, cara. Nosso almoço já está por aqui, viu, Odri Teló?
1: Ah, excelente.
0: Vou deixar separadinho aqui o seu e o do Felipinho, o Divo, estão separadinhos aqui, tá? Vou deixar aqui, não vou comer, ai, não vou mexer, prometo.
1: Então tá bom, então excelente. Oi, Gersinho!
0: Oi!
1: E falando em festival de dança, hoje é sexta-feira e no fim de semana continuam as atrações, obviamente, de dança, e neste sabadão vai ter o Dance Parade. Tu já acompanhou esse rolê aqui em Joinville, Gersinho?
0: Já, é muito legal, cara, uma vibe muito maneira esse Dance Parade.
1: Exatamente, é um dos momentos mais aguardados e marcantes da programação do Festival de Dança, que simplesmente toma conta da Avenida José Vieira neste sabadão, também conhecido como amanhã. O início vai ser às 3 horas da tarde e com concentração a partir das 2 da tarde. E o desfile, ele vai reunir milhares de bailarinos, grupos e espectadores em uma celebração que combina arte, música e participação coletiva. Foi criado em 2023 e desde então é um sucesso total esse Dance Parade, esse desfile na Avenida José Vieira, que reúne os bailarinos, e a coisa mais linda do mundo de acompanhar, né, Gersinho?
0: É verdade, cara. Aliás, eu sou suspeito pra falar que tudo que envolve a programação do Festival de Dança, Adri, os palcos abertos, né, todo esse rolê na Feira da Sapatilha, as transmissões que a gente faz ali, acompanha também a CBN, né, as aparições do Festival de Dança na telinha da INSC TV. Cara, eu acho muito legal essa época do ano, assim, com o Festival de Dança e essa galera toda aqui na cidade. Eu sempre procuro receber da melhor maneira, que vem gente com muita história pra contar e mostrando a sua arte aí pra Joinville e para o mundo ver no Festival de Dança, Adri.
1: Exatamente, é a coisa mais linda do mundo. E aí agora a gente tá aqui com bailarinos e bailarinas. E deixa eu ver se... Ah, aqui ó, tá chegando mais. O nosso Divo, ele tá correndo aqui pelo nosso espaço pra pegar os bailarinos. E agora um grupo maravilhoso chegou por aqui. Como que é o nome de vocês?
2: Meu é Jennifer,
3: Sofia,
4: Stephanie,
5: Emily.
1: E que idade vocês têm?
2: Eu tenho 17 anos.
3: 15,
4: 21,
5: 20.
1: Vieram dançar o que aqui, gente?
3: O que ela perguntou?
1: Contemporâneo. Vieram dançar o quê?
2: Contemporâneo.
1: Contemporâneo, já dançaram, vão dançar? Como que tá esse rolê?
2: É nossa primeira vez estando em um festival e já tem 14 anos que a gente já tem um projeto e é a nossa primeira vez conseguindo passar.
0: Que legal, cara.
1: Sério, cara, 14 anos dançando, 14 anos sentando e agora vocês conseguiram. E qual que é a sensação de conseguir estar aqui se apresentando no maior festival de dança do mundo, gente?
4: É muito incrível, é uma sensação assim, maravilhosa, que eu acho que todo mundo... A gente estava com uma expectativa até que mais ou menos baixa, e aí quando a gente soube o resultado, a gente ficou muito feliz, muito alegre. Foi muito incrível para todo mundo.
1: De onde vocês são?
2: Araguari, Minas Gerais.
1: E aí vocês vieram de lá para cá. Cara, eu tô arrepiada, tá? Eu tô arrepiada. E vocês chegaram aqui quando?
2: A gente chegou aqui ontem mesmo, meio-dia mais ou menos.
1: E vão ficar até quando?
3: Até domingo. Sábado ou domingo, dependendo do horário para assistir.
4: Amanhã à noite a gente já tá indo embora.
1: E o que vocês acham que assim que vocês vão para casa, mas vão levar aqui desse festival? A sensação, um presente, qualquer coisa?
2: Tudo, é simplesmente um sonho de toda bailarina vir para cá. A gente não esperava realmente vir, a gente tentou pela primeira vez o festival, passou, veio para... É um sonho, tá? Que é simplesmente maravilhoso. É realmente ser realizado, levar expectativa, experiência e, claro, companheirismo de todo mundo.
1: Ah, que coisa linda, gente. Que horas vocês se apresentam aqui nesse palco?
4: Nosso horário está marcado para 6:30. A gente está no segundo bloco, mas a gente é o sexto grupo que vai apresentar.
1: Ai, que legal, cara. Como que foi a preparação nesses últimos dias, o nervosismo para estar aqui? Os treinos se intensificaram? Como que foi isso?
5: Foi bastante intenso, porque a gente treinou de segunda a domingo, sempre que pôde, gravamos vários vídeos, ensaiamos em vários lugares. E mesmo que a gente estava vindo pra cá, a gente já estava meio que se preparando, dando aquela ensaiadinha, por exemplo, lá no hotel que a gente estava já dando uma ensaiadinha, se alongando, pra ficar mais calma, pra o nervoso de não atrapalhar a gente.
1: Ah, gente, que coisa linda. Obrigada pela participação de vocês aqui, viu, gente? Arrasem aí no palco, viu? Ah, que linda, Gersinho. Cara, tá vendo só? É, não adianta, é o sonho de toda bailarina estar aqui presente no festival de dança. E olha só, tem mais um grupinho, tem mais um grupinho. Como é que é o nome de vocês? O nome de vocês?
6: Meu nome é Sofia.
7: Meu nome é Luísa.
8: Letícia.
9: Beatriz.
1: E vocês vieram dançar o que aqui? De onde vocês são?
9: A gente é daqui de Joinville mesmo.
1: E vocês vão dançar o quê?
6: A gente vai dançar jazz, parte lírico, parte mais feliz, sabe?
1: Você é a prof?
8: Isso.
1: E como é que é pra vocês, pra você prof, pra vocês enquanto grupo, ser da cidade que acontece o maior festival de dança do mundo, e é o sonho de todo bailarino estar aqui e conseguir um espaço para se apresentar, e a gente está em casa.
6: Então, às vezes nós que somos daqui não damos tanto valor à dimensão do Festival de Dança de Joinville, mas tem gente do Brasil inteiro que realmente se esforça, que viaja para vir para cá. E como a gente está muito acostumado com a dinâmica que acontece, com a maneira que acontece, às vezes a gente não dá tanto valor. Então, o que a gente passa enquanto grupo, enquanto profs para as nossas bailarinas, é para elas realmente enxergarem o quanto elas têm o privilégio de mostrar a dança delas, a arte delas, pelos palcos de Joinville, e poder mostrar para o público que Joinville também faz parte, os dançarinos de Joinville também podem fazer parte do Festival de Dança.
1: Com certeza. E como que é para vocês, meninas, estar aqui em Joinville, vocês bailarinas, e vendo essa movimentação toda e a cidade respirando dança, porque agora por 13 dias já tá acontecendo, a cidade se transforma, né?
9: Eu acho que é muito legal, porque a gente já tá acostumado também com o festival de vir assim, com a nossa família, mas dançar é outra coisa, a gente fica bem nervoso, mas dançar é muito legal.
1: Ah, gente, obrigada, viu? Obrigada pela participação de vocês. Boa sorte, viu, na dança. Cara, que lindo, Gersinho.
0: Top, né, Dri? Top, cara. Esse bate-papo com os bailarinos aí é uma atração à parte na transmissão aqui, ao vivo, direto do nosso Shopping Miller, com a melhor vibe do festival. 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Hoje a gente nem conseguiu sortear nada, né, Dri? Porque
1: verdade!
0: Foi bastante corrido aí, mas o Michel Fucaori escreveu aqui: demais a cobertura de vocês. Passo aí todos os dias para entregar. E já assisto algumas apresentações ali no Miller. Que legal, Michel. Bacana, cara. O Maurício também mandou aqui, ó: com as artes, nós nos reencontramos com os desejos e nossa essência. O limite só existe para quem o criou. Rapaz, quem tem limite é cartão de crédito, né, o Maurício?
1: E município, né? E nós município. Não.
0: Que legal, cara.
1: Ai,
0: não,
1: mas
0: quem sabe, Dri, você não libera aí algum ingresso de festival à tarde também, porque não deu tempo realmente, né?
1: Vamos fazer o seguinte, Gersinho, a gente tem ingressos ainda pra hoje do nosso camarote do Supercon aqui, apresentando o Supercon aqui pra nossa audiência. A galera começa a mandar agora no 479-9249-6532, festival com o Coque, que daqui a pouquinho no Vibe Atlântida, daí eu vou fazer os sorteios. O Divinho e eu vamos fazer os sorteios, mas a galera já pode começar a mandar no nosso WhatsApp, Festival com o Coque, que já vai estar concorrendo pra hoje, tá bom, gente?
0: Boa!
1: Pra hoje! Então, se você pode ir hoje, sexta-feira, manda aí, tá bom? Fechou?
0: Maravilha, fechou, Adri. Bacana demais, cara. Inclusive, eu vou estar lá. Já coloquei meu nome na lista. Boa. Ali. Eu, Priscila Schwelk e Laila Schwelk, estaremos juntos assistindo a noite de hoje lá no Festival de Dança. Adri, era isso que tínhamos, né?
1: Exatamente, Gersinho, um beijo no coração, obrigada por hoje, muito, muito obrigada mesmo, tá? Amo você, amo a nossa audiência, Adivinho e eu estamos nos despedindo agora aqui do shopping, mas 14h eu volto na programação com o programa das Minas e a gente segue até às 5, beijo!
0: Valeu, Driteló, valeu, Felipinho Diva, a nossa equipe que está ali no Shopping Miller, na melhor vibe do festival, cara, agradeço também o carinho da audiência de toda a galera aqui da Atlântida, 17 da manhã, eu volto já já na telinha da NSC com a nossa agenda cultural. Tem eventos bem legais rolando, tá, gente? Então fica ligado. É lógico que é um fim de semana cheio de dança, com palcos abertos, né? Com várias opções aí de entretenimento com a dança, mas várias atrações culturais também que a gente vai trazer ali na telinha da NSC com o Rafa Custódio, com todo o time do Jornal do Almoço, já já trazendo a nossa agenda cultural. Um ótimo final de semana pra você. Meio-dia, tá chegando aí a galera da Rede Atlântida com o disco. Uma da tarde, os guris do Pretinho Básico e as duas Adri. Já assume aqui o comando junto com as Minas e também logo mais com o Vibe Atlântida. Vou largar a saideira por aqui, produção. Nossa saideira vem com Shine Love Tonight. Bom final de semana, turma. Fiquem com Deus. Segunda às 7 eu tô de volta com

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3: O inverno em Santa Catarina transforma o estado em um destino cheio de experiências. 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
20: 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Olá, Alexandre Fetter.
22: É quase isso, é quase Alexandre Fetter.
23: Olha, hora... Rafael Gomes, eu passo a vinheta para ti. Hã? Eu faço pra ti a vinheta.
22: Faz a vinheta, Mané.
23: Olá, Rafael Gomes.
22: Olá, muito boa tarde. Pretinho Básico no ar, sexta-feira, 24 de julho de 2026. Ruim pro Alexandre. Alexandre em deslocamento, então hoje é tudo coca-trefa. Hoje é tudo conosco. 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
24: Família.
22: Família.
24: Família.
22: Família.
24: Cachorro, gato, galinho.
22: Família. Carinho que vem de família. 58 anos, maionese. Muito boa tarde.
23: Boa tarde. Achei que eu estava no bola nas costas.
22: Fica tranquilo. Fica tranquilo que vai dar certo. Contagem regressiva. O Stock Center de Carazinho inaugura na próxima terça. Dia 28, falando em Stock Center, boa tarde, Rodrigo Adams.
25: Boa tarde, abraço pra galera de Carazinho, ou como o Lelê gosta de falar, Little Guy.
22: Os caras voltaram falando inglês, eu tenho que aturar isso.
23: Gracias.
22: Não, tu não vai falar espanhol. Tu não vai falar espanhol.
23: E ele, filhos?
24: Vai dizer que tem show do Palhaço Jaguarão e... Palhaço Jaguarão.
26: Palhaço Jaguarão.
24: Nós estamos bem loucos, cara.
22: 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Lelê

0: Quem é que veio aqui ver o programa por causa tua hoje? Me conta.
1: Quem veio ver o programa por causa minha?
2: Ah, que invertido.
0: Como quem, assim? Quem veio aqui ver o programa por causa tua? Só me diz isso.
1: Não, eu não
0: quem
1: sei.
0: Quem é que saiu de casa hoje e falou, ah, vamos lá ver o Pretinho por causa do Rafael Gomes? Ninguém.
2: Calma, sem chilique.
0: Deixa eu mandar um abraço para o meu fã-clube. O José.
1: Tá.
0: A Tetê.
1: Tá.
0: E o Beto.
1: Tá.
0: Meu fã-clube.
1: Ah, eles são o teu fã-clube.
2: Fã-clube, era ver a maionese, eu vi. Bateram foto com maionese.
0: Alguém veio bater foto com o Rafael Gomes?
2: Hoje não.
0: Ninguém.
2: Então, mas pode vocês... bater foto hoje, né?
0: Pode, no intervalo.
1: Aonde?
0: Se você tá feliz...
1: 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The Best Açaí, o produtor interino do programa, Natan Nunes.
3: E aí, como é que vocês estão? Tudo tá bem, Rafael Gomes?
1: Tudo certo contigo?
3: Tudo certo.
0: Eu gostei que tu imitou o Gomes, né? Eu entendi.
1: Tá preocupado com o Gomes?
3: Eu tô preocupado com ele, cara.
0: Como é que é o Gomes? Fazer o Gomes.
3: E aí, como é que vocês estão? E aí, Alexandre?
1: E aí, bonitão?
3: E aí?
0: Eu sou gordão.
3: É só isso que eu sou.
0: Sou gordão.
1: 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Esta é a bancada do Pretinho Básico. Da 1 da tarde, às 6 teremos substituições. Aos poucos a gente vai repovoando o programa. Alexandre Fetter,
0: às 6 eu não venho.
1: Retorna na semana que vem. Tu vem às 6.
0: Sabe onde eu vou estar? Já me preparando para Novo Hamburgo.
1: Tá, mas tu vai com a gente. Vai todo mundo junto.
0: Aonde que a gente vai?
1: Boteco Comedy em Novo Hamburgo, hoje 2 sessões, a primeira
2: ruim
1: sessão
2: pra mim.
1: Das 8h30 da noite já tá lotada, e a segunda sessão às 10h30 da noite, ainda tem poucos ingressos à disposição, mas eu preciso de ti no programa das 6 da tarde,
0: 1h15, showdopretinho.com, daqui a pouco eu vou embora.
1: Ai, meu Deus do céu, 24 de julho de 2026, hoje é Dia Nacional do Suinocultor.
4: Porque não é essa galera, a gente não come o lombinho, né, cara?
1: Por que que hoje é dia do suinocultor?
3: A data faz alusão ao dia de fundação da Associação Catarinense de Criadores de Suínos.
1: Olha aí.
3: Que é uma das principais do país, daí por isso é o mesmo dia.
0: É muito bom comer um porquinho.
2: É verdade, principalmente porque tem qualidade, é uma carne, né, que hoje a gente pode ficar muito tranquilo, nós temos grandes empresas, né, é um setor da economia muito importante, inclusive um dos nossos grandes parceiros de Copa do Mundo estavam lá, temos parceiros aqui também na Atlântida, então um abraço pra você, suinocultor, tô naquela ali ou tô naquela ali?
1: Que momento, ali. Hein, que momento. Ali,
0: no verão a gente comeu o matambrito do Adams, né?
1: É verdade.
0: Toda sexta-feira a gente metia pra dentro do matambrito.
5: Esse negócio das câmeras, os mais antigos vão lembrar, nós tínhamos um grande comunicador aqui no Rio Grande do Sul que fazia assim, câmera 2, e mudava para...
0: Quem era?
5: Ele...
0: Tio Tony?
5: Clóvis Duarte.
0: Ah, sim.
5: Clóvis Duarte.
0: Do Teleritmo?
5: Não, esse era o Clóvis Dias Costa.
0: Foi o que eu falei.
5: Clóvis Duarte era...
0: O dos talheres?
5: Não, esse é o Clóvis Tramontino.
1: Operador de lives, é Thiago Stone, um Batistuto, um abraço pro Batistuto, o Batigol sempre nos ajudando. Não, não tá engordando. Petinho Básico, putz, a gente tá sem o retorno agora que eu vi. O Petinho Básico, porque hoje eu queria que vocês vissem o Petinho Básico que o Natan separou.
5: Não vai dar hoje, viu?
1: Porque o Petinho Básico hoje é o McQueen. O McQueen
0: é um carrinho.
1: Não, é um Netherland Dwarf. É um Netherland Dwarf.
0: Que?
1: Um coelho anão holandês.
0: Eu adoro quando tu fala inglês.
1: É um coelho anão holandês de 1 ano e 4 meses.
0: Cara, temos que ver o coelhinho.
1: Dos tutores Manuel e Talita de Chapecó.
5: Coelho anão?
1: E se tem Petinho Básico, olha aqui a produção. Se tem Petinho Básico, tem Funny Bunny da Supra Pets.
5: Ah, comidinha de coelho.
1: Sabor e cuidado na medida certa.
5: E olha ali que bonitinho, cara.
0: Com purê.
1: Não, cara, não, tá louco? Cara. Não parece do McQueen, olha ali, coisa linda
5: que o McQueen, o Funny Bunny com purê? Não,
0: Funny Bunny. Não, o coelhinho.
5: Não, dá só o Funny Bunny, não dá, não, não.
1: Funny Bunny é fenomenal, compre seu Funny Bunny pro seu Petinho Básico, um beijo pra família lá de Chapecó, a família do McQueen.
0: Já comeu coelho ensopado?
1: Não.
0: É bom? É bom, é bom, só isso, não tinha piada. Nem fazia piada de água, aproveita que vai chover. Não, eu sou um caso das crianças.
1: Nosso ouvinte aniversariante é a Adriana Serva. Adriana Serva é metalúrgica na fábrica mundial de Gravataí.
2: Olha meu dente.
1: E tá fazendo 41 anos, Adriana. Um beijo pra Adriana.
3: Gosto de trabalhar, né? Serva.
1: Não, ela é metalúrgica.
3: Servia aos outros.
1: Serva é o sobrenome dela.
0: Ah, tá. Matheus. Essa piada no culto ia ser um estouro.
3: No culto ia estourar.
5: Bah, o sobrenome dela é Serva.
3: Serva.
1: Aniversariantes famosos, hoje a lista é bem curtinha. Assim, é um baita dia pra nascer, mas é legal, tá?

0: Cacá Bueno, automobilista, tá fazendo 50 anos o Cacá Bueno. Pô, o Cacá Bueno era o filho mais novo do Galvão, já tá com 50 anos, segue já tem sendo. Outro depois.
1: É, mas segue sendo o filho mais novo do Galvão.
0: Não, não, o Popó Bueno é o mais novo.
1: Ah, tem outro.
0: É.
2: Tem, não, que registrado,
0: é
2: né?
0: É que eu lembro do Cacá Bueno sendo um gurizão estreando
1: o Popó é do boxe.
3: O Galvão Bueno é tão, tão tarado pro esporte que ele bota o nome dos filhos só de esportista, né?
4: Cacá, Popó.
1: E o Pelé.
0: É. Não, o Pelé não é filho não do é. Galvão.
1: Pelé
0: não.
1: Bueno. Não?
2: Não, ele tem um pet que é o Pelé Bueno.
0: Cacá Bueno tá fazendo 50 anos.
5: Os vinhos da família Bueno são bons.
3: São, pior que são sim.
2: São buenos.
0: Não, só porque o palhaço maionese toma vinho agora.
1: É, enólogo agora. Só que me fala, bom, esse nariz vermelho tá explicado então.
5: Ai. O Popó Bueno que parou de correr por causa de um acidente. E o Cacá Bueno é campeão de Stock Car.
0: É verdade.
5: Muito
0: é verdade.
5: Bom piloto.
3: O Galvão Bueno que
0: eu acho, né, que o Popó Bueno também é campeão de Stock Car.
3: O Galvão Bueno que tem as suas videiras aqui no Pampa Gaúcho, né?
0: Isso aí, ele Bueno. Pertinho de Candiota, Dinheiro Machado. Um aniversariante famoso também, uma aniversariante famosa também é a Jennifer Lopes, a J-Lo. Cantora e atriz, tá fazendo 57 anos a J-Lo.
3: Ok, eu diria, sem dúvida nenhuma, uma das mulheres mais bonitas de todos os tempos.
0: É cara. Mesmo.
3: Eu acho ela, assim, e lá, não sei porquê, mas o algoritmo lá na viagem me mandou bastante vídeo dela. Ela tá bem onipresente, assim, né?
0: Pô, mas 57 anos, parabéns pra Jennifer Lopes.
5: Tá melhor que nós, né?
1: Como tu tá bem?
0: Mas é que não precisa muito pra tá melhor que nós. O mais novo é o Natan.
3: É.
2: Eu tô já... bem agora, cara.
5: Tu quase morreu essa semana, como é que tu tá bem?
0: Não fala isso, o cara quase morreu. Não. Tá louco, não. O cara quase morreu.
2: Não, foi longe.
0: Ele só caiu, velho, tá tudo bem.
3: Vocês já viram aqueles vídeos de um magrão que pega um monte de músicos, assim, artistas na rua, bota um fonezinho e bota umas músicas pras pintas adivinhar com essas músicas? Já viram esse cara?
0: Já.
3: Ele fez com ela, assim, cara, ela é de uma simpatia, além de... da beleza e do talento dela, ela é de uma simpatia, assim, que uma hora ela e o cara começam a dançar, assim, o cara é meio nossa, meio mongolão, assim, sabe? E ela olha pra eles assim,
5: não, a gente não é meio mongolão.
3: Eu gosto de caras que dançam, que tem ritmo.
0: Bah, né? Querendo dar uma moral pro cara.
3: É, né? Não, mas é que o jeito que ela fala, tu já fica, ai, que loucura.
0: Ai, meu Deus, e a Linda Carter é atriz e tá fazendo 75 anos. Essa é a nossa enxuta lista de aniversariantes.
3: Se eu não me engano, essa aí foi a primeira Mulher Maravilha.
5: Ele é a mulher do Paul McCartney?
0: E aí, produção?
2: Vamos ver.
3: Eu acho que ela é a primeira Mulher Maravilha, tá? A primeira aparição da Mulher Maravilha em cinema, eu acho que foi com ela.
5: Eu tô sem óculos, eu não enxergo.
3: Acho que foi ela, tá? Pelo rosto dela, tem quase certeza.
0: A máscara, né? É difícil.
5: Não, e sem óculos.
2: Ela
5: ainda...
2: foi Mulher Maravilha. É.
0: Olha aí,
2: foi a primeira.
0: Que
5: pode,
0: isso,
5: pode, Mulher
0: que
5: Maravilha.
3: Isso. Não, é que, cara, eu faço parte de uma geração que tem, assim, os super-heróis, que hoje...
1: É que a nova Mulher Maravilha, todo mundo sabe de cor e salteado nome e sobrenome, né?
0: É a Gal Gadot.
1: Obrigado.
3: Por isso que eu quero dizer, é que eu sou de uma geração que, tipo assim... O Batman... O Batman era gordo, tá? O Batman era gordo.
5: Batman West.
0: Não, o Batman era fordo, que tu não sabe se ele era forte ou era gordo, sim.
3: Não, ele era gordo.
1: Segurança de Shopping.
0: É isso,
3: O Robin era baixinho e tal. O Superman, o primeiro Superman, era aquele Superman clássico. Ele fez um,
5: dois, três... Cristiano Reeves.
0: Christopher Reeve.
3: Isso. Christopher Reeve. Não, né?
5: Muito, Reeves. Muito amigo Reeves. Do Robin Williams.
0: Aliás, que vai mudando, né? Os atores vão envelhecendo.
3: Sim, mas a minha geração não tinha isso, né?
0: Só Super-Homem tem uns 6 ou 7.
3: Ok, só que na minha geração era ali 2, 3, 4, e na sequência era sempre o mesmo, entendeu? Depois foi mudando e tal, mas a Mulher Maravilha, a primeira vez que brilhou a full no cinema e ficou famosa foi com a Linda Carter.
0: Cara, o Batman agora é o Robert Pattinson, o cara do Crepúsculo.
1: Ah, não, aí não dá. O cara que nunca mostrou os dentes.
5: O George Clooney.
1: O cara fez papel de vampiro e nunca mostrou os dentes, velho.
3: Cara, se eu não tô enganado, se não me falha a memória, o pai do Superman, no primeiro Superman, é o Marlon Brando.
5: Será?
3: Tenho quase certeza que é o Marlon Brando.
5: Quem vocês colocariam de brasileira para ser a Mulher Maravilha? Se vocês tivessem que escolher uma adaptação para o Brasil.
0: A Morena Baccarin, que é a atriz brasileira que faz ela faz a mulher do Deadpool, no filme do Deadpool. Eu acho que ela poderia ser a Mulher Maravilha.
1: Regina Casé também pode representar bem o cinema do Tentista.
3: Débora Seco, né?
0: Tá, agora vamos pros
5: destaques. Destaques.
0: Ah, o da Pena não veio.
5: Quem é da Pena? Não conheço.
0: O da Pena não veio. Da Pena
2: não faz veio. Parte do repertório do artista Jefferson.
0: 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Levantamento mostra que jovens consomem 5 vezes mais rádio do que Spotify, Nathan Nunes.
2: É o estudo que a Share of Ear da Edison Research fez referente ao primeiro trimestre de 2026. Jovens norte-americanos entre 13 e 34 anos.
1: Tremendo muito, o que, que é isso?
2: Ah, eu tô um pouco nervoso aqui, né? Eu quero passar informação, credibilidade.
5: Depois dá uma força no restaurante pra salgar a carne.
2: Quero passar a verdade pra audiência.
1: Vai tocar um pandeiro, depois vai ter um samba ali no porta-malas.
0: Tá, para, não atrapalha, Natan, continua, Natan.
2: É com obstáculos, né, a notícia.
0: Agora tu sabe que eu passo todos
2: os dias. Eu passo, pá, empatia cresceu.
3: Empatia,
2: aí o que?
3: Vovó.
2: O que que acontece?
5: Fica nervoso.
0: Deixa o cara falar!
2: O AM e o FM continua sendo o principal meio de consumo de áudio nos Estados Unidos.
3: O AM também?
2: Nessa faixa etária.
3: Ai, que loucura!
2: Isso. Responde por 33% de todo o tempo de áudio consumido entre essas pessoas dessa faixa etária. O índice é mais que o dobro do segundo colocado, vídeos musicais do YouTube, que aparecem com 14%.
5: Você falou do AM, essa semana a gente pegou um táxi saindo do Uruguai, eu e o Rafael de Velho.
0: Peraí que eu não tava esperando.
5: Que não, eu voltei.
0: Nada, surgiu o Gordo. Boa tarde, Gordo.
5: Boa tarde, Rafael. Boa tarde,
0: eu tava prestando atenção no Natal.
2: Eu também, me pegou.
5: A gente pegou um táxi, eu cheguei a trazer, cara. Vou almoçar antes. A gente pegou um táxi, eu e o Rafael de Velho, e o taxista tava ouvindo o AM 810, um jogo do Campeonato Uruguaio. Em AM, eu falei assim, caramba, cara, uma coisa... tem anos que eu não ouvi a rádio AM.
1: Uma coisa que me chamou muita atenção, né, nesse período que a gente ficou fora lá, também eu vi alguma coisa de rádio, assim, como o rádio lá trabalha diferente a música. Lançamento tu não ouve na rádio, lançamento tu vai ouvir no streaming. Lá eles tocam muito hit, cara, pra tocar na rádio tem que ser uma música que,
5: Menina
1: meu,
5: Veneno?
1: Não vai te fazer trocar. Então, é só porrada, velho. É só porrada. É uma atrás da outra.
0: Assim. Mas é muito
5: louco. Tipo, os 40 hits e fica rodando...
1: Não, mais. Muito mais. Mais.
0: Mas é assim... muito doido essa pesquisa, porque, querendo ou não, o mercado dos Estados Unidos, ele é o que fomenta a rádio no mundo, né? A gente acaba... Muito de tendência de rádio vem de lá. Então, velho, é muito louco ainda eles seguirem isso, porque lá eles têm banda de internet no carro. Então, lá eles escutam muita rádio web também.
3: Sim.
0: Então é muito doido essa pesquisa.
5: Não, é a questão de os Estados Unidos, muito antes do Brasil, eles são os primeiros a terem rádio segmentadas total, assim.
0: Claro.
5: Eles têm rádio pra tudo.
0: Ô, meu, é de surtar. Os guri que voltaram de lá, eu, quando fui há uns 2 anos, eu ficava trocando, tem de 2 em 2, assim, é. O 93. O 94.3, né? Que é a Atlântida, em Porto Alegre, é uma rádio. E aí a próxima rádio, tem os pulos lá, 94.5 já é outra rádio. 94.7 já é outra rádio. E aí, velho, é muito doido. E tem a banda A e a banda B, uma coisa assim, né?
1: Não, tem faixa estendida também.
0: Tem muita rádio.
1: E assim, pelo menos nos carros que a gente andou, né, Lelê, assim, por aplicativo, é rádio.
0: É.
1: Os caras estão ouvindo rádio. E eu, por exemplo, eu gosto muito de ouvir, quando eu tava lá, eu gostava de ouvir uma rádio, só tocava hip hop anos 2000. Só aquilo.
5: Tem
1: só
5: rádio
1: tocava
5: tudo,
1: só o filé mignon daquilo ali,
0: que
1: sabe?
0: Que massa.
5: Ainda tem o programa em rádio do... Como é que é o nome daquele que é o mais pica? O Howard Stern. Ainda tem o programa dele
1: bem
5: em rádio?
1: Visual, mas bem visual
0: rádio, acho
1: hoje.
0: Acho que não, acho que é videocast agora.
3: É que, não é, mais é que a rádio...
0: Quer dizer, eu não sei.
3: Sirius.
0: Não sei, não sei.
5: Sirius, isso.
3: Dele. É, mas que ele transformou também num troço de vídeo, assim, violento.
0: Virou um negócio
5: gigantesco. Só vai os caras gigantescos.
3: Ah, só os gigantes.
0: É. E aí, era isso, Nathan?
2: Não, e também para corroborar com o que vocês falaram sobre carro, 54% desse consumo todo de áudio é em automóveis. Então lá é muito forte isso.
1: É, mas se a gente parar pra pensar, a gente não tem como deduzir de fato, assim, mas sem medo de errar, cara. Eu acho que quem tá ouvindo o Pretinho agora aqui, a cada 10 ou 20, 7 estão no carro.
5: É que tu não consegue imaginar mais a pessoa em casa ligando um rádio e... Não,
2: geralmente quem, ela vai ligar o YouTube.
0: Eu acho que quem tá em casa tá nos vendo na tela. Tá na tela.
3: Oi, você que tá em casa nos vendo!
0: Ó, tira um print agora, tira uma foto nossa aí agora, ó. Ei, valeu. Homem da cesta de luxo, a colega de trabalho e não para a esposa.
2: É, o que acontece? A mulher relatou que o marido deu uma cesta de luxo da marca francesa Yves Saint Laurent.
1: Ah, Lata, me dá um abraço, caralho! É isso, meu! Tô um dia pra entender? Eu sei como é que é.
2: Brasil. Eu não entendi, mas eu me entreguei.
1: É isso, mano.
3: Não, a gente entendeu. Nada. O negócio não, é... Não,
1: aqui, ó, não, se alguém tinha dúvida que tu é um GPA na essência, tu mostrou hoje, mano. Não tem.
5: É isso aí, ó. Isso aí.
0: Grande Porto Alegre, é o que o Natan tá falando.
5: Isso aí, né? Nós temos chinelão e não sabemos falar inglês. É isso aí,
2: GPA, Natan. Eu achei que era alguma sigla pra alguma neurodivergência.
1: Ah, mas tu tá falando de Yves Saint Laurent.
2: Ah, tá. Como é que é? Não, eu quero aprender.
0: Yves Saint Laurent.
2: Yves Saint Laurent.
5: A gente conhece o filho do dia.
3: Fala de novo agora a notícia falando Yves Saint Laurent.
2: A marca francesa Yves Saint Laurent.
5: É a nossa galera do filho do dia.
1: A Yves Saint Laurent, pra tu ter uma ideia.
5: Tu já é de novo.
1: Tu viu que a taça da Copa do Mundo entrou numa
2: maletinha, né?
1: Aquilo ali é uma
0: Yves Saint Laurent. A maleta é da Yves Saint Laurent.
2: Ah, entendi.
5: O que é que tu tá rindo com a letinha?
0: A gente conhece o Fido Dido.
5: Só o cara que é humilde sabe o que é usar a buzina Fido Dido, Red Nose.
1: Ombongo.
3: Ombongo.
5: Ombongo. Tenizinho da Escaveito.
2: Ela fez uma publicação no Twitter, a esposa, né? Dizendo que se sentiu desvalorizada ao perceber que o marido teria elogiado outra mulher e dado esse presente. Mas acabou que, depois de ganhar muita repercussão o caso, ela apagou a postagem, então a gente não tem mais informações sobre isso. E até pessoas especulam que daqui a pouco é alguma ação de marketing da...
5: Yves Saint Laurent.
2: Da marca.
0: Não é. Porque essa é uma marca de altíssimo luxo. Que não vai fazer um marketing de emboscada chinelo, dessa maneira. É isso.
5: A mercado tem uma propaganda chinelona.
0: No Twitter, sabe? Tipo assim, apagando um tweet. Não é,
2: como
0: não é.
2: Se daqui a pouco, sei lá, a esposa de vocês desse um Play 5 para um colega de trabalho.
3: Corno.
0: É uma excelente analogia. Tá, uma excelente
2: então,
0: analogia.
2: Aconteceu isso, Natan, e ela se sentiu, pô, como assim? Eu não ganhei o presente?
0: Sabe? Não, Natan, assim como não tem problema nenhum não conhecer a marca, mas o pré-requisito pra tu dar de presente a Yves Saint Laurent pra uma mulher é ser essa é a tua mulher.
3: Não, é ser rico.
0: Não, mas
3: antes de ser pra tua mulher.
0: É que mesmo amor, sendo cara, rico, tu não pode dar pra uma segunda pessoa.
3: Pode, o rico pode, o pobre não pode, o pobre não consegue dar Yves Saint Laurent nem pra oficial, nem pra colega.
5: Botar um bocal...
0: Prefeito barra campeonato de farmar aura e diz: não conheço, sou hétero.
2: Bom, tem...
3: O que é isso?
5: Pera, o que é hétero?
2: Traduz, cara. O que é farmar aura?
0: Calma, deixa o Natan dar a notícia e a gente vem com as dúvidas. Vai, Natan.
2: Tá, mas assim, farmar vem de um termo muito do videogame, que é tu gerar experiência ali no videogame, tu conseguir moedas, enfim, tu farma coisas. E aura vem de vibe, de tu ser um cara que vai ganhar algum destaque.
3: Não, para, só um pouquinho. Os caras estão jogando videogame pra ganhar moeda, como assim?
0: Deixa eu tentar traduzir isso.
1: Mario e Sonic foram isso, a vida toda.
0: Deixa eu tentar traduzir pra nossa realidade, tá? Quando o Mario comeu o cogumelo e ficava grande, ou quebrava do fogo, ele farmou aura. Porque ele cresceu no jogo.
3: Ah, ficou grande.
0: Ele ficou melhor.
1: Não, o Mario
0: ele ficou
1: não.
0: Sabe? O Mario do fogo é o Mario que farmou a aura, tá?
5: Com a estrelinha.
0: Pra nós, o Mario com a estrelinha é o máximo de
3: o
0: farmar
3: verbo
0: aura.
3: É farmar.
2: Farmou XP, isso. Sabe?
5: Tu vê que a gente falava, pá, o cara pegou. O Mario pegou a estrelinha.
0: É isso. O Mario da estrelinha é o Mario que mais farmou a aura.
1: O tinha pior... da peninha no rabo. Né?
5: Isso, mas o pior isso. Era o Mario do foguinho. Esse era uma bosta.
0: Não
5: o
0: era.
5: Foguinho era.
2: Só que daí o farmar aura virou uma gíria entre a geração Z e a geração alfa, que é tu, daqui a pouco tu fazer uma dancinha, tu fazer algum movimento repetitivo, e aí tem surgido no país, em algumas cidades, campeonatos de farmar aura. São adolescentes que vão lá e fazem algum...
0: Cara, tem no Brasil todo, porque chega no e-mail do Pretinho e chega no meu direct também, como eu sou naturalmente um produtor do programa, vocês têm que falar sobre isso no programa. Pô, campeonato de farmar aura.
1: Mas que, só um pouquinho, tá, vamos lá, vamos tentar entender e traduzir, porque eu já tô mais pra lá do que pra cá. Farmar aura, tu falou de fazer pose, dancinha.
0: É um campeonato.
5: Tipo Six Seven.
2: Sabe o Six Seven?
1: Ah, tá. É tu fazer uma pose tipo do jogador na Copa que tinha as dancinhas.
5: Eles pegaram da internet.
0: É isso, é como se fosse um campeonato de que, tipo assim, ó. Sabe o Turn Down for What?
1: Tá.
0: Que é tipo, quando tu quebrou todas, tá. Tem o Turn Down for What? Então vai todo mundo pra um palco e faz o que tu quiser. Tu canta, tu dança, etc. E aí depois todo mundo elege quem é o maior farmador de aura. Pô, tipo, não.
2: Isso.
0: Aquele
1: vamos fazer
0: cara...
1: Noite, cara.
5: O que? A batalha
1: botar
5: de mongolão? Mongolão
1: pra fazer isso.
2: Tipo assim, na minha época...
3: Tá aí, prefeito vetou isso por quê?
2: Na minha época de escola tinha as batalhas de free step, que era tu dançar uma dancinha com os pés.
5: Borracheiro?
0: Não, não. Tu sabe fazer?
2: Não sei fazer. Não sei fazer, não sei fazer. Vou ficar devendo.
0: Nosso YouTube agora...
2: E daí isso acontecia muito, então daqui a pouco é uma evolução disso. Aí eles foram...
5: Batalha de passinho.
2: Aí, em Cuiabá, eles foram fazer...
0: O campeonato?
2: O campeonato no Parque das Águas, em Cuiabá.
3: Cuiabá.
2: E aí o prefeito falou, não, só um pouquinho.
4: O prefeito foi ignorante.
2: Não, peraí. Não, só um pouquinho.
3: Não, vamos farmar a aura sobre as águas.
2: Aí, primeiro ele falou, cara, não tem
5: só
2: nenhum...
5: Só Jesus.
2: Não tem nenhum pedido na Secretaria de Ordem Pública pra usar...
5: Pode deixar esse bolinho aí.
2: Tá. É, só um pouquinho esse motim aí.
3: Tá, mas a manchete falava que ele vetou o campeonato dizendo que ele...
2: Então, ele é coisa de... aí ele falou, qual a justificativa de interesse público em fazer isso? Desvirtuar o conceito de sanidade mental, pra ele, ele tá que nem a gente, um pouquinho uma coisinha
5: de louquinho.
2: Ele falou, levar uma cultura que não produz nenhum efeito edificante pro país, ele falou que nem sabe o que é e soltou, nem sei o que é, eu sou hétero.
0: Ah, ele foi engraçadinho.
2: Não faz muito sentido, porque...
0: É ruim a piada, mas ele quis ser engraçadinho.
2: Não faz muito sentido o fato do Cetro com fazer essas coisas.
3: Eu acredito que as coisas básicas de Cuiabá devem estar tudo uma beleza,
0: Tem
3: saúde,
0: bastante coisa pra se preocupar. Ele tá vendo o campeonato
5: de farmar. Digamos que a gente tivesse que farmar a aura agora nesse momento, tu puxaria aí, o que que tu faria?
2: O que eu faria pra farmar a aura? É. Ah, eu bateria a palma com uma mão só.
5: Vai lá, por favor.
3: Tá. Não, cara.
0: Meu
3: tá.
0: Deus.
2: Esse tipo de coisa que a minha geração faz, tá ligado?
5: Fala, velho. Vai.
0: Quer ver o que a geração do Lelê faz?
2: O Fetter sabe fazer isso.
0: Olha o que a geração do Lelê faz. Mulher não monogâmica administra 10 relacionamentos e usa planilha para não se perder.
2: É, ela...
0: Olha ali, viu?
5: Eu
0: tinha certeza que eu ia atingir o Lelê.
3: Mas ela é solteira convicta, ela tá administrando os relacionamentos.
0: Não, Lelê, eu vou ler de novo a manchete pra ti. Mulher não monogâmica administra 10 relacionamentos e usa planilha para não se perder.
3: Mas por que botou não monogâmica? Por que não botou mulher solteira?
0: Porque não é solteira o termo. Esse é um novo termo.
5: Tu tá vendo?
0: Ela é não monogâmica. Natan, abre essa pra nós.
2: Ela vive 3 namoros oficiais.
3: Quantos anos ela tem?
2: Ela tem 30 anos. Ela já foi casada por 10 anos num casamento monogâmico.
5: Tá aí a cagada.
3: Cansou.
2: Aí depois se
3: casou cedo?
2: Ela tem 3 namoros oficiais e 7 afetos.
5: Pediram pra ela formar aula.
0: Peraí. Calma. Como é que é?
2: Ela tem 3 namoros oficiais mais 7 afetos.
0: Afetos.
2: Que é os lances dela, sabe?
3: Affairs.
2: E aí,
0: é tipo o ficante fixo da nossa época.
5: Isso. Afeters. Isso o Gomes tem, afeters.
2: E aí, eles têm somente uma regra. Não é pra mentir. Tem que ser verdadeiro um com o outro.
3: Ela tem que chegar na casa do Magnus Bala, transei com o outro hoje de tarde.
2: Exato, vou sair com o fulano.
0: Não, mas 10 não tem como.
5: Escovar os dentes.
2: E aí, como é que ela se organiza? Ela tem uma espécie de planilha, né?
0: Ah, isso é a cara do Lelê.
2: Ela é bem organizada. Ela tem um grupo no WhatsApp ali com ela mesmo, que ela coloca ali... Por exemplo, alergias que as pessoas têm. Ah, daqui a pouco não vou para um...
0: Ah, para não confundir.
2: Exato.
5: Hoje claro, claro.
2: Preferências, o que gosta de fazer.
3: Ela chega lá, por exemplo, com um bolo de morango para o magrão que é alérgico a morango. Não dá?
2: Ah, a família de tal pessoa é assim.
3: Ah, ela frequenta a casa da família dos caras. Onde é que é isso, cara?
0: Não, Lelê, e pelo que eu tô entendendo, Natan, não são só homens.
2: Não são só homens. Ela...
3: Mas que legal, eu quero saber onde que é isso.
5: Canoas.
3: Que
5: é.
2: Não, é
3: em... Não tem cara de Brasil isso aí.
0: Ali não é.
3: Isso não tem cara de Brasil. Brasil, a Pita teria 3 namorados e 7 amantes simultâneos.
2: Ela não é brasileira, ela não é brasileira.
5: Ah, eu já conheci brasileira.
3: Cara, isso não tem cara de ser no Brasil, cara. Aonde que é isso, cara?
5: Mas nós conhecemos
2: ela
5: pessoa
2: tem 69
5: com 3
2: namores. Eu sei que ela é criadora de conteúdo.
0: É isso.
2: Tem 69 mil seguidores, é dominadora.
5: Tem arroba dela? Ah, mentira, que eu tô pensando.
0: Ah, ela é dominadora.
5: Ah, não, peraí.
3: Pô, mas é óbvio que é dominadora? Pra dominar 10 barbados?
5: Como é que é o nome dela?
2: O nome é Rum Rabelo.
0: Rum Rabelo? Deixa eu ver. Vamos ver a Rum Rabelo. Vamos todo mundo parar agora
2: e
0: pesquisar.
2: Ela disse que alguns dos relacionamentos dela são amigos entre eles, assim.
0: Ah, não. É demais pra mim.
5: A audiência podia entrar lá na foto dela agora e perguntar assim, como é que tá esse Excel?
0: Ela é brasileira.
3: Como é que tá esse Rum Rabelo?
0: Um abraço pra Rum Rabelo, que é no mínimo organizada.
3: Ah, cara, eu respeito a pessoa que é organizada
0: nesse sentido.
3: E respeito os envolvidos também, que, cara, deu a real, entendeu? Ó, velho, é isso aí, ali, quantos são mesmo? 3 mais 7? 10?
2: São 10.
3: Ah, então, é 9 dias de...
0: Mas é muita coisa pra dar conta.
2: Ela falou que um curte stories do outro, comenta, ah, que legal que tu saiu com a fulana.
0: Não dá, pra mim não dá. Ah, é, tá, vamos girar a mesa. Obrigado, Natan. Vamos girar a mesa.
3: Ah, eu achei legal, cara.
0: Rodrigo Adams,
3: se eu bota tivesse uma 30 pra nós. Anos hoje, eu seria assim.
0: Bota uma pra nós, Rodrigo Adams, que hoje à noite estará no Boteco Comedy em Novo Hamburgo.
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3: Com Antelote, hein?
0: Show do Pretinho.com ou direto no Boteco Comedy.
3: Primeira sessão tem ingresso ainda?
0: Não. Já
5: se você
0: foi.
5: Quiser.
0: Só 10h30 da noite.
5: Já xingar o Antelote pela eliminação do Brasil.
0: É hoje o dia.
5: É hoje o dia. E ele vai responder.
0: Vai,
3: Rodrigo. Não, vai mandar o filho responder.
1: Bom dia, pretinhos. Quero dizer que o Gordo Léo é um gênio. E o personagem dele, Ivan, pois eu tenho uma filha que estava namorando um rapaz ao qual tem um irmão que se chama...
5: Ivan?
1: Aí toda vez que ela fala dele, já vem na minha cabeça de quinta série um...
5: Ué, Jô.
1: Abraço a todos e Gordo Léo, continue assim, sou teu público. Sabe, Ivan, que certa feita, no pádel, toda vez que eu ia errar ou errava, eu começava... Pensando com a cabeça, olha só.
3: Ô, cara, uma coisa que aconteceu comigo lá diversas vezes é porque, assim, cara, uma coisa que né, a gente acaba não falando muito disso nas transmissões de lá, porque lá a gente tava pra Copa, entretenimento. Mas, cara, tem muito, mas muito morador de rua nos Estados Unidos, tá?
5: Homeless.
3: O único lugar que a gente não viu muito foi em Miami, né? Miami Beach. É. Mas, cara, Nova York, Filadélfia, cara, é impressionante.
5: Ah, meus boys estão lá, né,
3: cara? E Houston, galera, tá? Os três lugares a gente viu demais. Cara, só que é inevitável. É involuntário, cara. Tu vê um cara desse, assim, e vem na tua cabeça o bordão. Cara.
5: Olha só.
1: E lá, além
5: mas eu fui o único mendigo em Buenos Aires. Não tem lá.
1: Ah, não. Não
5: eu,
1: tem.
5: Não vi muito pouco. Meus Não, mentira. Vi uns quatro.
1: Meu, é que lá...
5: Vi uns quatro,
0: que eram os brasileiros que nós mandamos.
1: Meu, lá além do homeless, o louco é louco, velho. O louco, aquele da rua, o louco é
0: o
1: louco.
0: O Jorginho legal.
1: Não, o Jorginho legal, o Jorginho pretty cool lá. Meu, assim, ó, lá ele é batatinha, velho. É. Cara, o louco é louco, mano. É de ficar com medo mesmo, ó, louco de
3: e
1: filme.
3: Eles têm meio que um repelente do sol, assim, sabe? O sol vai indo embora e os loucos começam a proliferar.
5: Vampiro, né?
3: É isso aí.
1: Mas pior, né? Pior, na Times Square ali, tipo assim, ó, vai caindo o sol.
3: Vai caindo o sol.
1: Eles brotam, é tipo um clipe de thriller, sabe?
5: Mas eu gosto.
0: E aí, Ivan?
5: Eu gostei muito de Buenos Aires, fui, me emocionei tudo.
0: Foi a Buenos Aires.
3: O que mais te emocionou lá, Ivan?
5: Ah, Porto Madeira.
3: É?
5: Pô, que lugar bonito pro cara bonito, fazer um amor, né?
0: Lembra muito o Cais de Porto Alegre.
5: Ah, não, não faz isso.
0: Por quê?
5: Não lembro.
3: O Cais poderia, de... né? Se os caras, né?
0: Não, mas tá melhorando, Lenin.
5: Não,
0: comparado
5: aqui tá bonito.
3: Ah, mas, meu, mas...
5: Eu sou mais, cara, aqui.
3: O cais de embarcadeira é maravilhoso, mas eu tô dizendo o seguinte, tem 3 km, 4 km de coisa pra fazer ainda e tá tudo sempre embretado.
5: Não, mas vai.
2: Pedir em 2060.
5: Não, mas lá, a Argentina também lá. Tem seus problemas também, não vamos falar, eu vi lá o problema.
0: Lá é menor, lá
5: exato.
0: É
5: menor. E muitos problemas na questão de
3: menor? Não,
5: cara. Não é maior que Porto
3: Madeiro?
0: Não, cara, olha o tamanho da nossa orla comparada à orla deles.
3: Não, mas eu falo do porto ali, cara. O cais do porto que tá abandonado há, sei lá, 30 anos, né? E desde que o cais embarcadeiro fez ali, que é maravilhoso o cais embarcadeiro
0: maravilhoso.
3: Aí a gente pensou, agora vai o resto, né? E é uma, pelo que eu entendo, é uma como é que chama? Uma concessão diferente, né? Que até deu um embrólio judicial, era uma outra empresa e tal. Então já liberem o resto, então, pra galera do cais embarcadeiro.
0: Pra galera do cais embarcadeiro, que tá sempre nos ouvindo.
5: Eu achei bonito o Porto Alheiro, mas não ganha de nós. Porto Alegre é mais bonito, Floripa é mais bonito, mas é uma cidade de arquitetonia muito legal.
0: É uma cidade de quê?
5: Arquitetonia da cidade é muito bonita.
0: Arquitetura da cidade.
5: Isso, prédios antigos, muito legal, Rodrigo Guado.
1: Gostou?
5: Muito, me emocionei.
1: Como é que é o transporte lá?
5: Eu lá andei muito de táxi, nunca tinha andado de táxi, e aplicativo, né? Inclusive, os carros ali, que pô, parecia de desmanche. Puxa,
2: fechou lá?
1: Tá numa deprê?
5: É, eu não fiz show, não fiz show. Pedi dinheiro, pedi pessoas, ninguém me ajudou.
2: Tá.
5: Mas foi legal.
0: Deixa eu ler um e-mail aqui, eu ia chamar o Lelê, mas lembrei que tem um e-mail pra ele. Olha aqui, ó. Bom dia, Pretumbras. Sou a Ariane de Vacaria e escrevo para o Lelê. Mandei no Instagram, mas ele não visualizou. Hoje, Lelê, eu quero apenas te agradecer. Sou tua fã e quero dizer que foi um privilégio acompanhar a tua cobertura da Copa. Mais do que assistir a um conteúdo, senti que estava viajando ao lado de um amigo. Você mostrou cada detalhe com uma sensibilidade rara. Paisagens, cultura e momentos inesquecíveis e até os perrengues. Tudo de forma verdadeira, leve e humana, sem a necessidade de vender uma perfeição que não existe. Foi isso que tornou tudo que tu fez tão especial. A tua alma e a tua aura transbordam luz, Lelê.
2: Farmou a aura.
0: Mesmo daqui, farmei, do outro lado da tela, é impossível não sentir a grandeza do teu coração, da tua humildade e do carinho com que você compartilha cada experiência. Não sei se um dia terei a oportunidade de conhecer esses lugares pessoalmente, mas graças a você, posso dizer que vivi um pedacinho dessa jornada. Viajei sem sair de casa, porque você nos fez sentir parte de cada passo, de cada emoção e de cada conquista. Parabéns pelo profissionalismo, dedicação e linda história que construiu. Você merece todo o sucesso que está vivendo e muito mais. Obrigada por nos levar na sua bagagem e permitir que tanta gente sonhe junto. Que Deus Pai e Ogum continuem iluminando seus caminhos, Ogum, protegendo seus passos e abençoando sua vida.
3: Obrigado.
0: Um abraço de uma admiradora que torce de todo o coração pelo seu sucesso. Grande abraço a todos. Mestre, putz, o mestre não tá aqui.
5: Eu faço, o que vai fazer?
0: Loculage!
5: E pilocado!
0: Cara, obrigado. Grande abraço pra ti, Lele, e pro pessoal do grupo do WhatsApp do Pretinho, Ariane de Vacaria.
3: Ariane, obrigado.
0: E a galera do grupo do WhatsApp do Pretinho, que
3: desculpa,
0: tá sempre na escuta.
3: Desculpa, Ariane, não ter te respondido no Instagram, porque uma coisa até, eu tava comentando Bix, até cara, hoje, eu tava comentando hoje aqui antes do bola, tá? Quando o cara tá aqui na vida normal, com esposa, filhos, casa e tal, etc, tu tem uma rotina, tu tem um tempo livre. Quando tu tá lá, tu tá trabalhando o tempo inteiro, mas tu tem tu tem tempo sobrando pra fazer isso. Então, e eu comecei a me dar conta, com o passar dos dias, que, pô, cara, tem uma galera que tá lá pra fazer jornalismo esportivo, sabe? Ainda mais na nossa equipe lá, né, Ados? A gente tava lá, cara, pô, só com aquele Matos, cara, uma das maiores jornalistas do Brasil. Aquele Matos lá deu... Ela deu o furo aquele lá do Valdemar da Costa Neto, até num caso
0: capa
3: bizarro,
0: do Brasil inteiro.
3: Que até eu, o Ados e o Diverio participamos do processo, foi uma coisa
0: fiquei
3: super
0: sabendo,
3: aleatória.
0: Sabendo.
3: Só que a gente tava ali, bom, Valdemar, e a Kelly, no perfil, no faro jornalístico dela, cara, ela pautou o Brasil inteiro naquele dia. Então, assim, o que que eu me dei conta com o passar dos dias? Cara, eu acho que a galera tem que saber como é que é aqui. Porque teve alguma coisa que aconteceu com a gente, dos primeiros dias, que a gente se ferrou em alguma coisa. Não, foi o negócio da volta no estádio.
5: Na volta no estádio e também a da bagagem, quando o hotel não tava com...
3: O credenciamento que eu fui fazer, que a gente, o cara no Uber nos deixou do lado, no lugar errado, e a gente teve que dar uma volta de 3 km no estádio, e a gente se ferrou. E o Adams mostrou aquilo ali da gente se ferrando, e eu mostrei também. Cara, aquilo deu um engajamento violento. O que que eu pensei? A galera gosta de ver a gente se ferrando.
0: Claro.
3: Tá? E também acho interessante a galera ver que, porque não, muita gente tem a impressão que tu vai pra lá é uma barbada. Então vamos mostrar como é que funciona, vamos. E aí eu notei, cara, que os números realmente eles começaram a aumentar. E respondendo a Ariane, lá, cara, eu tinha tempo às vezes de parar, até dentro de um metrô, né? Porque às vezes esses deslocamentos de metrô de 30, 40 minutos, tu respondia.
0: Com a internet boa.
3: Todo mundo. Não, às vezes até sem internet. Mas tu conseguia ler as mensagens, saca? E responder. Ou botar uns likes nos comentários, porque lá eu tinha mais tempo, cara. Eu não precisava cuidar do meu filho, eu não precisava cuidar da minha filha, eu não precisava ir no supermercado, não precisava na farmácia, sabe? Essas coisas assim, eu não tinha os
5: deslocamento. Não, na farmácia tu não mete essa que tu foi pra
3: não,
5: caramba.
3: Não, tá, mas é que eu digo assim,
5: Disneylândia do velho, né? Pá, não podia ver uma CVS lá e...
3: tá uns remedinho bom lá. Então é isso, cara. Então eu acabei descobrindo, cara, que eu poderia mostrar essa parte. Tanto que o Adams é testemunha, cara. Eu acho que eu sou a pessoa da equipe que mais fez foto de bastidores. Não, eu pegava os caras fazendo uma coisa.
5: E os vídeos do Lelê, todos têm a seguinte frase que eu já disse pra ele. Tá caindo um quadro pra ele de Maduro. É o... Aí, ó.
3: Aí, ó. Aí, ó.
5: Tudo ele começa com... Aí, ó. E aí começa...
3: Não, a galera falava disso. E, por exemplo, ela falou da questão dos defeitos, sabe? Pô, a Vicky, que cuida das minhas redes sociais, ela disse, cara, o teu dedo aparece na câmera às vezes. Eu sou velho, cara. Eu tô preocupado em mostrar o troço.
2: Mas é legal isso.
3: Porque
2: vida real.
3: Às vezes tu faz uma cena do caralho. Apareceu o dedo. Foda-se o dedo. É o meu dedo mesmo. Tá ali filmando.
0: Sabe o que é isso, Lelê? Isso é velho usando rede social.
3: Mas então, pronto.
0: E é por isso que quem é pai, quem é mãe, que sabe criar filho adolescente, é que é baita desafio, Lelê. A gente fica preocupado o tempo todo. Tu tem uma filha adolescente, né, Lelê?
3: Sim, pré-adolescente, mas é.
0: Com quem que ela tá falando no telefone? O que que ela tá vendo, Lelê? Quanto tempo ela fica no telefone? Tá tudo bem? Ainda bem que existem as contas de adolescente do Instagram. Ela já vem com proteções automáticas que ajudam os pais a gerenciar quem pode entrar em contato com os teus filhos, os conteúdos que eles veem, o tempo que passam no aplicativo e até lembrar quando tá na hora de dar uma pausa. Que bom que o Instagram tá do nosso lado com proteções automáticas para adolescentes, porque agora é mais fácil acompanhar essa fase com mais segurança para os adolescentes e mais tranquilidade para toda a família. Contas de adolescentes do Instagram proteções para adolescentes, tranquilidade para pais.
3: Isso é importantíssimo.
0: Seguinte, ó, 1h47, vamos dar uma paradinha, porque na volta eu quero uma piada do maionese. Já que o maionese deu uma saída, eu quero...
5: Eu vou contar uma piada.
0: Tu vai contar uma piada na agora volta, ou depois?
5: Tu escolhe, quem manda é tu. Você não é o Midas do rádio, mas tá no lugar dele.
0: A gente já volta.
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13: 1h54, tá de volta o Pretinho Básico dessa sexta-feira, dia 24 de julho. E a gente ficou devendo uma piada do Palhaço Maionese, mas antes eu preciso fazer uma correção. Uma correção porque o Leandro Silva, o Pato e uma galera mandou no Instagram que a mala da Copa não é Yves Saint Laurent, é Louis Vuitton.
14: É. Louis Vuitton?
15: É, eu errei. Louis Vuitton. Eu confesso, porque daí vem minha porção GPA, porque lá a gente usava muito Louis Milton ali em Canoas, né? E a Dulce Dourão.
16: Que filho levou a Louis Vuitton, Vuitton, né?
15: É, tamo junto, é. Perdão.
17: Se botar uma
15: perdão.
17: Foto do Louis Vuitton do Yves Saint Laurent, ninguém vai saber.
13: Ninguém vai saber.
15: Nossa,
13: vai
15: bacana saber. Também.
13: A gente ficou de. Palhaço Maionese, e a piada?
14: Eu dei uma rotinha agora, calma.
13: Eu vi, que veio um refluxo, né?
15: Veio o carreteiro?
14: Veio o carreteiro.
13: Tu come maionese, Mujo, palhaço?
14: Não, eu sou alérgico.
15: Tá, mas por que que teu apelido é maionese?
14: Ah, é uma coisa da minha juventude, dos meus 19 anos.
18: Seria canibalismo, né?
14: Comer maionese. Pode ser, mas eu gostaria de não falar sobre isso que machuca o artista Jefferson dentro de mim.
13: Tá.
14: Que é o meu nome.
13: Tá, e a piada?
14: Eu não sabia? Sabia. O nome é Artista Jefferson.
15: Eu acompanhei teu especial.
14: Obrigado. Inclusive vai sair em breve no Canal Brasil.
15: Não, não vai sair.
14: Em uma floresta fechada, três amigos resolveram fazer uma trilha para conhecer a mata. Porém, à noite notaram que se perderam. Passaram-se semanas e eles começaram a ficar com fome, pois os suprimentos acabaram. Quando o primeiro teve uma ideia, todos os dias cada um de nós deve cortar um pedaço do próprio corpo para assar na fogueira. Todos aceitaram o plano. O primeiro cortou um pedacinho da coxa. Todos comeram, ficaram satisfeitos e foram dormir. No dia seguinte, continuaram procurando. Não encontraram a saída da floresta. Ao anoitecer, como não encontraram nada, o segundo amigo cortou um pedacinho do seu braço e alimentou os seus amiguinhos. Ao final do terceiro dia, exaustos e sem achar uma saída, o terceiro amigo tomou a palavra. Eu sei que estamos longe de casa, mas amanhã com certeza vamos encontrar o caminho. Hoje é minha vez. Também vou contribuir. Não vou deixar vocês sofrerem se mutilando para nos salvar. Dito isso, ele começou a abrir o zíper.
15: Não.
14: Os dois amigos olharam, vibraram e gritaram: oba, linguiça! Ao que o torcedor. Aqui, ó.
15: Não, bem na minha vez.
14: Não precisa ficar passando a mão, cara. Ao que o terceiro amigo, terminando de abrir o zíper, respondeu: não, gente, só vou ali fazer xixi e cortar um pedaço da minha perna. Eles assaram o pedaço da perna, comeram e foram dormir. E no outro dia, encontraram o caminho e foram embora.
15: Não, não é possível.
14: Abraço para o Guinorante.
18: Como assim, cara? É uma historinha?
15: O que aconteceu?
18: Não, piada?
14: É uma piada?
15: Eu gostei. Ele fingiu que ia para um lado e foi para o outro. É o palhaço maionese, né? O palhaço maionese é amigo das crianças.
14: Amigo das crianças.
15: Eu achei que ia vir a música.
14: Se você está feliz, pegue o meu nariz. Se você está mal, pegue no meu palhaço maionese. Dia 9 de Jaguarão e dia 13 em La Plata.
15: Opa! Como assim?
18: E hoje em Novo Hamburgo.
14: Eu vendi um show na Argentina, dia 13 em La Plata.
15: La Plata. Corrones? Em Corrones?
14: Tá, agora eu não vou brigar, eu entendo o que é Corrones.
15: O que que é Corrones?
14: Corrones é bola, esse tipo...
15: Lelê, tem uma pra nós, Lelê?
17: Tem. A produção separou vários materiais pra mim aqui.
14: Tem que conhecer meu cigarro hoje.
17: Boa tarde, amigos. Uma rápida curiosidade. Nos manda aqui o Cláudio Moreira, que mora na cidade de Toronto.
14: No Japão.
17: No Japão.
15: Não, Toronto não é no Japão. Toronto é no Canadá.
17: Não, mas ele botou Japão aqui entre...
14: Toronto no Japão, bro.
15: Agora tu veio da pena. Na hora dos destaques, tu não apareceu.
17: A curiosidade que manda o Cláudio Moreira. Na Roma antiga, o sal era tão caro que os legionários romanos recebiam um pequeno barril de sal como parte do pagamento. Era chamado de salarium. De onde vem a palavra salário?
14: Não, só um pouquinho.
15: O quê?
14: Nós viramos café filosófico, é isso?
15: Não, cara, a curiosidade. O ouvinte mandou a curiosidade.
17: Informação, cara.
15: Cara, eu lembro de ouvir o Magro Lima contar uma história sobre essa curiosidade curiosa na época salário. Que tinha esse quadro no programa.
14: Aí, Natan, hoje de noite nós vamos te dar 2 quilos de sal iodado.
15: De sal, o cachê do show de hoje.
14: Show, um pra cada show.
15: 1h59, vamos pra reta final do programa, a eleição do craque. Eleição do craque que, no momento... tem uma cota aberta, então procura ali nos nossos perfis, todo mundo botou ali nos seus destaques.
14: Destaque!
15: 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Começa, Lelê, já que tu tá com a palavra.
17: Ah, sem dúvida nenhuma, eu vou votar no Natan hoje, né, cara? Porque o Natan fez a produção, tremeu, mas entregou. É. Entregou, soube rir de si mesmo.
15: Não é fácil,
17: ali,
15: né? Não é fácil.
17: É, não. Foi interrompido, é. foi com obstáculos e ele...
15: Não, e ele riu e me olhou e disse, agora eu sei o que tu tá sentindo. Eu sei como tu te
17: sente. Teve esse tom de sinceridade também, dava o meu voto.
14: O Natan, quando ele dá essa risada dele, eu fico com medo, cara, que a piada tá ali.
15: Natan, em quem tu vota?
18: Ah, meu craque voto, do programa. Meu voto é no Rafael Gomes, pela condução, né?
15: Muito obrigado, Natan, muito obrigado.
18: Condução muito perfeita do programa.
15: Rodrigo Adams.
14: Voto no Natan também.
17: Olha aí, ó.
15: Gordo Léo.
14: Eu vou votar.
15: Ah, o Ivan vai votar? Eu... Desculpa, não vi que era tu.
14: O Léo não vota, eu voto.
15: Tá, e quem tu vai votar?
14: Eu vou votar no Natan, que no intervalo vai me dar uma força.
15: Como assim vai te
14: vai
15: dar
14: uma
15: força?
14: Vai me levar no banheiro.
15: Por quê?
14: Pra fazer xixi.
15: Por quê?
14: Porque a mãozinha dele treme, de vocês não...
13: Eu vou votar no Palhaço Maionese, o Natan já tá eleito, então obrigado, eu vou só dar um voto de honra ao Palhaço Maionese.
14: O fã-clube dele veio aí, né?
13: Exatamente, era o que eu ia dizer, porque hoje o fã-clube do Palhaço Maionese...
17: E aí ele me conta essa piada que o fã-clube presente.
13: Foi a mesma coisa que eu pensei.
14: Já foi embora.
17: Parabéns.
13: Mesma coisa que
14: eu pensei. Beijinho para o José, para a Tetê e para o Beto.
17: Olha, se encerrarem o fã-clube hoje, não se surpreenda. Não
13: entendeu o meu voto.
14: Mas eu não falei besteira.
13: Sinal bateu 2:00 PM, esse foi o Pretinho Básico. Essa turma volta às 6:00 PM com o Neto Fagundes.
17: Que?
13: E Alexandre Fetter volta na semana que vem. Como é que é o Neto Fagundes? Ai,
14: tô chegando aí às 6:00 PM.
13: E o bordão?
14: Ai, paizinho.
13: Tchau!
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0: ouvindo, essa é Atlântida, uma excelente tarde de sexta-feira pra gente, dia 24 de julho de 2026, 20 graus a temperatura agora aqui na nossa amada Joinville. Gente, mais uma edição do programa das Minas começando, eu arroba Adri Teló, tô por aqui pra ser a sua companhia até as 3 horas da tarde, nunca sozinha. E olha só, o tema de hoje vai render, tá? Porque sabe aquela história de entrar no aplicativo só pra acompanhar um pedido e sair com mais três compras feitas? A internet virou uma grande vitrine e, convenhamos aqui, gente, ela conhece muito bem o que a gente gosta e o que a gente não gosta, né? É uma promoção aqui, um vídeo do TikTok ali, um últimas unidades a colar, e quando você percebe, meu querido, comprou um negócio que nem sabia que existia. E aí, quando a encomenda chega, bate aquela pergunta: eu realmente precisava disso aqui? Hoje, no programa das Minas, a gente quer saber qual foi a compra mais idiota que você já fez pela internet. Em Edna Ferretti, boa tarde pra você.
1: Boa tarde, Minas. Boa tarde, Santa Catarina. Gente, eu vou contar pra vocês que, assim, no meu caso, eu sou meio, assim, uma pessoa que não lida muito bem com compras na internet. E não é porque, ai, nossa, ela compra um monte. É que eu ainda tô presa em 2012, onde não era seguro. Eu fico pensando assim, não vai dar certo, não vai chegar. Pra que que vai comprar, se pode ir numa loja? É uma coisa meio esquisita, eu tô melhorando. Porque realmente tem muita coisa legal na internet. E agora a gente quer ouvir a nossa audiência de Santa Catarina. Você abre o celular dizendo que vai comprar só uma coisinha pequenininha, uma coisa básica que tu precisa, né? Afinal, é uma necessidade comprar uma escova giratória pra limpar o chão. É uma necessidade, né? Não é? Então, manda aí pra gente. Aí, horas depois, fica arrependido. Tem compra que realmente é útil, tem compra que é impulso. E tem aquela que, quando chega, você olha pra caixa, aquela caixinha que antes era tão inocente, pensa assim: quem foi que autorizou isso aqui? Quem me deu essa liberdade que eu não deveria ter? Então, é surto mesmo, atrás de surto. E a gente quer saber: você já fez compras inúteis pela internet? Já foi enganado? A gente quer saber teus golpes tudo, tá? Vale propaganda enganosa, promoção irresistível, influência do TikTok ou aquela bugiganga que tu usou uma única vez e nunca mais teve oportunidade de usar de novo? Ingrid Calisto, boa tarde pra você. Como é que a galera da Atlântida pode participar no nosso WhatsApp?
2: Boa tarde, Minas. Boa tarde, Santa Catarina. Quem nunca fez uma comprinha boba, né? Então já manda sua história pro WhatsApp de Floripa no 489-9188-1009. Ou, se preferir, pode mandar pro WhatsApp de Joinville, que é o 479-9249-6532. Ou para Blumenau, no 479-9249-7153.
0: Exatamente, nós começamos o nosso programa das Minas lá no YouTube Atlântida SC. Vem com a gente, seja muito bem-vindo, o programa das Minas tá no ar.
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1: Estamos de volta com o programa das Minas nessa tarde maravilhosa de sexta-feira. Todo mundo tá ouvindo, essa é a Atlântida. Seja muito bem-vindo, seja muito bem-vinda. E hoje no programa das Minas nós estamos falando sobre compras idiotas de internet que você já fez, tá bom? Você pode mandar pra cá a propaganda enganosa que você caiu, a promoção irresistível, a influência do TikTok ou aquela bugiganga que você usou uma única vez, tá bom? Pode mandar para os nossos WhatsApp ou de Floripa no 489-9188-1009, nos nossos Instagrams também. A gente quer receber a sua mensagem pra gente discutir aqui nessa sexta-feira. E a Edna já tava fazendo perguntas pra gente no YouTube, né, amiga?
2: Sim, eu perguntei pras meninas da Atlântida qual é a coisa que elas gastam mais, assim. Alguns chamam de investimento, mas qual é a compra que, disparado, vocês acabam sempre investindo, vai tempo, volta tempo. O que é aí?
1: Então, e aí eu falei, gente, que no meu caso é roupa. Eu não lembro quando foi a última vez que eu comprei uma roupa em loja física, tá? Podem me julgar. Só que, tipo assim, eu não sou o tipo de pessoa que vai em loja física pra comprar. Isso é muito feio falar. Mas são poucas as vezes que eu vou, tá? E eu compro tudo, absolutamente tudo pela internet. Mando entregar aqui na NSC, inclusive, gente. Todo dia tem alguma coisa
2: meu
1: chegando.
2: Deus.
1: Eu só chego o taço, tô aqui me entregando coisa. É basicamente isso. E você, Ingrid?
3: Ai, gente, eu adoro comprar umas bugiganga aleatória. Essa semana eu comprei duas canecas que eu achei engraçadas na Shopee pra dar de presente. Eu já comprei piranha de cabelo. Umas coisas, assim, muito aleatórias, sabe?
1: E você, coisas Edna, aleatórias. Você falou... É, tu falou que não compra muito, mas compra alguma coisa. Ou tipo assim, não, tu é mais da física mesmo e pronto.
2: Então, é que eu sou uma pessoa de veras um pouquinho assim, imediatista nas coisas que eu preciso. Uhum. Então, por exemplo, toda vez que eu mudei de cabelo, foi do dia pra noite que eu falei quero amanhã. É, quando eu fui colocar meus piercings, eu quero agora.

0: Daí, tipo, fui fazer minha tatuagem de um dia pro outro. Eu gosto de uma coisa assim, ai, quero isso aqui agora. Então, eu acho que se eu comprasse mais pela internet, eu compraria muitos acessórios. Porque eu gosto de acessórios. Só que o acessório, eu vou na lojinha ali e eu faço o rancho, o negócio. Eu amo comprar acessórios. Gente, amo uma lojinha de um japonês. Adoro.
1: É
0: Eu
1: muito
0: vou lá, pra mim,
1: bom.
0: é uma grande plataforma. É a mesma coisa que você tá comprando pela internet, só que tem o bônus de estar ali, já você pega e retira. Mas uma das coisas que eu percebo que tem acontecido bastante, e vamos sim levantar essa questão aqui no programa das Minas hoje para toda Santa Catarina. Cara, não chega uma hora que, vamos falar de TikTok mesmo, que ali é o point do momento. Chega uma hora que você vê tanta gente falando, você precisa, você precisa, você precisa, que tu tem que pegar na tua mãozinha e falar, cara, talvez eu não precise disso, talvez eu não precise comprar isso, não é uma grande urgência. Vocês lembram
1: Cara.
0: daquele golpe famosérrimo que agora as blogueiras estão falando, gente, era golpe mesmo? Ah, o pessoal que caía agora fala, gente, que golpe é esse? Antigamente, lá por meados de 2016, por aí, 2017, tinha, eu não lembro agora, acho que era tofu, alguma coisa assim, que era um massageador, tipo, de pele que vibrava no rosto, que prometia coisas
1: Nossa
0: absurdas.
1: Senhora. Era muito
0: E
1: caro.
0: custava R$ 800. E a galera achando que precisava, comprava.
1: Ai. Exatamente. Ai, cara, são várias. Só que sabe, Edna, que você tava falando que tá todo mundo realmente. Quem tá vendendo no TikTok Shop que tá essa febre, você precisa de tal coisa, você precisa disso, daquilo. Cara, me dá um efeito reverso. Porque as pessoas falam tanto que eu preciso, eu falo, preciso não, meu amor, você está me irritando, eu pulo o vídeo. E é muitos vídeos, isso tá me irritando, tá? É muitos vídeos da mesma coisa.
0: Eu tô
1: Exato, tipo assim,
0: morrendo de
1: não,
0: saudade de
1: cara.
0: ser até fofoca, assim, que você vai baixando o feed.
1: Sim!
0: Não é alguém te vendendo coisa o tempo
1: Que
0: todo.
1: saco! Exatamente, exatamente. É isso, me irrita um pouco, o efeito é totalmente ao contrário do que deveria ser. E várias participações já estão chegando por aqui. Olha só, chegou uma. Divas, eu sou entregadora da Shopee e sou viciada em fazer compra online. Meu marido disse que tudo que eu ganho volta pra lá. Eu compro absolutamente tudo. Como eu fico o dia inteiro fora de casa, tudo que eu preciso eu compro através de plataforma e muitas das vezes acabo comprando coisas que também não preciso. Aí logo depois já penso que deveria estar guardando esse dinheiro. Mas logo esse pensamento vai embora e penso, é só R$ 20. Não vai fazer diferença. Ponto. É de 20 em 20 você vai gastando uns mils por mês, né, Minas? Ela mandou aqui pra gente. E é exatamente isso.
2: Pior que sim.
1: Porque é 20 aqui, é 20 ali, é 30 aqui, é 80 ali. E aí quando você vê no fim do mês. Cara, mas eu tenho uma tática pra isso que funciona
2: Qual?
1: muito, porque assim, eu amo comprar. Eu amo muito comprar coisas.
2: Sim.
1: E aí eu coloco um limite, tipo assim, de quanto eu posso gastar no mês com porcariazinhas.
2: Ah, e é ótimo isso. É ótimo.
0: Ah, eu ia perguntar, mas seria muito ridículo. Mas eu imagino que uns R$ 25.000, né, Adri?
1: Um dia sim, né, amiga? Um dia sim, mas pode tirar vários mil daí nessa conta, porque a
0: Gente.
1: gente ainda não tá nessa fase. Só que vicia! Gente, esses dias eu
0: É
1: comprei.
0: um vício, é uma
1: É um
0: parada ali que
1: vício.
0: é perigosa a longo
1: Exato.
0: prazo.
1: E aí eu vi base de uma boca aí que vocês conhecem também. Que eu gosto dos
0: Uma
1: produtos
0: boca
1: dela.
0: cinza.
1: É, exatamente. E aí ela tava com uma. Cara, eu nunca mais tinha visto os stories dela. E fui ver os stories
2: Sim.
1: dela. E ela colocou o tom que ela usa, que eu uso o mesmo tom. E que tava, tipo assim, com uma promoçãozinha. Cara, tava assim, ó, com o preço de uma, você comprava duas. E aí, tipo assim, com mais
2: Ai.
1: uma grana, tu comprava um pincel pra make. Eu deixei lá uma grana. Porque tava tudo na promoção,
2: Eu não
1: entendeu?
2: aguento. Promoção, não dá. Não dá. Eu sempre
0: Não dá.
2: caio. Eu sempre caio em todas.
0: Qualquer promoção a gente tá caindo. Mas assim, ó, sabe que, por exemplo, base em bastão, que a galera fala bastante, né? Cara, eu caí nesse negócio, todo mundo fala, ai, tem que comprar tal, não sei o que lá. Gente, eu achei o ódio usar. Pra mim não
2: Sério?
0: funcionou nada. Ela tá cheia lá, eu achei muito difícil usar
2: Cara, que eu
0: base em
2: comprei essa
0: bastão.
2: semana e tá vindo aí.
1: Mas eu
0: Desculpa!
1: gosto!
0: Eu
1: Eu
0: achei difícil.
1: gostei!
0: Porque a gente tem, pelo menos na aplicação do dia a dia, eu sou uma pessoa um pouco mais prática, né? Eu já cronometrei, eu me arrumo em 17 minutos,
1: É
0: cravado,
1: verdade.
0: cabelo e maquiagem, 17 minutos tô pronta. E aí, quando eu vou usar bastão, tem aqui as curvas do rosto, né? Do nariz,
1: sim,
0: aqui e tal. E aquele negócio não desliza perfeitamente. É uma coisa meio complexa pra mim. Então, não tenho esse problema de promoção de base bastão, não.
1: Amiga, mas eu faço bolinha? Eu faço várias bolinhas no rosto.
0: Aí, e depois aí eu não tinha tido essa ideia, né?
2: Ai, tá sendo super útil pra mim essa conversa.
1: É, tipo,
2: a minha tá vindo aí. Aí.
1: Quando é bastão, eu não espalho, eu faço bolinhas, entendeu? E aí tu espalha depois com o pincel.
0: Ah, tenta,
1: experimenta, cara, que pode ser que dê certo.
0: Eu tô amando esse papo nosso hoje.
1: Tá
0: é
1: bem
0: muito papo calça-feira, né? As meninas compram coisas.
1: Exatamente isso. E teve uma outra coisa que eu comprei em loja física, gente, que eu comprei por impulso. E eu fiquei pensando, gente, por que é que eu comprei isso? Eu vi um kitzinho rosinha, todo bonitinho, daqueles massageador de pele, pra tipo assim, pra usar no banho, pra limpar a pele.
0: Uhum.
1: Eu comprei, mas pra que eu comprei aquilo, cara? Tipo, não, sabe? Tipo, não precisava, cara. Pra quê?
0: Porque a tua personalidade daquele dia precisava.
2: E vai ser útil.
0: Tá?
2: Agora vai usar.
0: Vai tomando.
1: É tipo isso. E olha só, mais participações por aqui. O Jefferson mandou: coisa mais inútil que eu comprei foi uma embaladora de alimentos a vácuo. Comprei, botei na gaveta e nunca usei.
0: Pois manda lá pra casa, gente. Eu acho que é bem útil um negócio desse.
1: Então, né, cara?
2: Ai, gente.
1: Eu acho que ele deveria usar, tirar da gaveta e começar a usar. E outra coisa, gente, eu acho que produtos pra casa, eu amo comprar coisa pela internet.
2: Tipo. Sério? Mas tipo o quê, amiga?
1: Cara, tem uns potinhos lá em casa, era ergométricos que fala, eu acho, pra guardar, tipo, feijão, arroz, macarrão,
2: ai,
1: essas coisas.
2: Sei.
1: Pratos eu compro pela internet.
0: Cara, mas a gente não pode negar que apesar de falar sempre dos gastos, né, do quanto às vezes a gente acaba comprando muito mais, por ter essa facilidade, tá, na palma da mão, também pouco se fala do quanto a gente começou a economizar depois que existiu tudo isso, né? Antigamente,
1: exato,
0: pra você montar uma casa estilosa, eu acho que a internet trouxe a possibilidade das pessoas terem um pouco mais de dignidade nas suas vidas, né? Mais acesso a ter coisas legais em casa, a ter roupas legais.
1: Sim.
0: Que antes, cara, você só dependia mesmo do que as lojas da sua cidade tabelavam. Então, um grande exemplo é cabeceira de cama. Hoje você consegue comprar pela internet por R$80, R$90. Antes, quem tinha cabeceira na cama antigamente, com tecido e tal, era uau, sabe?
1: Uhum.
0: Então, eu acho legal essa proximidade, essa possibilidade que a internet acabou trazendo também.
1: Sim. Exatamente, cara, e eu acho que é muito isso, porque assim, é claro que tem as lojas físicas que são extremamente necessárias e tem algumas coisas que eu só compro em loja física, por exemplo, armação de óculos. Gente, inclusive tá pra chegar o meu óculos, que eu já mandei colocar o grau, mas eu mandei fazer um óculos que eu comprei armação pela internet, que eu tenho certeza que vai ficar horrível no meu rosto. Quando chegou, eu nem provei. Porque eu tenho certeza que eu comprei pequena, entendeu? E eu sei que eu sou cabeçudo, meu rosto é grande, então eu tenho que comprar com armação maior. Só que eu errei a compra. Eu errei a compra, entendeu? E aí só me deu preguiça de pensar em mandar de volta, entendeu? Em fazer todo o processo da devolução e troca e tudo mais. Que eu só mandei colocar lente, entendeu? E aí,
0: Ingrid,
1: se Deus quiser.
2: Oi.
0: Tô curiosa pra saber o que a galera de Floripa tá falando aí.
2: Estão falando muitas coisas aqui, mandaram. A coisa mais que eu mais compro é os produtos de skincare coreanos. Já estou quase convencida por aqueles cremes preciosos. Gente, eu sempre caio também nessas de cosmético. Só que é uma coisa, não sei, talvez seja meio perigoso, né? Que eu compro e nem olho a procedência direito.
0: É perigoso, mas a vida é perigosa.
2: Fazer o quê?
1: Exato, exatamente, tá tudo certo. Vamos rodar uns áudios que chegaram aí, Celinho?
3: Fala, minas. Luiz de Timbó, tudo bem? Hoje estou pro Blumenau, motorista de aplicativo. Minas, sobre compras na internet, eu, graças a Deus, sou bem controlado, eu e minha esposa. Mas a minha mãe, graças a Deus, começou a ganhar um dinheirinho a mais nesses últimos 2 anos. E ela começou a se tornar uma compradora compulsiva. A ponto dela comprar um robô aspirador de pó, aqueles redondinhos, da VAP.
1: Uhum.
3: E ficou parado por 1 ano e meio. Quem abriu foi a minha irmã pra ajudar a fazer uma limpeza na casa no dia do aniversário dela. Um ano e meio parada. Ela gastou mais de R$1.300. Um ano e meio, Minas. Absurdo, absurdo.
0: Ah, eu usava no dia seguinte.
3: Beijo,
0: se
3: tudo bom pra vocês.
2: Gente, eu também. Tem mais um.
0: Com certeza a mãe dele não tinha cachorro em casa.
2: Oh,
0: dentro
2: meu
0: de casa.
2: Sonho. Vamos rodar mais um, então.
4: Oi, meninas. Tudo bem?
0: Oi,
4: estou
0: tereba.
4: Aqui ouvindo o programa de vocês. Eu acho que seja esse, né, o programa. Tô no carro, daí eu tô ouvindo. Daí eu falei, mas gente, eu preciso falar com essas meninas, porque eu sei que tem uma que ama acessórios, então você precisa conhecer a Provin Joias.
0: Oh, eu conheço.
4: Amar
0: é da minha cidade.
4: Com a nossa marca e as nossas peças.
0: Esperta, espertíssima. Oh, cara,
2: é da minha cidade. É da minha cidade, eu conheço.
0: Eu acho que depois desse jabá que ela fez pra ela aí, ela tem que mandar as joias pra nós três, tá? Tem que mandar aqui pra gente depois desse rolê. Que sensacional. Arrasou. Vamos com uma música e show do intervalo e continuar o papo lá no YouTube Atlântida SC. Daqui a pouquinho a gente volta aqui no Dial. Bora!

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13: Fique em paz com o seu passado. Só assim você poderá se concentrar no presente. Não podemos mudar o que já passou, mas podemos aproveitar o nosso aprendizado com os nossos erros e acertos para viver melhor a vida presente e estar mais preparados para o que vem pela frente. Essa mensagem é praticamente uma lei na minha vida. Ela vale para tudo que somos. Aprendemos muito com aquilo que conseguimos ser. Embora precisamos de humildade para reconhecer quando a gente erra e também para não deixar se levar pela euforia de quando a gente acerta. Nós temos a referência perfeita em nossos próprios atos. É só melhorar. Aloha!
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15: 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Estamos de volta com o programa das Minas nessa sexta-feira para encerrar a semana. Gente, com chave de ouro, o tema de hoje é compras idiotas de internet. Então começa a mandar no nosso WhatsApp, continue mandando a sua mensagem, a sua participação, a compra que você se arrependeu, que você não deveria ter feito e a que você amou também, pra gente debater aqui no programa das Minas. E tem participação em Blumenau, Edna Ferretti?
16: Temos participações. Depois, eu quero trazer um tópico pra vocês, porque muito se fala, porque minha mulher gasta muito, compra na internet, não sei o que lá. E eu acho que os homens, às vezes, gastam mais que as mulheres, só que eles compram coisas que não são tão perceptíveis quanto roupinhas, quanto bolsas, quanto coisas. Depois eu aprofundo esse papo aí, mas vamos para a participação da Júlia aqui de Blumenau. Oi, Minas. Então, eu já fui de comprar bastante roupinhas. Acho as roupas maravilhosas de alguns sites aí. Mas de uns tempos para cá, eu tô cuidando bastante. Uma peça por mês para compor um look no máximo. Porque é tão fácil comprar na internet, né? Se não cuidar, vira uma cilada. E aí vira cilada que o que acontece? Tem muita gente que se separa porque um dos parceiros não consegue se cuidar. Dá nesse sentido de segurar a mão, sabe?
15: Exatamente. Exatamente. Cara, tem que ter um filtro assim do que precisa, do que não precisa, do que comprar, do que Sim. não comprar. Gigantesco, né?
16: Isso dá briga grande.
15: Vocês já passaram por isso? No caso aqui, a Ed, eu acho que a Edna é a única que tá comprometida aqui por enquanto, no momento,
16: sim,
15: né?
16: Sim.
15: Confirma a informação? Sim? Então tá bom.
16: Gente, lá em casa, isso? Quem é mais gastador é o Henrique. Ele adora comprar uma coisinha. Eu sou uma pessoa assim que eu sou prática, sabe? Eu, tipo, ai caramba, eu preciso comprar uma roupa. Vou lá e compro, mas eu não tenho esse fogo que vocês têm, assim, de, meu Deus, eu preciso comprar uma blusinha.
15: Chocada. Eu morri. Cara, que boa, amiga, que sorte. Eu gostaria de ser um pouquinho assim como você, tá? E ó, tem outra coisa.
16: Ser como você.
15: A gente pode se ajudar, então, pra ser um pouquinho cada uma, assim, pra dar essa misturadinha. E sabe o que me dói quando eu preciso, porque assim, eu vivo sozinha, eu moro sozinha. E me dói muito ter que gastar o meu dinheiro de menina, de mulher, com coisas de homem. Por exemplo, assim, quando quer coisa pra, tipo, pro carro. Uhum. Por exemplo, agora eu tenho que comprar uma caixa de ferramentas. Eu tô sentindo falta de uma caixa de ferramentas em casa. Isso aqui me dói, porque, tipo assim, cara, meu dinheiro feminino pra coisa de homem, tu jura? Tenho dessas também, gente.
16: Compre uma mala rosa. As ferramentas tudo rosa, você vai gostar.
15: Isso, eu acho que vou fazer isso. Oh, mas tem áudios aí, Celinho, vamos rodar?
16: Será?
15: Tem áudio? Acho que não.
16: Não tem
15: acho
16: mais,
15: não.
16: Amiga.
15: Acho que não. Eu vou mandar mais uns ali, então, ó. O Ricardo mandou. Boa tarde, Minas. Uma vez eu comprei uma suposta panela de pressão na internet. O site era todo chinês. No final, recebi só a borracha da tampa. Tu tá zoando?
16: Meu Deus!
15: Chocada.
16: Ai, gente.
15: Gente, não. Tô chocada.
16: Se esse homem tivesse assistido o meu vídeo... Gente, eu tenho um vídeo no YouTube.
15: Falaram aqui no YouTube já desse vídeo. Edna, por favor, fala pra galera.
16: Tem um vídeo que eu tenho no meu canal do YouTube, que eu não tenho mais canal no YouTube. Aquele canal eu perdi a senha, nunca mais consegui acessar. E eu falo sobre cuidados que você precisa ter na sua primeira compra. Só que esse vídeo, ele foi gravado no ano de... 2000 e lá vai pedrada, entendeu? Faz muito tempo, quando não era comum comprar pela internet. E daí, a parte mais engraçada desse vídeo é que eu falo coisas muito lógicas nesse vídeo. Que, tipo assim, é igual falar assim, gente, para escrever tem que saber escrever. Para falar tem que saber verbalizar. É, tipo, é umas coisas muito lógicas, um monte de vergonha desse vídeo. Só que na época era tipo, caramba, realmente,
15: nossa, isso cuidado
16: tem que ter. Era um trabalho de conscientização.
15: Acho que você tem que fazer mais um, amiga. Só assim
16: pra... Ai, que vergonha.
15: Pra te falar, eu acho que estamos precisando de mais um vídeo de conscientização de Edna Ferretti. Tá?
16: E
15: fica
16: eu começo
15: a dica aí.
16: Falando assim... Oi, seres humanos, tudo bem? Eu odeio...
15: Mentira! Excelente!
16: Eu era moleca.
15: Amiga, posta de novo esse vídeo pra gente, por favor.
16: Eu não vi. Eu não vou fazer isso. Eu vou gravar o início e eu vou mandar pra vocês, mas é coisa pouca de 5 segundos. E você, ai, da audiência, que quiser ver esse vídeo, manda um oi lá no meu Instagram, @robertnaferretti, que eu vou pensar no caso.
15: Excelente, então. E agora tem áudio, Celinho, vamos?
17: Fala, minas! Ô, barulhento, tô falando com as minas aqui, passa devagar. Boa tarde, tudo bem com vocês? Olha, eu acho a coisa mais inútil, eu não comprei, mas um amigo meu comprou. Foi aquelas bicicletinhas ergométricas pra dentro de casa, sabe? Eu falei, cara, isso aí vai virar estatística. Ele falou assim, por quê? Porque você vai usar uma, duas vezes e vai ficar jogada no canto. Mas dito e feito, cara, não deu 30 dias, ele tava anunciando pra vender aquilo lá, disse que ele não usava. Eu falei, cara, mas você não pedala nem pra tomar uma cervejinha? Daí eu falei, mas eu canso. Eu já comprei algumas coisas na internet, mas geralmente o que eu compro é pra uso em casa, ou agora eu tô comprando ferramenta, eu virei o tiozão das ferramentas.
15: Viu? Ferramentas são sempre bom. Eu acho que, assim, deveria ser super normalizado esses kits de ferramentas. Inclusive, se querem me indicar alguns kits de ferramentas bons, eu estou aceitando indicação, tá bom?
16: Se decide, porque há um minuto atrás tava falando, não quero gastar com ferramentas. E agora
15: amiga,
16: que ama ferramenta, mudou de
15: não,
16: ideia.
15: Amo não. Amo. Só que assim, quando a gente mora sozinha, a gente precisa... A gente não faz o que a gente quer, a gente faz o que a gente precisa. É verdade.
16: Sabe o que eu fiz quando eu morava sozinha? Eu mudei de andar, porque eu morava no primeiro andar, fui pro segundo andar. E aí tinha que montar a minha cama. Eu dormi por um ano no chão, com meu colchão no chão.
15: Meu
16: não...
15: Deus!
16: Não, eu não ia me obrigar a montar minha cama. E é isso, excelente. Sabe? Às vezes é ignorar o problema pra resolver ele.
15: Excelente. Eu amei essa dica, Edna Ferretti. É basicamente isso, tá?
16: Eu não sei como eu sobrevivi aquele ano. Eu comia fandangos de janta, uma coisa assim bem complicada. E comprava muito delivery pela internet.
15: Delivery é um outro ponto, né?
16: Nossa.
15: Que assim, se a gente não se controla, a gente gasta tudo. E ainda falta no mês, a gente se endivida com o delivery, entendeu?
16: Como é que pode?
15: É um ponto.
16: Vocês percebem que o dinheiro, às vezes, ele tem um peso diferente para determinadas coisas?
15: Como assim?
16: Por exemplo, se tu vai ver, sei lá, R$50. R$50, pensa assim, ai, tu precisa comprar uma escova de cabelo que custa R$50, uma coisa que você vai usar bastante e tal. Você pensa, não, eu não vou gastar R$50 com isso. Mas agora, um pratão gostoso, você vai detonar em uma hora. Não, nem uma hora, 25 minutos no máximo.
15: Nossa, sim.
16: R$50 faz sentido.
15: Isso é muito amiga. Bem. É a experiência que a gente compra, né? A gente já falou disso, inclusive no fim de semana do Celebration. A gente compra a experiência, né?
16: O momento. A experiência. Eu comi a beira-mar, não sei você. Desculpa. Cara.
15: Ai, cara, eu acho que é muito... Adri? Pode.
16: Vou contar minha parte aqui pra vocês sobre... Aqui, a gente vai exemplificar agora pra toda Santa Catarina isso. O que são pessoas que pensam antes de comprar e outras que não. Tanto, né? Eu e Dri estávamos no hotel... E aí descemos lá, né, ver o restaurante do hotel. E tipo assim, o não colocando preço no trabalho dos outros. Mas aquele dia eu não tava lá grandes coisas de granas, né. Aí eu olhei o cardápio e falei, ah, amiga, babado, tá. Eu não vou pagar R$100 nesse nhoque, não, esquece. Aí a Adri, nossa, faz pra mim, eu quero comprar meio dia. Aí eu venho buscar. E eu falei, caramba, caracas, hein, parabéns.
15: Nossa.
16: Aí ela só ordenou. Aí eu fui pro quarto. E eu precisava muito almoçar. E eu falei, gente, eu vou pesquisar alguma coisa. Eu gastei, sabe quantos reais? Um pacote com bifão gostoso. Tinha dois bifes maravilhosos. Arroz, feijão, batata frita, massa, salada e refrigerante. E com entrega, sabe quanto que eu paguei esse pratão gostoso?
15: Quanto?
16: R$25.
15: Ai!
16: E aí, quando ela chegou, ela almoçou comigo lá em cima. Eu na minha marmitinha. Então pesquisem na internet, galera. Vale a pena.
15: Cara, não, mas é que assim, ó. A Edna, ela ia ficar mais tempo no hotel naquele dia. Eu ia sair antes do hotel.
16: O meu chegou em 10 minutos, amiga. O teu demorou 25.
15: Mas eu fiquei com medo que desse algum atrapalho. Eu só falei, chama. Entendeu? Só vem. Aí eu sou apaixonada, né? Em nhoque. Experiência. Domingo a gente foi a mesma coisa, experiência, né, amiga? E assim a gente vai nas experiências da vida, entendeu? E é sobre isso. Olha só, minas, boa tarde, gurias. Antes eu julgava os adultos que compravam na Pony Shop 0800. Hoje eu entendo a praticidade que era na época. Hoje, com a internet, eu compro absolutamente tudo na internet. Eu não gosto da experiência de loja física, não, hein? Eu adoro a internet. Mandou a nossa ouvinte maravilhosa.
16: A gente vive num mundo de facilidades, né? Tanto internet quanto loja física. Vai do seu gostinho. O importante é que você compre com consciência também, né? Pra não dar nenhum problema em casa.
15: Exatamente. Tem mais alguma participação aí em Blumenau, Edna?
16: Temos por aqui. Mandei um áudio aí pra Floripa. Eu acho que daqui a pouquinho já tá na hora do nosso Fala Que Eu Te Julgo, hein?
15: Exatamente. É verdade. Na verdade, eu queria chamar agora, minha galera, as nossas indicações para o fim de semana. Bora de Vale o Play?
16: Oh my God, vamos!
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15: Bora de indicação para esse fim de semana, Ingrid Calisto?
20: Bora, gente. A indicação que eu tenho é um filme, O Convite. Eu vi essa semana e eu fiquei obcecada. Ele é muito engraçado, ele tá no cinema. E ele basicamente acompanha Joe e Angela, um casal que atravessa uma fase turbulenta no relacionamento, durante um jantar aparentemente comum com os vizinhos do andar de cima. Interpretados por Penélope Cruz e Edward Norton, a noite toma rumos inesperados e desencadeia uma sequência de situações caóticas, constrangedoras e bem-humoradas. Gente, esse filme é muito engraçado e eu dei até uma choradinha no final.
15: Ah, sensacional, Edna! O que a gente tem pro fim de semana?
16: Bom, por aqui ainda seguindo essa lógica de vizinhança, eu tenho simplesmente uma série pra indicar, uma série documental, que ela pode pesar o clima, mas hoje, na verdade, eu vou trazer pra vocês um negócio que eu sou fissurada, né? Eu amo true crime, eu adoro assistir coisas, eu assisto tudo que dá. E aí a Netflix lançou recentemente uma série documental chamada A Pior Vizinhança. E é uma série que conta histórias reais sobre vizinhos que se revelaram ao longo do tempo muito perigosos. De fraudes hediondas até atos de coisinhas bem pesadas aí. E uma vingança completamente sem sentido. Então, você que gosta desse tipo de material, lembrando, né, que o conteúdo é sempre importante a gente ter uma certa seleção aí de quem tá assistindo junto, crianças não e tudo mais. Então, é muito mais pra você assistir e ficar preso em histórias e também tirar algumas experiências disso, né? Que às vezes o conflito não vale a pena. Então, pra você que gosta de série documental, a indicação de hoje, então, é A Pior Vizinhança, da Netflix, que chegou há umas 2 semanas.
15: Perfeito, e a minha indicação é uma série antiga e pra relaxar, pra não pensar no fim de semana, gente. Gilmore Girls, uma série criada nos anos 2000, que fala sobre uma mãe solteira e autossuficiente, a Lorelai, que é extremamente, que equilibra o seu relacionamento tumultuado com seus pais conservadores enquanto cria a sua filha adolescente, Rory. O episódio final foi em 2007, mas é uma série que vale muito a pena, é uma gostosura de assistir, tem 7 temporadas, obviamente, e fica a dica: Gilmore Girls, você encontra no Disney, na HBO e também no Prime Video. A gente arrasou nas indicações aqui no Vale o Play, mas agora tá na hora de julgar a nossa audiência, exatamente. Bora com Fala Que Eu Te Julgo?
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20: Minas, eu percebi que eu tenho um hábito meio estranho. Toda vez que eu fico triste, estressada ou ansiosa, entro nos aplicativos de compra. Parece que colocar alguma coisa no carrinho me dá uma sensação boa na hora. O problema é que essa felicidade dura pouco. Já aconteceu de chegar em 4 encomendas no mesmo dia e eu nem lembrar o que tinha comprado. Quando a fatura do cartão fecha, bate aquele arrependimento. E eu prometo que nunca mais vou fazer isso. Até a próxima tristeza. Meu namorado disse que isso não é só compra por impulso, que estou usando as compras como uma forma de aliviar as emoções e que talvez eu devesse procurar ajuda. Eu achei que ele exagerou. Afinal, quem nunca fez uma comprinha para melhorar o dia? Minas, ele tá certo ou isso é um problema? Ou todo mundo faz uma compra por impulso de vez em quando? O que vocês acham?
15: E aí, Edna? Ah, eu? Ah, tá bom? Então tá bom. Cara, eu acho que assim, ó, fazer uma comprinha de vez em quando pra levantar o astral, quem nunca, né, gente? Eu acho que muita gente faz isso, só que eu acho que vira um problema quando é a única forma de você aliviar a tristeza, aliviar a ansiedade ou o estresse. Então, se toda emoção ruim termina em uma compra e isso começa a pesar no bolso, gerar culpa ou até briga no relacionamento, talvez seja assim, um sinal de que vale a pena olhar com mais carinho para essa situação. Não porque comprar seja errado, mas porque tá afetando a sua vida, né? Então, vale a pena olhar com mais carinho e analisar essas compras impulsivas aí em momentos de tristeza, o Ingrid.
20: O que tu acha, Edna?
16: Vale o play na análise. Hoje sem julgamentos, tá? Sem julgamentos, apenas assim, querendo te acolher mesmo, amiga. Porque eu acho que não é uma situação que cabe a gente julgar o teu rolê aí. Mas é importante entender que quando a gente tem algum ponto ali de atenção, e a gente sabe que tem, quando outra pessoa vem e nos fala, o primeiro impulso é se defender mesmo, né? Falar, não, tá errado, é só de vez em quando, mas lá no fundo a gente sabe mesmo o que que tá acontecendo. Então, tudo aquilo que te promove essa sensação de descontrole absurdo, tem que ter uma terapia ali, tem que ter um acompanhamento, porque a longo prazo, isso beleza, hoje você tá com uma graninha, hoje você tá talvez com um parceiro que entende um pouquinho esse lado, mas a longo prazo isso pode afetar a tua vida de maneiras muito grandes, né? Porque você pode fazer dívidas muito grandes, você pode comprar brigas que você não precisaria comprar. Então, é possível ter um caminho de paz onde você consegue sim comprar suas coisinhas, mas não tratar as compras como o único caminho possível para se aliviar, sabe? Tem várias maneiras e aproveita esse processo, porque quando a gente descobre alguma coisa sobre a gente, nunca é ruim, sabe? É sempre uma oportunidade de recomeçar. Então, presta atenção, saiba que você tem as minas aqui e também que você tem um parceiro que entende isso e tá te oferecendo todo apoio, então você já tá na metade do caminho, assim.
15: Ah, que lindo, arrasamos aqui em acolher a nossa diva, né, Ingrid? É isso, o que você acha?
20: Ah, eu concordo total com vocês, gente. Eu acho que isso tá virando um problema e, como a Edna falou, pode virar coisas maiores, dívidas maiores. Então eu acho que ela tem que tomar esse cuidado mesmo.
15: Vamos lá, segurar. Arrasamos no acolhimento, exatamente. Ah, que lindo, gente. Esse foi o nosso programa das Minas dessa sexta-feira. Ingrid, muito obrigada pela sua presença e participação hoje aqui no PDM.
20: Beijos, Minas. Beijos, Santa Catarina. Eu tô lá no @IngridXCalisto.
15: Ah, muito bem, Edna.
16: Beijo. Valeu, valeu, valeu, Minas. Semana maravilhosa aqui com vocês. Agora eu sigo com o Vibe Atlântida para todo o Vale do Itajaí. E lá no Instagram você pode me seguir também em @EdnaFerret. Fui!
15: É isso, valeu Minas, valeu Santa Catarina. Esse fim de semana é fim de semana de Corrida Verde em Floripa, lembrando que dia 9 de agosto tem aqui em Joinville, então corre pra esportesoficial.com.br e fazer a sua inscrição, presentão pro Dia dos Pais também. Eu tô lá no @adritelo, @atlantidajoinha, agora cada praça com o seu Vibe Atlântida, fechou, feito combinado. Obrigada por essa semana maravilhosa, segunda-feira a gente tá de volta, se Deus quiser. Beijo, fui, valeu Celo.
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15: Todo mundo tá ouvindo a melhor vibe do FM, uma excelente tarde pra gente. Vamos juntos nessa sexta-feira encerrar a nossa semana daquele jeito que a gente gosta, com a energia lá no alto. Eu, arroba Driteló, tô por aqui sempre após o programa das Minas, te fazendo companhia. Sigo nessa onda, te fazendo companhia até as 17 horas agora da tarde, tá bom, gente? Tô lá no arroba Driteló, obviamente, já falei, o nosso 479-9249-6532 tá disponível pra você mandar a sua mensagem. E hoje tem prêmio, viu? Mas daqui a pouquinho a gente fala do prêmio. 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Quando os termômetros marcam agora, minha galera, 20 graus a temperatura por aqui. Tá nublado, mas o dia tá gostoso demais, bora com tudo! Vem mandar sua mensagem que eu tô te esperando. Enquanto isso, sobe o som, cinza, tá chegando por aqui. BMF, boa tarde, 3 e 3, o Vibe começou.

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0: Sou dela e pronto, gente. Já diria Nando Reis aqui nas ondas da Atlântida, encerrando o nosso primeiro bloco. Nando Reis, que vai estar aqui em Joinville no dia 28 de agosto, no Square Garden, com o seu novo show, com a sua nova turnê, Pra Você Guardei o Amor. Dia 8 de agosto estreia essa turnê e no dia 28 ele já vai estar aqui em Joinville. Gente, vai ser fenomenal, um show pra entrar pra história, pra gente cantar juntos os grandes clássicos de Nando Reis, que todo mundo conhece. Então vai vir novidades também, eu tô muito ansiosa pra esse show, gente. 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Aqui na programação também tivemos Sam Fender com Olivia Jean, Rain Min, Nathan Day, por aqui também Shadi, Eu Vim de Lá, Homemaker, Somber, mais uma vez Jota Quest e American Girls com Harry Styles lá no início do bloco, abrindo todas, SZA, BMF pra você. 29 minutos, faltando para as 4 horas da tarde. 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Bora seguir com o nosso show do intervalo, já voltamos com mais pra você.
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0: 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David Guetta chegando pra você. I'm God, baby. Boa tarde.

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0: Get Right, Jennifer Lopez, aqui nas ondas da Atlântida, encerrando mais um bloco, encerrando a nossa primeira hora de Vibe Atlântida por aqui. Todo mundo tá ouvindo a melhor vibe do FM. Tivemos também Pedro Qualy e Will, Papel de Parede, Harpier com Marshmallow, Drop Dead, Olivia Rodrigo, Quero Ser Feliz também, Isabela Rocha, Lantusker, lá no início do bloco, I'm Good com David Guetta pra você, I'm Good. Ok, gente, 4 horas e 1 minuto. O nosso 479-9249-6532 está disponível para você mandar sua mensagem, fazer o seu pedido musical. Hoje, valendo filé duplo para duas pessoas. Então, manda para cá filé duplo para concorrer, apresentando só churrasco para você. 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Bora pro nosso show do intervalo? Já voltamos com mais pra você.
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0: 4 e 9, boa tarde. Tá na hora do nosso Dreadlocks por aqui. A segunda edição do seu dia pra ficar numa boa, numa nice e desacelerar nessa sexta-feira, gente. Começando com uma neva. Pupurri aqui, deixe-me ir e tem café. Boa tarde.

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0: Song Free, Madonna, aqui nas ondas da Atlântida, encerrando mais um bloco. E o show do intervalo tá chegando pra você. E lembrando que aqui no 479-9249-6532 tá valendo filé duplo pra duas pessoas apresentando só churrasco. Vem que dá tempo.
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Hit, I Knew You, Taylor Swift aqui nas ondas da Atlântida. Obrigada pela sua audiência, pela sua companhia nessa tarde maravilhosa, nessa semana incrível. Vamos conhecer a ganhadora que levou o presentão do Só Churrasco nessa tarde maravilhosa. Hoje tava valendo filé duplo para duas pessoas e a sortuda foi a Andréia Mendes. Muito obrigada por todas as mensagens, pela sua audiência, companhia e participação nesse dia, nessa semana espetacular. Eu tô lá no @driteló, @atlantidajoen também. A gente volta a se encontrar na segunda-feira, a partir das 11 horas da manhã e, claro, no final de semana, na programação da Atlântida também vamos estar por aqui. Fechou, gente? Feito combinado? Um excelente fim de semana. Tem mais músicas aqui pra vocês? Já já o Desprogramado está chegando pra ser a sua companhia no seu fim de tarde. Beijo no coração, se cuide e cuide dos seus. Fui!

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4: Opa, sim, chegamos, está na hora do Desprogramado. Saudações, muito boa tarde, final de tarde. O fato é que o Desprogramados desta semana, somente desta semana, é diferente. Decidimos, optamos pelo playlist Desprogramados, uma seleção de belas canções, porque Porã está de férias nesta semana. Pi, Porã, Porã e Pi. Portanto, nesta semana, não. Somente eu aqui. A opção, escolher canções para que você tenha uma bela trilha sonora. Desprogramados especial da semana. 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Portanto, a partir de agora, uma hora de boa música no Desprogramado. Seja bem-vindo. Aí está.
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11: Turnê do Justin Bieber. O cantor canadense pode estar prestes a anunciar o seu retorno definitivo aos palcos globais. Após dividir o palco com Shakira, Madonna e BTS no histórico show de intervalo da final da Copa, o Justin pode estar preparando uma turnê de retorno. O radialista americano Michael Guzman afirmou que o canadense vai fazer uma turnê de estádios pelos Estados Unidos em 2027. O jornalista disse ter certeza sobre essa nova etapa e disse que preferiu aguardar a passagem do artista pelos grandes palcos para trazer a confirmação aos fãs. Antes da final da Copa, o Justin tocou no Coachella e antes disso, ele estava afastado dos palcos desde 2022. 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
13: Eu fico confuso, porra.
10: Eu fico com a pureza da resposta das crianças.
13: Ah, e sempre tem. 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
2: Sim, encerramos a edição do Desprogramados especial somente músicas. Playlist musical Desprogramados. Em função, esta semana, das férias de Porã. Na semana que vem, tudo outra vez, tradicional, normal, como sempre foi e será o Desprogramados. 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Vem aí o Pretinho Básico. E eu volto depois do Pretinho com o Mr. P na rede. Até daqui a pouco. Aí está.
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14: Olá, 6 horas e 5 minutos, Alexandre Fetter segue fora neste dia de hoje, mas nós estamos na área, o Banguzinho tá na área para comandar o Pretinho Básico dessa sexta-feira, 24 de julho de 2026.
15: Vamos!
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15: E aí, Rafael, uma ótima noite para todo mundo. 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
16: Vamos que vamos, tamo aí, pessoal, mas já tô saindo de novo.
14: Por quê?
15: Como assim, cara? Tu vai pra onde? Mas
14: nem chegou.
15: Voltar pra Copa?
14: Como assim tu tá saindo?
16: Tô saindo, cara. Ruim pra mim semana que vem.
15: Não, como assim, cara?
17: Vai pra um lugar quente.
14: Não. Caso não tenha ficado claro, já tem gente demais de férias.
16: Não, mas
15: é que o Natan tá no programa, cara.
16: É que aí nós temos um planejamento organizado com a gestão, né? Que eu voltaria da Copa. Aliás, isso foi organizado quando eu nem sabia que eu ia pra Copa. Eu falei, se eu for pra Copa e por acaso voltar depois do fim da Copa, aí eu tenho férias na semana seguinte ao fim da Copa.
17: Alexandre, férias.
16: É. Então, só pra deixar claro que semana que vem eu não vou estar aqui.
15: Tá, mas quantos dias de férias, hein?
16: 5.
14: Sabe o que vão fazer com a produção do programa que escala as pessoas? Um dia vão dar na cara da produção.
15: Vão te dar na cara.
17: De novo.
15: E vou te avisando, hein? Olha pra mim. Sexta que vem eu não venho.
16: Como assim?
15: Não vem. Sabe que não vem?
17: A pior coisa é ameaçar isso e todo mundo dizer, tá, tudo bem.
15: Isso é a merda, o cara não vem. Graças a Deus.
14: 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Neto Fagundes!
17: Fala, Rafael!
14: Que coisa estranha te anunciar, eu acho muito estranho.
17: Não, é que agora tu tá...
14: É uma diferença de hierarquia absurda.
17: É aquele cara que ele era baixista de uma banda e ele virou o cantor da banda.
14: É.
17: Aí ele vai pra frente comandar o espetáculo dali. É outro comportamento,
14: meu. Não, mas eu tô fora de lugar, tá estranho.
17: Não, tu não tá fora de lugar. Já estivesse fora de lugar, agora não, né?
14: Obrigado.
17: Já é o teu lugar.
14: Você é talentoso e generoso desse jeito, não é à toa. A produção do programa, interinamente, está a cargo de Natan Nunes.
18: Boa tarde, tu tá bem, Rafael?
14: Boa tarde, Natan.
18: Boa tarde,
14: tudo bem, tudo certo?
18: Que bom que tá bem.
15: Pai, eu queria ouvir um dos fundadores desse programa também, Neto Fagundes, sobre a produção que ele...
14: A produção de Natan Nunes,
15: cara,
14: né?
15: Cara... Tu que tá quase 20 anos aqui.
17: O Natan é aquele jogador que vem da base, sabe? Que tu vai olhar o treino de tarde, assim. E o Abel Braga, esse cara olha e diz assim, ó... Tinha aquele guri ali, podia jogar na ponta esquerda do nosso time. Não! Tá louco, rapaz! Deixa o cara jogar, o cara sabe. Olha a rapidez que esse cara, o crescimento dele, cara. Ele chegou aqui de 1,35m.
14: A nossa ouvinte aniversariante da edição das 6 da tarde é a Viviane de Cássia Benítez Rodrigues.
17: De novo de aniversário?
14: Manicure da Unhas pela Vivi Rodrigues, que eu suspeito que seja o nome do salão da Viviane Rodrigues.
15: Sim, ela é Unhas.
14: Né? Unhas pela Vivi Rodrigues, de Caxias do Sul, fazendo 39 aninhos. Parabéns pra Viviane lá de Caxias.
17: Aninhos.
14: Grande idade. Ela mandou aninhos, né? É. A produção conferiu alguma coisa?
18: Era aninhos.
14: Aninhos?
18: Era aninhos. Ela mandou aninho, entra aninhos. Ela mandou anos, entra anos.
15: Veio foto?
18: Não veio foto.
15: Não veio Instagramzinho, nada? Né?
18: Não veio.
15: Vocês pesquisaram?
18: Não veio.
15: Já foi melhor a produção.
18: Não cabe a produção.
17: Não critica, cara. Olha só, o cara tá trazendo qualidade, toda calma. Não tem mais aquilo dele.
14: Não joga na água.
15: Não tem mais aquilo de botar foto só de mulher, que nem aquele gordo safado fazia. Só entrava mulher.
14: Eu tirei férias, meu. Ele só botou mulher de aniversariante.
18: O aniversariante de Rio Grande.
14: Não, e tinha foto.
15: Ah, só tinha as mulheres. Os homens não botaram uma foto.
14: Só que aí os caras começavam a mandar. Sabe por que caiu as fotos? Porque os caras começavam a mandar assim, tá de aniversário aqui o Leandro. O Leandro de Canoas, ele trabalha como manicure. e tá mandando um beijo pro namorado dele. Aí apareceu a foto do Lelê, assim, os caras começaram a fazer de sacanagem.
15: Ah, não, aí não. Aí,
16: ah, é verdade, eu conheci um cara lá no Lord Bar em Novo Hamburgo, que ele me contou que ele foi trollado numa história dessas aí, que ele ficou um ano e meio sendo trollado.
14: Isso.
16: Por causa do Pretinho.
14: Só que aí, como tinha o rosto da pessoa, o jurídico da RBS alertou que era melhor tirar as fotos.
15: Isso aí, e a gente, quem eu era produtor junto contigo, a gente falou, tia, mas isso é ruim. Isso aí vai dar uma merda uma hora aí, vai botar o troço, vai dar uma zebra. E aí tirou antes de dar uma merda, né?
14: O nosso operador de lives, nosso cameraman é José Thiago Zé Carona. Beijo, Zé Carona, tamo junto. E agora vamos pros destaques, meu bom! 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Homem finge ser juiz para aplicar golpe do leilão fantasma.
15: Ah, eu vou fazer um leilão, que ainda mais pelo meu coração.
14: Abre essa para nós, Nathan.
18: O homem de 54 anos, ele foi preso pela Polícia Civil do Paraná nesta quarta, mas ele acabava fazendo os golpes em Santa Catarina.
14: Tá.
18: E aí, o que, que ele fazia? Ele dizia que ele era juiz, dizia que, sei lá, era o doutor Marcos B, doutor Marcelo B. Ele botava um nome assim...
15: Doutor Caio Pinto.
18: Isso, meio sofisticado. Entrava em contato com pessoas que estavam vendendo imóveis e veículos.
14: Tá.
18: E aí, ele se demonstrava interessado, ia lá, conversava com as pessoas e depois dizia, só o seguinte, eu tô com alguns aparelhos aqui pra vender, que estão presos em justiça. Um iPhone, uma televisão...
14: Ah, o juiz dizia isso.
18: Eles estão presos. Aí, o que eu preciso? Eu preciso que tu coloque um dinheirinho aqui pra liberar, entendeu? Porque tá
14: preso. Tá preso? Tá preso ali em Curitiba, na alfândega?
18: Isso. E aí, as pessoas acabavam fazendo isso, mas o homem, ele foi pego.
15: O homem tomou a cana. Aí, isso é chinelagem, né? Eu que sou mendigo das ruas, sei o quanto isso aí dá um problema. Isso aí, o cara tem que cagar de pau. Tem que dar uma surra, porque, Leandro, não se faz isso, não se rouba dos outros, cara. Não, o cara é chinelo, rapaz. Ah, chinelagem me irrita. Tem que roubar sem a pessoa ver. Assim, pedir dinheiro.
14: Não.
17: Tem que roubar.
14: Não, não pode roubar.
15: Não, bom é não roubar.
14: Não.
15: Se tu puder não roubar, é melhor.
14: Não, bom mesmo é não roubar, Ivan.
15: Isso, mas foi o que eu falei. O bom é que o cara precisa.
16: Ele era corajoso. Isso é uma coisa que o cara lá acaba aprendendo na prática, assim, a diferença que é, né, cara? Eu acho que eu contei no ar, né, da história que eu perdi o cartão, né? O cartão corporativo que a empresa
15: acho
16: deu
15: que não.
16: Pra
15: tira, não comprei. Tu perdeu aquele cartão? Pô, aquele cartão é bom.
16: Não, cara, eu perdi ele numa estação de metrô, acho que na hora que eu fui no banheiro. E aí, quando eu saio do banheiro, eu boto a mão aqui e não acho ele, sabe?
17: Deu Reinaldo.
16: Me deu um ruim. Fui no funcionário e ele disse, vai naquele policial ali. Cara, isso aí, assim, ó, do tempo de eu botar a mão no bolso. De eu botar a mão no bolso várias vezes, em todos os bolsos, sabe? Abri a mochila e não tá comigo.
14: Não tá.
16: Cara, durou 3 minutos, tá? E aí eu cheguei no policial. Eu perdi meu cartão aqui, acho que foi aqui dentro da estação. Ele, como é teu nome? Eu, Leandro, tá. Que cor é teu cartão? É azul e tal, um azul escuro, assim. Daí ele pegou assim, com as mãos, sem deixar eu ver o cartão. Ele deu assim, qual é o teu último nome? Eu falei, Silva. Daí ele, tá aqui o teu cartão. E aí ele me deu.
15: Parece o Brasil.
16: Em 3 minutos, alguém encontrou e entregou pro policial.
14: Que massa.
16: E eu fui lá e ele me...
17: Aqui o cara disse, qual é o teu segundo nome, cara?
14: e qual é o código de segurança? Ah, beleza. Não achei.
16: E outra coisa que eu vivi agora no voo de volta, tá, cara? O nosso voo atrasou 2 horas e pouco e a gente ficou lá bebendo uma coisinha, né? E eu, como
17: ferro,
16: gosto de beber vinho, né, cara? Eu bebi VIP. Muita água, né? Não, pagamos mesmo. E aí eu fui várias vezes no banheiro. E da primeira vez que eu fui no banheiro, eu vi que tinha um daqueles negocinhos de pescoço, sabe? Que tinha sido esquecido no balcão ali. Cara, eu fui 5, 6 vezes no banheiro nessas 2 horas. E eu fui a última vez e tava lá o negocinho de pescoço no mesmo
17: lugar. Alguém na sétima vez não tava.
16: Alguém esqueceu.
14: Sim, o Lelê pegou. E voltou com ele pro Brasil.
16: É que eu, em vez de usar o pescoço, eu uso o vinho, né? O negocinho de pescoço.
17: Pra relaxar.
16: Claro. Mas realmente, cara, eu fui 6 vezes no banheiro e tava lá o negocinho de pescoço.
15: Isso é muito louco.
16: Ninguém isso pegou, é ninguém louco. Encostou no troço.
15: Que loucura.
14: Como assim,
17: é muito louco? A sensação que eu tenho é sempre fizeram um teste pra ver se o cara era honesto. Eu penso sempre assim, olhou um negócio, tá ali muito escancarado o negócio, o cara diz, cara, será que não estão filmando o negócio, o cara vai pegar aquele troço ali?
14: Cara, uma vez eu achei R$50 e fiquei nessa, né? Cara, eu fiquei com R$50 na mão, meia hora parado num sol, porque eu também não queria que alguém achasse, eu adolescente, assim, mas Eu quero usar esse dinheiro, mas esse dinheiro não é meu.
15: E tu, adolescente, R$50 era um porra.
14: Nossa, eu tava rico.
16: Ah, teve outra.
15: Saiu o verão todo com esse dinheiro.
16: A gente tinha esse cartão que a gente usava pra tudo, mas tinha, eu tinha sempre no bolso de trás, 20, junto do passaporte, eu tinha uma nota de $20. Pra qualquer emergência e tal.
15: Estrito,
16: e um dia eu tô saindo do deck, aquele que a gente fazia os programas, e um menino me aborda assim: achei esses $20, é teu? E eu, na hora, me liguei assim: bah, eu tenho os 20 no bolso, deve ser meu. Botei a mão aqui, assim, e abri o passaporte, porque o dos $20 fica com um clips no passaporte, sabe?
14: Tava, é, e tava velho, ali, né?
16: Velho, e tava velho. Ali os 20. É. Daí eu falei: não, não é meu. Daí ele botou no bolso e foi falar com um outro senhor que tava mais ao lado, assim.
15: Ah, que gente burra.
14: Uma vez eu achei uma grana também, eu não, cheguei, tipo, 50 pila, não é o que era na época, a moeda da época, né? Mas eu me lembro, se fosse agora, achar 50 pila. Cheguei com 50 pila e comentei com a avó. Digo: bah, olha aqui, achei 50 pila. E ela: aonde? Ali na frente do quiosque da praça, ali no centro da cidade. E ela: volta lá. Volta lá e bota lá, no mesmo lugar. Eu digo: não, vó, mas eu achei os 50 pila, não peguei de ninguém, tava ali os 50 pila.

0: Mas ensinamento de criança, né, cara? Tu viu, voltou lá.
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2: Ensinou, não, conta mais pra vó.
0: Não, aí. Quando a vó foi parando de ouvir.
1: Mulher será indenizada após colega de trabalho criar figurinhas com o seu rosto e espalhar no WhatsApp.
3: Ai! Ai, pá, mas isso aí o Lelê é...
4: Não. Para aí.
3: Não
4: sou eu que crio as minhas
1: figurinhas. Não,
3: é a gente.
1: Tu pode ficar rico.
3: Tu pode ficar rico, nós temos um monte de figurinha tu.
4: Cara, eu nunca criei uma figurinha minha.
1: As pessoas
4: criam pra mim.
1: Só eu tenho uma. Tu prendendo o teu dedo numa gaveta.
3: Sim. Ah, numa live. Essa
1: eu tenho uma tua caindo de skate.
4: Sim, aqui.
1: Eu tenho uma comendo pipoca, tu fazendo assim, comendo
2: essa
1: pipoca.
2: Essa é muito boa.
1: E tipo,
4: eu gosto.
2: Tem a dele fazendo xixi também?
1: Tem ele fazendo xixi xingando.
3: Tá, as pessoas. E ele tocando a caixetinha que também tem, cara.
1: Também.
4: Ah, o dia do remédio aquele.
3: Isso.
2: É. Ah. Mas eu acho que a pior coisa é a pessoa criar a figurinha dela mesma.
0: Ele não fez.
2: E ela manda, bah, não é legal. Não, cara, deixa os outros criar.
1: Se tu conversa com alguém que usa figurinha de si próprio, essa pessoa não é legal.
4: Não, eu uso as minhas figurinhas às vezes. Não, crio ela.
3: Não, eu acho que tu usar a tua não tem problema. Beleza.
1: Não, se tu criou, é problema.
3: Não, mas aquela, por exemplo assim, eu tenho uma que eu mando às vezes, que é eu com a mina do Big Brother, que é o coração.
1: Ana Clara.
4: Aquela isso, que tu
2: falou é a mina do Big Brother.
3: Cara, eu sei, eu lembro,
1: é uma das maiores ex-BBBs da história.
3: Nunca mais falou
1: com ela. Tem um reality show.
4: Aquela que falou que eu tô comendo pipoca e. Que eu tô comendo pipoca e concordando, eu uso direto, porque às vezes a pessoa me fala um troço, eu concordo, eu mando café.
3: Tá, eu também não, mas acho que se for assim.
4: Vou dar o dedinho.
3: É, não. Se for tua e fizeram de ti, beleza. Agora tu fazer figurinhas tuas pra mandar e não dá.
2: O caso aconteceu com uma servidora da Guarda Municipal de Cascavel, no Paraná.
1: Alô, Cascavel. É tudo no Paraná. Rússia brasileira, dizia o Magro Lima.
2: A prefeitura vai indenizar ela num valor cerca de 5 mil reais.
1: Tem o hino de Cascavel.
2: Porque um colega de trabalho fez essa figurinha e começou a espalhar não só entre o ambiente de trabalho, mas também, enfim, na cidade, ela ao tomar ciência da situação, ela obviamente se sentiu incomodada, formalizou a denúncia e aí agora a prefeitura vai ter que arcar com esse valor para indenizar a vítima.
1: Grande abraço. Muito tá, obrigado. E qual era a figurinha?
2: Eu não sei.
3: Não. Tu traz essa notícia sem fundamento? Traz o detalhe?
0: Calma, cara.
2: Porque era uma figurinha ofensiva, né? Então, a notícia não iria replicar ainda mais essa figurinha.
1: Quem é aqui, sabe o que é isso, Ivan? Isso é a produção chancelada pela empresa.
3: Ah, isso.
1: Protegendo o programa.
2: Eu vou aqui dizer, vou botar na live a figurinha ali.
3: Boa, tá, boa. Muito bem, Natan. Vai, sou Leopoldo, todos os dias, vai. Quem que vai te falar? Quem aqui da rádio... Ué, tá fazendo entrevista sem nota?
1: Ele para um pouquinho antes, ele cai.
2: Às vezes eu paro em Canoas ali.
3: É, né?
4: Mas tem.
1: Tá, Ivan, tem a fazer uma pergunta.
4: Tem pessoas que têm figurinhas assim que são usadas, eu acho, sem ela saber. Será que não tem?
0: Tem, o Zero Medo?
3: Não.
0: Claro que tem.
3: Não, o Vetter sabe que
2: a gente. Fiz a do Zero Medo.
3: É, ele sabe que
2: fiz a do Zero Medo. Mas é boa, né?
1: Não, o Vetter sabe que a gente usa a figurinha dele.
4: Ah, do Zero Medo eu uso direto.
1: Tem uma dele que alguém fez uma piada também no programa e ele fica com medo do corte e ele só sai assim com medo.
4: Essa eu não vi ainda.
3: Essa eu não tenho.
1: Então,
0: essa é um medo.
1: Então, às vezes, alguém num grupo de amigos fala uma cagada assim e eu só boto e dizendo, tô saindo do print, gurizada. Deixa eu ver se eu acho aqui pra mandar no grupo pra vocês.
3: Eu tenho a do Rafinha. Eu não tô no grupo. Eu tenho a do Rafinha de. Não, calma.
4: Tem uma do que a gente usa muito, que é o Léo e o Adams estavam num jogo do Grêmio. Quando o Grêmio tava pra ser rebaixado, né?
3: Grêmio Juventude.
4: E aí deram um close em vocês os dois fazendo um negativo pra acabar. Vamos direto essas duas.
3: Tem o
1: Léo se beijando.
3: Tem a do Rafinha de Anthony Kids, do Red Hot, que ele tá aqui, que foi que apareceu no Jornal do Almoço.
1: Que eu já beijei tantas vezes o Léo que eu não sei quando que foi gravado. Porque...
3: Foi no primeiro ano nosso.
1: Felizmente ou infelizmente.
0: Era de verdade ainda, eu vejo.
1: Idosa viraliza com aniversário temático de Branca de Neve ao lado dos seus 7 filhos.
3: Não! legal!
4: Que coisa mais bonitinha!
1: Ah, tá faltando filho nessa foto.
0: Ah, não queria ter
4: dito isso. É, um deles aí tem que bater a foto.
1: Tá, mas não tem um neto, não tem...
3: Mas igual ainda... Mesmo que bata a foto, ainda tá faltando gente.
1: Tá faltando filho nessa foto.
3: Pra quem não tá vendo a live, só tem a véia e mais 5.
0: Pode não estar mais entre nós.
4: Ai, que bonitinho.
1: Ah, meu, que massa.
2: Essa é a
1: que
2: dona...
0: Que baita véia?
2: É a dona...
0: Que rica véia essa aí.
3: Deixa eu ver. Véia de fundamento, né, nego velho?
0: Isso é uma véia de fundamento.
2: Isso é véia.
0: Rica, velho.

0: gosto, uma velha.
1: Ela já nasceu velha, já.
0: É, não, você já nasceu.
1: Ela tem quantos anos de velha, velho?
0: Deve ser Herotilde. Deve ter um nome que ninguém mais tem.
2: Tilde, Tilde.
0: A Tilde, a tia Tilde.
3: Não é possível.
2: Tilde.
3: Não é possível que o negócio... Não, não, tu viu a notícia. Ele... Tu chutou o nome?
0: Claro.
2: É, a dona...
0: Sério? Não, não. Tá brincando, não, meu
2: irmão. Mas é... Ele não, falou Clotilde, mas o nome dela é Tilde.
3: Tá, é, ele falou Herotilde.
2: Ah, mas é Tilde. Só Tilde.
3: Tá, mas qual a chance dele acertar um Tilde?
1: Ele é nego velho, cara.
4: Porque esse é o nome de velho que não tem mais, cara.
1: Tá, mas eu quero saber uma coisa.
4: O Tilde.
3: Para, olha o gol que ele acabou de fazer.
1: Eu quero saber do nego velho. Nego velho, olha ela com a maçã do amor. Tu acha que ela consegue ou a chapa não aguenta?
0: Meu querido, aquilo ali só entra.
3: Vocês estão loucos.
1: A veia tá com a maçã do amor. Para, a chapa. Não aguenta, nego
3: bem
1: velho.
3: Bem na minha vez de apresentar o programa. Para,
1: tem que
3: calma.
1: Botar o colega.
3: Tá, calma, respira. Calma.
0: Correndo.
3: Natan Nunes, abre essa pra nós.
2: A dona Tilde Paiva da Costa, que completou 92 anos, ela geralmente fazia festas de aniversário com a decoração mais ligada à forma religiosa, porque ela é uma pessoa muito religiosa, então as decorações geralmente era isso. Mas a neta dela... A Tilde Priscila.
0: Quê?
2: Deu a ideia. Vamos
3: falar. Peraí, a neta chama Tilde.
2: Tilde também.
4: Tilde Priscila. Tilde
2: Priscila.
4: Já tem uma rejuvenescida.
2: Isso aí.
4: Priscila.
2: Hoje ela usa
3: baita
2: Priscila.
3: Baita notícia.
4: Ô, meu, tu não sabe. Tem Priscila de 90 anos.
1: Ô, meu, tu sabe que uma pessoa é velha quando o filho dela tem o bigode branco?
2: Porra! Que o filho é velho.
1: Pô, o filho é velho, tu é muito velho.
0: Ela é mãe do Fagner, entendeu?
1: Ah, olha lá o velho. Cara, aquele velho de bigode, ele já é muito velho, cara. E a mãe dele
3: tá,
1: é viva.
3: Tá, mas tá ali, ó. Na outra foto tem o tiozinho de azul que não tá nessa. Então ele é o sexto.
0: Ah, olha aí.
3: Ó, né? Ó, quer ver? Passa a outra foto aí, cara, o Zé Carona.
1: O filho mais novo dela viu a Copa de 70.
3: Ó, tá vendo? Essa foto tem cinco, ó. Ó, o de azul não tá na outra foto. Ó,
1: pode ser cunhado.
3: E a tiazinha de preto aqui também não
1: e
3: tá.
1: E nem o Fagner, o Zeca Pagodinho, também não tá.
3: Ah, então agora tem um filho a mais.
0: Depende da hora da foto.
1: É, não sei a intimidade dela.
4: 92 anos da dona Tilde, hein?
2: E ela já tem a decoração pro ano que vem.
1: Por quê?
2: Cinderela, vai ser Cinderela.
4: Ai, que bonitinho.
3: É, eu achei legal, velho. Eu vou ficar velho e vou fazer uma festa assim.
0: Claro,
3: isso
0: cara.
3: Aí.
0: Claro,
3: maravilhoso,
0: velho.
3: Maravilhoso, hein? Maravilhoso.
1: É, ó, isso
3: que,
1: aí.
3: Que baita senso de humor da
4: muito
3: dona Tilde.
4: Muito mais legal, cara.
1: Se você fosse... Aê!
0: Aí, dona Tilde.
5: Tilde! Tilde!
1: Que festa vocês fariam se fosse velho? De que tu escolheu o teu tema?
3: Eu, velho, vou fazer uma festa do Pokémon, que era a coisa que eu gostava quando era criança.
4: Ah, eu certo que vou fazer dos Flintstones, né, cara? Porque eu tenho dois filhos, né? Um menino e uma menina. Aí vai ter o Bambam, a Pedrita, a Vilma. Eu vou fazer dos Flintstones. Você acha que eu vou ficar bem com a roupa do Fred Flintstone?
1: Vai.
3: É a tua cara. É a tua cara.
0: Vilma!
2: Que é a tua gata, né?
4: Oi?
2: Que é a tua gata, né?
4: Sim, mas é que a Vilma era a esposa do Fred Flintstone, no caso.
0: O Fred, tinha o Barney também, que falava assim.
4: É, eu posso abrir o concurso pra eleger o Barney da minha festa de aniversário, né? Um de vocês daí.
0: Acho que o Adams, né?
1: Já estão
0: amigos agora.
4: São 45 dias juntos, né?
2: Estão bem transados.
3: Tá, então ia falar a tua festa, o que que era?
2: O Tom e Jerry.
3: Tom e Jerry. E a tua, nego velho?
0: Cara, eu acho que uma festa de máscara, assim, aquelas festas antigas, todo mundo mascarado.
3: Ah, baile de aquilo máscara é legal. Legal, né?
0: Porque tu tá falando lá na terceira idade, o cara gosta...
4: Aquelas máscaras sem expressão.
0: Aquela não
4: aparece
0: rosto.
4: Nada.
3: É.
0: Não aparece nada, não pode identificar a pessoa macabra. Acho isso uma coisa sensacional, cara.
3: E tu, Ivan?
1: O swingzinho.
0: O que é isso, Ivan? Estamos mantendo
4: a temática da brasileirinha.
1: Isso.
3: Falando nisso, Ivan, tu vai gostar dessa aqui, tá? Influenciadora Lelê. Lelê vai gostar.
1: Tô com sede.
3: Não. O programa, há quase 20 anos, termina às 7 da noite.
1: Mas eu queria beber.
3: São 6h25.
1: Hoje eu não tô nervoso,
3: mas sexta-feira, 6 da tarde...
4: Cara, vocês não vão pro comedy hoje?
3: Sexta-feira, 6 da tarde, já é autorizado pelo âncora titular e pelo reserva deste programa. Tanto pelo Feta, tanto pelo Rafinha, que tá liberado beber na sexta, 6 da tarde. Hoje é liberado.
1: Não, tem que trabalhar.
3: Ruim pra mim.
0: Vamos se comportar.
3: Lelê, tu vai gostar dessa também.
4: Pois não.
3: Influenciadora cria barbearia nudista.
4: Ai, paizinho.
1: Ai, debaixo dos caracóis.
0: Cara, na Alemanha tinha atendentes assim que chegavam pra servir chopp, coisa, né?
4: É. Aonde é, Nathan?
2: Não sei.
3: Não, Ivan, calma. Calma, não é porque sou eu que é uma várzea.
2: É,
3: tá?
2: Aqui, ó.
3: Porque na hora do corte, é todo mundo que tá junto. É. Não, mas é e não tem corte. Nenhum dos quentes conosco.
2: Agora estão fazendo um corte que aparece todo mundo.
3: É.
1: Tá de mas, senhor, tem...
2: é, mas eu tenho uma cidade aqui, ó. Floripa.
3: Porra, aqui em Floripa?
2: Quem em Floripa?
1: Aí tu
2: Floripa.
1: Me fudeu.
4: Não, tu que te fudeu sozinho.
2: A influenciadora Daniela Mota, de 21 anos, ela, o espaço oferece atendimentos personalizados que podem chegar ao preço...
0: Por que essa voz, assim, deu uma...
4: Ah, é mais sensual, né?
1: A mulher dele não ouve o programa.
2: Pra tu pensar algumas coisas que pode ser.
1: A Júlia não tá ouvindo, não.
2: Ela ouve, ela tá voltando ao trabalho. Pode chegar até 4 mil reais.
1: Não, peraí. Só pra cortar o cabelo?
2: Tá, mas... É, mas aí...
3: Tá, mas não vai pelado nessa barbearia.
4: Não, é ela que vai
2: pelado. Ah, tudo isso. Nossa.
3: Boa piada. Não, é 4 mil, cara. Meu Deus.
1: Parece um amigo meu que queria tomar um champanhe de mil.
2: A proposta só permite que cada cliente escolha como deseja ser atendido. Vestido, usando roupa íntima ou sem roupas.
4: Ah, o cliente?
2: Isso, o cliente escolhe. Entre os serviços oferecidos estão corte de cabelo,
1: Devagarinho. Cabelo, barba, bigode.
2: Hidratação capilar. E outros cuidados de imagem. Não, futuramente, a influenciadora pensa em colocar manicure, pedicure e outros cuidados de beleza.
1: Ah,
2: e os agendamentos podem ser feitos pelas redes sociais.
3: Qual é o arroba?
1: Deixa eu ver se eu entendi.
2: Vamos achar o arroba.
4: Tá, mas por que... Eu tinha entendido errado. Eu achei
1: eu também
4: que
1: entendi errado. Eu também... Não, ela entendi.
3: Ó,
1: ela
3: já me mandaram aqui,
4: não,
3: ó.
4: Não, cara, é o cliente que escolhe.
1: Mas ela também tá nua na foto ali, só com o aventalzinho, não viu? Olha pra trás, ela tá nua, né?
2: Que daqui a pouco o cliente pode querer que ela fique só
1: claro,
2: de avental.
1: Ela tá nua.
4: Ai, é mesmo.
2: Daqui a pouco que ela...
1: Ah, não, até saiu do personagem, tu não percebeu.
3: É que ela tá só de jaleco, Lelê.
0: Tu tá olhando pro cabelo.
4: Ai, jaleco.
1: Ai, jalequinho.
3: Ah, mas agora o Lelê se mostrou um cara muito respeitoso. Lelê que
1: não, tava olhando a foto. Ele tá cego. Respeitoso nada, tá cego. Conheço.
3: Ó, o arroba é Denimota com dois T's, underline. Dois underlines.
1: Até acharam o Instagram.
3: Mandaram aqui, ó. Não, mandaram. Dani Mota com dois T's, duas vezes underline.
1: Dani Mota, achei.
3: Isso.
1: Dani Mota.
0: Irmã da Berga.
3: E ela responde aqui num dos stories, ó, que diz, mas você tá de avental. E ela diz, gente, obviamente eu não posso aparecer aqui da forma que eu atendo meus clientes. Então, pra divulgar o meu trabalho, eu tenho que colocar o avental.
2: É, ela falou, eu sempre enxerguei a nudez de uma forma muito normal. Pra mim, a nudez também é arte, expressão e liberdade.
1: Liberdade pra dentro da cabeça, já cantou Nath Roots. Olha, parabéns,
4: liberdade,
1: Dani.
4: Liberdade.
1: Eu gostei. Eu não vou porque eu sou pelado, entendi. Mas assim, ó.
3: Ela também, no caso.
1: Vocês iriam no negócio desse? Quatro.
4: Não, mas se agora quando for se apresentar em Floripa, que dia é mesmo, Floripa?
3: 20 de novembro.
1: Dia 20 em Floripa.
3: Ah, o palhaço maionese vai começar da agenda do Pretinho agora.
1: Eu sempre estou aqui.
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0: Procura, meu querido, aí os produtos Calemba Nego Velho e aqui, ó. Fala, seus bombacha frouxa! Sandro de São Francisco do Sul, Santa Catarina.
2: Oi, Sandro.
0: Sandrinho, Sandrão, né, esse aqui, pelo jeito. O Nego Velho, seu patrão, confia totalmente nele e aí pede pra que ele guarde... 5 milhões de reais.
3: Bah.
0: Guarda pra mim aí, nego velho. Fica, bah, meu querido, mas 5 milhões de reais. Guarda pra mim, tu sabe que tu é um cara da minha confiança, né? 30 minutos depois, recebe uma notícia de que o chefe tinha tido um infarto fulminante. Nisso, o nego velho olha pro amigo dele, achando que o cara já sabia das coisas também. Diz, meu querido, chega mais perto aí. Me responde uma coisa, tu contaria pra viúva sobre 500 mil que eu tive que guardar? Depois rachamos, né?
3: Depois sobra o resto pra nós.
0: Nós rachamos, meu querido.
3: E aí, o palhaço maionese?
1: Boa tarde, tudo bem?
0: Palhaço maionese.
1: Dia 9 em Jaguarão e dia 13 em La Plata.
3: Ah, Castelhano. Castelhano.
0: Esse lance da tua ida pra lá deixou muitos problemas, cara. Eu preciso relatar depois.
1: O que aconteceu?
0: Cara, pessoas que foram ridicularizadas em plena praça, num momento difícil pra nós outros, né? Estávamos ali, cabeça inchada pra caramba. E aí aparece quem? Piadistas, cara, que surgem do nada para debochar.
1: Ah, o Birachê que quase levou uma ruim lá em Santelmo.
4: Ah, é?
1: Sim.
4: Ah,
1: cara, bem... Ele achou que era de interessante quando perguntaram para ele, Pelé ou Maradona, ele respondeu Pelé.
0: Ah, Bira... grande ideia, né?
2: Não, no meio de bom tom.
4: Ô, Castelhano, aproveitar a tua presença aqui, eu vi ontem uma notícia que os irmãos estão organizando uma...
1: Abaixo-assinado.
4: Um abaixo-assinado para jogar de novo a final. Tu tá envolvido com
1: isso? Cara, tem coisa tua nisso aí, né?
0: Cara, o pai do Henrico trabalha na FIFA, né?
1: Trabalha na FIFA,
0: pai dele. É nosso amigo, né, cara? Um grande amigo, um cara que...
4: É bastante argentino jamais... trabalhando na FIFA.
0: Cara, ele não conseguiu engolir esse lance. Esse lance não conseguiu engolir. Por quê, cara? Porque a gente achou algumas coisas estranhas nessa final. Por exemplo...
4: Durante a campanha, nada estranho, né?
0: Cara, nada estranho. Normal,
1: só na final. Assim. O que na final te incomodou?
0: Cara, me incomodou um pouco do Messi estar longe da área. Porque, vocês podem prestar atenção, jogou todo o tempo no campo da Argentina, né? Não foi ali. E aí ele olhava pro banco e alguém dizia, fica! Fica! E ele foi ficando, cara. Três caras marcando ele, não sei por que não sobrava nunca nenhum nosso, cara. Se três estão marcando um, tem dois que estão sobrando. Mas tudo bem, cara. Vai rolar essa final. Preparem seus corações. Alô, Rodrigo Adams. Alô, Lele Bordolacci. Vai voltar a Copa.
1: Não desarruma a mala.
0: Não desarruma a mala.
3: Tá, Manez, é piada.
1: Era piadinha,
3: me mandaram. Me enrolou.
1: Boa tarde, gurizada.
4: Depois eu tenho aqui um e-mail sobre o Palácio Maionese.
3: Ah, importante.
1: Boa tarde, me chamo Jean. Eu me chamo outro nome. Ouço vocês desde os tempos do cafezinho. Muito obrigado.
3: Ah, quando tu tá lendo e-mail agora,
1: quando eu tinha. Me mandaram um e-mail ali. Não,
4: produção mandou, ele tá lendo, né?
3: Impressionante, produção. Parabéns.
1: Quando eu tinha meus 13 ou 14 anos, sou do tempo que Atlântida via com carro de som nas escolas. Na época eu estudava no ensino médio da escola Tito Ferrari. Tempos bons. Vai uma charadinha para o Palhaço Maionese. Qual a semelhança?
3: Tá. Ah, tu tá lendo as charadinhas do Lelê também. Tu
1: não,
3: e-mail, que às vezes é
1: pra
3: do Beto Fagundes.
4: A produção mandou pra ele.
3: E a charadinha do Lelê vai pro Maionese agora também.
0: É, vai ficar só Maionese.
3: É impressionante.
1: Não, vou embora.
3: Tá, a charadinha.
4: Porque ele vai estar lendo piada do nego.
0: Com sotaque ainda.
1: Ai, paizinho.
3: A charadinha, Manés, vamos.
1: Qual a semelhança? Eu demoro pra deixar o pessoal brabo no carro. Qual a semelhança entre o entregador de pizza e o ginecologista?
3: Não, olha só. Não.
0: Cara, esse era um pôde da chancelada, né, cara?
3: É que assim, ó. Eu vou repetir,
2: não me lembro de eu separar.
3: Eu vou repetir também o âncora titular desse programa, o Alexandre Fetter, tá?
1: O quê?
3: O Palhaço Maionese é o personagem das crianças.
1: Mas eu tô sendo criançada.
4: Mas se chegou nele, passou pela produção que é chancelada, né?
1: Aí a pelo culpa âncora. É do motoqueiro fantasma.
3: É que eu não sou apresentador chancelado, então eu fico com receio.
0: Tô com medo de bater esse pênalti.
1: Porque eu posso mudar a resposta.
3: Não. Se a produção te mandou.
0: Eu tenho medo do improviso.
3: É isso.
2: Às vezes o improviso é pior.
3: Neto, obrigado. Vai no material da produção.
1: Qual a semelhança entre o entregador de pizza e o ginecologista?
3: Tu tá amarelado.
0: Cuidado.
1: Ai. Qual que é, Lelê?
4: Eu tô pensando aqui, mas é que, né?
3: O ginecologista
4: é a semelhança.
2: Dois trabalhadores.
3: Eu tava pensando na diferença.
4: É que confunde.
1: Agora eu li bem.
4: Pizza, quentinho.
3: Peraí.
0: Eu já sei e acho que não deveria terminar.
2: Era a diferença?
3: Não, ele vai nos surpreender. Repete, vai completa agora.
1: Qual a semelhança entre o entregador de pizza e o ginecologista?
3: Qual?
1: Os dois são homens.
2: Não, tá errado.
3: Eu vou aplaudir.
2: Dia 9 é onde?
1: Dia 9 em Jaguarão, 13 em La Plata e 20 de novembro em Floripa, hein?
3: Eu vou aplaudir.
1: Que eu vi a merda
0: ele desistiu
1: que eu...
0: no meio. Ele desistiu
3: ele viu
0: ainda
3: que ia dar problema.
4: Ele viu que ia dar merda.
3: Parabéns, Maionese, parabéns. Demonstrou muita
1: sapiência. Não. O momento do Gordo Léo tá legal pra ele ser demitido. Não ele, vale a pena.
0: Ele tá se esforçando.
1: Ele tá louco pra ir pra rua, pelo jeito das piadas que dão pra ele ler. Talvez o crente queira o lugar dele, por isso que mandou essa piada pra ele.
4: Ah, não, mais um com síndrome de
1: percepção. Quem? Não, eu não tenho isso. Tenho...
4: Caros pretinhos.
0: Mais um.
4: O Gomes zombou no programa das 13 horas o fato de que o palhaço Maionese sequer tinha fã-clube.
3: Não tem.
4: Pois ele está enganado. Aqui em Horizontina, o Maionese tem um fã-clube não oficial, incluindo um grupo de WhatsApp com 7 integrantes.
3: Não, vocês estão loucos.
4: São 5 pessoas, um idoso e uma ovelha.
2: Não, peraí.
4: A ovelha não tem WhatsApp, né, cara?
0: Cara, foi fundado. Quem fundou o grupo foi a ovelha.
4: Maionese, coloca Horizontina na sua turnê. Então, depois de passar por Jaguarão, vem aqui pra Grande Horizontina, formada também por 13 de Maio e Santa Rosa. Bah, o pessoal fica bravo. Grande Horizontina. Olhei a agenda de eventos da cidade e ainda está vaga a data do dia 17. Por isso, já quero dar início à campanha dia 17 em Horizontina.
1: Dia 9 de Jaguarão, 13 La Plata, 17 Horizontina e 20 Floripa.
4: Abraço, Marcelo Nunes Mota.
1: Marcelo, um beijo no seu coraçãozinho, que Deus te ilumine e você continue por muito tempo na terra.
0: Pô, terra da Gisele Bündchen,
4: hein? É verdade, do Rui Biriva.
0: Do Rui Biriva.
4: O que é que tu diria pros teus 7 fãs, quer dizer, são 6 humanos e uma ovelha, né, do teu fã-clube de Horizontina?
1: A ovelha que se cuide, hein? Quando bate desespero...
3: Não.
1: Olha só.
3: Eu vou te ajudar.
2: Eu vou te ajudar,
3: confia.
1: Eu vou te ajudar. E beijo para o meu fã-clube que veio... Beijo para o meu fã-clube que veio a uma hora. O José e a Tetê. Beijinho do Palhaço Maionese.
3: Você sabe dessa? O fã-clube do Palhaço Maionese veio assistir ele no programa, não?
0: Não.
1: Como diria o motorista do ônibus. E beijo para o Beto também.
3: É.
0: A que ponto chegamos?
3: Peço, por favor, que não me identifiquem.
0: Tá bom?
3: Olá, queridos pretinhos. Espero que todos estejam bem.
0: Estamos.
3: Se alguma informação ficar vaga, eu peço desculpas, não quero que o e-mail fique longo. Frequento uma loja há mais de ano e tem um cara lindo, charmoso e muito simpático que trabalha lá.
1: Olha só.
3: Nós sempre nos cumprimentamos, mas em torno de um mês atrás, ele começou a agir diferente. Flertando de forma discreta. Como eu não sou... entre parênteses, tão besta, fecha parênteses, fui procurar ele no Instagram. O perfil é privado, mas pedi pra seguir e adivinha, ele não aceitou. Tentei de novo, porque a notificação pode ter se perdido no meio das outras, mas nada. Voltei à loja e novamente ele agiu diferente, só que mais atencioso. Até mandei uma solicitação de mensagem, mas ele não respondeu. Pode ser que não tenha visto. Eu mesma não vejo as que me enviam, porém valia a tenteada. Temos amigos em comum e todos falam a mesma coisa. Ele namorou por anos, é lerdo e deve estar tímido em relação a isso. Todos me aconselharam a falar com ele pessoalmente, dar uma cantada.
4: Claro.
3: Mas aí que tá o problema. Caixa alta. Como eu faço isso? Sábios... entre parênteses, ex, fecha parênteses, pegadores. Eu imploro que me ajudem.
1: É a moça ou um homem?
3: Beijinhos e muito obrigada. É uma moça.
0: É uma moça.
4: Eu acho que ela pode chegar pra ele dizendo assim, eu te mandei uma mensagem no Insta.
3: Bah, Lelê.
2: É tão simples, né?
3: Tu foi sutil.
4: Porque daí, se ele não responder, aí ela...
3: Ele não quis. E tá tudo bem, né? O cara não é obrigado a querer.
1: Manda a teta.
4: Ela pode ser.
3: Não, Maionese. A gente ali com um gentleman, o Lelê, assim, ó. Ele conseguiu em meio segundo ser sutil, educado.
1: Mas é que o cara vai entender.
3: Ser um pouco malandro, dizendo, ó, te mandei uma mensagem no Insta.
4: Ela pode até dar uma abordagem inicial assim, ó. Achei teu Instagram.
0: E outra coisa,
3: até
0: pode
3: te
0: dizer assim,
3: uma mensagem.
4: Se
0: por acaso tu não lesse a minha mensagem, pode até pegar o meu telefone, me ligar, mandar uma mensagem no privado, pode conversar
1: com isso ele. Isso aí, depois a teta, pá, isso aí.
0: Não. Tem que ter texto e teta.
1: É isso.
0: Texto, teta.
1: Isso. Teta, texto.
0: Depois suspende o texto.
1: Isso. Que uma vez eu mandei uma nude e a moça botou parabéns. Eu falei, fiz merda, conheço ele, não merece parabéns.
0: Isso aqui tá comigo há anos.
1: Ela falou, parece uma chaminé. Eu falei, é grande. Ela falou, não sujo.
3: Eu não sei se a gente ajudou a nossa
1: ouvinte. Não.
0: Ajudou,
1: manda
0: sim,
1: manda nude.
3: Não, claro,
1: manda
3: não.
1: Manda nude legal.
3: Manda nude.
1: Mas por que não?
3: Como é que uma mulher vai mandar um nude pro... É isso,
1: mas
3: cara.
1: Mas
3: cara,
1: única.
4: Assim, cara, se ela mandou uma mensagem e ele não respondeu o nude, ele não vai responder.
0: Não, não. O Delê matou a pau. É só chegar lá e dizer, olha, eu mandei uma mensagem pra ti. É,
4: te achei no Insta.
3: Lelê matou a pau. Lelê matou a pau.
2: Mas já falou pode... profile.
0: Mas tá privado, não consegui falar contigo. Tinha umas coisas bem bacanas pra te contar.
1: Isso aí, ó.
3: Não, para.
1: Desculpa.
3: Bota mais uma, Neto Fagundes. Bota mais uma pra nós.
0: Tem aqui mais uma. Alguns dias atrás ouvi vocês falando sobre experiências com educação física na escola. Eu passei por muitas situações citadas por vocês. Mas a mais braba de todas foi um sábado que tinha uma rústica da escola e eu resolvi correr. Sem levar em conta que não corria absolutamente nada. Mas como todo guri, achei que dava pra meter ali, né? No meio do caminho, já tava pensando, o que que eu tô fazendo aqui? Que ideia mais idiota é essa? Tava morto, doía até a ponta dos cabelos. Chego num posto de gasolina que tava localizado exatamente no meio do percurso e naquela hora tá saindo uma senhora com uma Brasília amarela. Não era do Mamonas, viu? Enfim, eu não perdi tempo. Olhei pra senhorinha e pedi a carona. Pedi a carona, faltando uma quadra da escola, pedi pra ela parar e me deixar por ali. Feito isso, segui correndo, que nem o Eliud Kipchoge. Cheguei pleno, deve ser um grande corredor.
3: É o corredor maratonista, aquele que chegou recordista mundial, que veio correr em Porto Alegre.
0: Porto Alegre, teve aqui.
3: Kipchoge, acho que é.
0: Kipchoge. Cheguei pleno, com a moral lá em cima, o professor de educação física ficou felizão em me ver chegando, porém... A tragédia não demorou pra acontecer. Não. Quando cheguei perto do professor, quem tava lá?
1: Quem?
0: A senhorinha que tinha me dado a carona. Ah. Ela era simplesmente a mulher do meu professor.
4: Bem feito.
0: E pra fechar com chave de ouro, ela olha pra mim e diz a palavra pra ele. Olha só, amor. Esse aí foi o tal do guri que eu dei a carona no posto de gasolina.
4: Bem.
0: Aí ele, resultado da esperteza. 3 dias de suspensão.
4: Bem feito.
0: Moral da história. Na corrida da vida, pegar atalho pode até poupar o fôlego, mas nem sempre salva a reputação. Porque a mentira, nesse caso, tem pernas curtas.
3: Bah, olha aí, ó.
0: Abraço do Leandro Silva pra todos.
4: Meu xará, Leandro
3: Silva. Qual a chance? Olá, pretinhos. Enviei mensagem no direct da página do Pretinho e tô aqui também incomodando. Gostaria de enviar... O que que houve?
1: Nada, tô gostando de ver, tô correndo, parabéns.
3: Gostaria de enviar uma mensagem de aniversário pra alguém muito especial e super fã de vocês. Como o aniversário dele é no domingo e ele não perde uma sessão sequer de vocês, uma sessão, que curioso. Tive a ideia de mandar esse recado e acredito que ele vai ficar super feliz em saber que, por incrível que pareça, de alguma forma, vocês também vão participar desse momento.
4: Se ele não perde nenhuma, ele vai nas duas hoje lá, então.
3: Pois é, lá em Novo Hamburgo, tamo chegando. Me chamo Maiara, somos de Passo Fundo e o nome dele é Caleb Ramos.
0: Da dupla?
3: E domingo, dia 26, ele vai completar 28 aninhos apenas. KKKK, ele vai me matar. Gostaria de dizer nesse singelo e-mail que você é incrível, Caleb. Um excelente pai. Somos pais atípicos de uma criança de 6 anos com transtorno do espectro autista. Você é o exemplo do nosso filho. É um ótimo marido. Estamos juntos desde a juventude.
1: Quem tá me olhando, cara?
3: Há 12 anos.
1: Quem tá me olhando, velho?
3: Porque, cara, tu virou o Rafinha, impressionante.
1: Por que eu virei o Rafinha, cara?
3: Porque eu falei a palavra, a expressão transtorno do espectro autista.
1: Não,
2: tu baixou a cabeça.
3: E a tua expressão mudou.
1: Não, porque tu começou a ficar nervoso pra não rir. Não, cara, é coisa séria, deixa nervoso, cara.
3: É isso? Não tô dizendo que tu tá rindo do transtorno. Claro que não, tu jamais faria isso.
1: Não, eu sou um cara, pelo menos.
3: Mas é que tu virou o Rafinha, porque quando o assunto é muito sério... É que assim, ó, quando o assunto é muito sério, é proibido rir.
1: Ah, não pode rir, hein?
3: É, não, exatamente.
1: Beijo pra vocês, Caleb.
3: Beijo, claro.
1: Pai, papai, beijo aí.
3: Exemplo do nosso filho, um ótimo marido. A gente tá junto desde a juventude, já há 12 anos. É um amigo incrível, tem um coração gigante, dedicado, trabalhador, esforçado. Ele trabalha como entregador de várias plataformas. Caleb é exemplo de perseverança e quero dizer que temos muito orgulho de você.
0: Boa, Caleb!
3: Por tudo e tanto que faz pela nossa família. Ele é fãzaço de vocês, do Mestre.
0: Ah!
1: Que privilégio!
3: Tava esperando. E do Palhaço Maionese Nem tanto.
1: Ah, vai a merda, então. Não,
0: não, não, não. Que isso, cara?
1: O quê? Não é meu fã? Desde 45. Parabéns, Caleb.
3: Brincadeira, kkk.
0: Peca leve, cara.
1: É, virei o Rafinha.
3: Virou o Rafinha. Virou o Rafinha. Peraí, Lelê, só. Vai. Feliz aniversário, muito amor, sucesso na tua vida, te amo. Olha a entrega, pelo que eu entendi, é o que ele fala, já que ele é entregador, sim, né? Obrigado por fazerem parte desse momento, vocês são foda. Perdão pelo palavrão, que é isso. Um beijo pro Caleb, beijo pra Maiara lá de Passo Fundo.
4: Vocês viram o vídeo do Cucurella?
0: Cucurella!
4: Falando, viu o vídeo ele explicando por que ele deixa o cabelo dele daquele tamanho?
3: Eu vi, mas essa história, né, é muito legal, Lelê.
4: Muito legal.
2: Dele identificar
0: ele. Exatamente. Conta, Lelê, conta.
4: Porque o filho dele também é do espectro autista e ele deixa aquele cabelo grande pro filho dele reconhecê-lo facilmente quando vê os jogos do pai dele. Né,
0: que legal. Cara, e outra, só aceita jogar em clube onde tenha uma estrutura na cidade que possa exatamente dar continuidade à história
1: pro Real Madrid.
0: Cara, eu quero dizer que essas pessoas são abençoadas por Deus, né? Porque recebem uma missão incrível e se dedicam 100%. Então, cara, é emocionante, assim. Né? A aproximação, esse carinho, essa atenção, né, que tem que ter. Então, um beijo bem carinhoso.
4: Rafa, eu sei que tu vai chamar o Classificados, né? Porque estamos na hora, mas antes disso, um rápido Classificados aqui, ó. Tô precisando da ajuda de vocês para vender dois ingressos pro show do Marcito Gastro no dia 28 de julho no Floripa Comedy Club, ou seja, próxima terça-feira.
0: Tá.
4: É por isso que eu atravessei aqui. Os ingressos são para assistir esse baita show em uma mesa exclusiva para duas pessoas.
0: Oh.
4: Contato para compra dos ingressos no e-mail TST, seria...
1: Ah, tem que usar camisinha.
3: Não, isso não, é
4: T de telhado, TST, DouglasAlves@gmail.com, porque ele é técnico em segurança do trabalho. TST DouglasAlves@gmail.com. Dois ingressos para ver o Marcito Castro em Floripa. Se você nunca viu o Marcito Castro, compre, porque você vai se mijar de rir.
0: Muito bom, muito bom. Vamos ver o quê?
1: Esqueceu a clínica.
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2: Olá, Pretinhos. Primeiramente, gostaria de agradecer pelo espaço e pelas risadas diárias. Minha esperança é a ajuda de vocês nesse momento. Estou vendendo uma clínica odontológica em Flores da Cunha, Rio Grande do Sul. Clínica aberta desde 2022 e que segue em atividade até os dias de hoje, com vasta carteira de clientes e recebíveis. Isso mesmo, você compra um negócio já em andamento e com pacientes ativos e recebíveis previstos até metade de 2027. A clínica é composta por aproximadamente 16 ambientes. Térreo, uma recepção com sala de espera ampla e cantinho do café, uma salinha para o administrativo e financeiro, duas salas para comercial, vendedor, dois banheiros, dois consultórios, esterilização, expurgo e estoque.
1: Quem?
2: Expurgo e estoque. No andar superior temos mais duas salas para consultórios, um banheiro, uma cozinha, um estoque, uma sala de reuniões e também para cursos.
1: Aí é um castelo isso aí?
2: É, bem grande.
1: Ou é tudo muito grande ou é tudo pequenininho. Das duas
3: em Flores da Cunha?
1: Poxa, é o maior prédio Flores da Cunha.
2: Por que ela precisa vender?
0: Baita cidade de Flores da Cunha.
2: Ela precisa vender, pois seguirá os passos do magnânimo e irá morar no exterior em breve.
0: Oh.
2: E não, Rafinha, tu não morou no exterior. Ela tá respondendo aqui, Rafinha. Recebi um aceite para doutorado no exterior e não pretendo retornar.
0: Muito
2: por
0: bem.
2: Este motivo, estou vendendo meu negócio. A pedida é de 600 mil.
1: Tá barato.
2: Para maiores informações, como fotos e afins, segue o e-mail para contato. vendoclinicanopretinho@gmail.com.
0: Boa.
2: vendoclinicanopretinho@gmail.com.
4: Odontologia.
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0: Muito legal, cara, eu conheço muito eles lá.
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0: Agora eu tava vendo um material de novo com o seu Benildo lá a respeito disso, né? 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
4: Eu então... sempre falo da bag, cara, porque a bag, ela mantém o vinho sem contato com o oxigênio, né? 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
3: Abraço, rápido intervalo, a gente já volta para encerrar o Pretinho.
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3: Muito bem, faltando 2 minutinhos para 7 da noite, o Pretinho Básico desta sexta. Por hoje é só, senhores.
0: Cara, eu posso fazer um convite assim?
3: Pode.
0: Bem bacana para amanhã.
3: Vai,
0: amanhã tem o Galpão Crioulo, 8h30 da manhã na RBS TV. E vai estar comigo apresentando pela última vez, nessa etapa agora, que é a Aninha Pires, que é lá Rio Grandina, né? Uma querida amiga, grande cantora, uma mulher muito especial, assim. E que a gente fez uma parceria muito bacana agora durante esse mês no Galpão Crioulo. E amanhã a gente vai estar junto com ela recebendo o Mauro Moraes, que é um compositor muito conhecido aqui do Rio Grande do Sul. Então, meu amigo de muitas jornadas, muitos festivais e tal. E eu quero convocar vocês para amanhã prestigiarem o Galpão Crioulo, que tem tido grandes números. A gente está muito feliz com a repercussão. Mandar um beijo carinhoso para todo mundo. Uma equipe gigantesca que comanda o Galpão. E vou estar aí fazendo esse encerramento junto com a Aninha Pires, convidando todo mundo para nos prestigiar amanhã na RBS TV, 8h30 da manhã.
4: Eu gostaria de aproveitar, e agora que eu voltei, né, sair do modo do modo Copa do Mundo, dizer que continuou ativo, né, o canal ali do podcast da, do Rock Gaúcho, Eu Quero Ser Seu Amigo de Novo, e que nessas semanas que eu tive fora, né, já tá tudo gravado há bastante tempo, a gente tem ali conversas com o Luiz Henrique Tchê Gomes, que é o guitarrista do TNT, né, grande, contando filho, histórias incríveis, o Quindim do Garotos da Rua, saxofonista, que conta desde as histórias lá dos anos 80, né, que ele inclusive fazia churrascos pro Renato Portaluppi, e o Renato Portaluppi participou de shows do Garotos da Rua, cantando músicas do Garotos da Rua.
1: É verdade.
4: Que loucura. E passando pelo...
1: Eu
4: passando,
1: fazia mesmo.
4: É, fazia mesmo, né? Mesmo. Isso. Aliás, o Gabardo mandou lá na Copa uma mensagem pro Renato, da minha frente, assim, mostrando o link do corte do Quindim falando, e o Renato respondeu pra ele, eu ouvi
2: o
4: resposta.
2: Como é que o Renato respondeu?
1: Um grande churrasco.
4: Eu lembro mesmo. Ele respondeu exatamente assim.
2: Tá aí, e qual música do Garotos da Rua tu cantou, Renato?
1: Ah... Muitas.
4: Muitas. E, cara, e ontem entrou o primeiro episódio com o Jax, cara. O Jax Maciel do Rosa Tatuada, que é, cara, um dos caras mais icônicos do rock gaúcho. E ele conta umas histórias, cara, inacreditáveis, porque muita gente talvez não saiba, né? A geração mais nova, por exemplo, que o Rosa Tatuada, cara, foi uma banda que, tipo, abriu pro Guns N' Roses, no auge do Guns N' Roses, assim,
2: história,
4: e
2: né?
4: Botaram na mesa, dizendo, não, cara, a gente só abre pro Guns N' Roses se a gente tiver o nosso equipamento à disposição. A gente não quer uma exposição...
2: Tocar pra retorno, só com retorno.
4: Não quero... Cara, eles estão falando de um show no Maracanã, cara. Tá entendendo?
1: Que loucura.
4: E eles foram convidados, não, a gente aceita, mas a gente quer o nosso equipamento, né, pra poder mostrar o nosso som pra galera, também, cara, música e novela estourados no Brasil, então todas essas histórias sendo contadas ali no podcast Eu Quero Ser Seu Amigo de Novo, no YouTube é muito fácil de achar, muito obrigado.
2: Esse teu projeto é fenômeno, eu te mandei, acho que tu já tava na Copa quando eu te mandei um recado, eu ouvi o teu episódio com o Vitor Clay, né? E eu chorei que nem criança. Eu tava no carro.
1: Mandou áudio pra mim?
2: Mandei. Também. Mandei, cara, me bateu de um jeito. Ele começa a falar do pai dele, de depressão, várias coisas que eu vivi, tava vivendo aquilo ali. Puta, que episódio bonito. Parabéns, ler esse projeto é muito legal.
4: Eu fiquei muito feliz também porque a Vi, que trabalha comigo, ela falou que durante a Copa do Mundo, os números do podcast, eles continuaram constantes e crescentes. Ou seja, a galera continua vendo.
2: Porque tu fomentou a tua bolha, a tua comunidade.
4: E um fenômeno que tem no Eu Quero Ser Seu Amigo de Novo é o seguinte... Não para de ter assistência nos primeiros episódios mais antigos. E tá aumentando também os números da primeira e segunda temporada, que são de 5, 6 anos atrás.
2: Será um
4: que a galera vai se interessando, né? Claro. Então é muito legal mesmo, e vem mais coisa por aí.
1: Mas a gente conseguiu o Renato cantando Garotos da Rua.
2: Tem um áudio?
1: Tem, vai lá. Lá em casa continuam os mesmos problemas. Lá em casa continuam, até porque me perturbando. Lá em casa continuam me enchendo o saco.
2: Tá aí, meu craque!
0: Porta-luva!
2: Craque do
0: Porta-luva!
2: Porta-luva!
0: Grande Porta-luva, cara, nosso grande cantor!
2: Completamente fora do ritmo. Ele declamou Garotos da Rua.
1: Eu sou um grande jogador e um grande treinador, mas não sou um grande cantor.
2: Vai assumir o Grêmio, não?
1: Tô com meu telefone à disposição.
4: Tem uma galera que já quer, hein? Tem uma galera que já tá querendo.
2: Senhores, 7 horas vai bater 3 minutos, a gente precisa fazer a eleição do craque do Pretinho Básico.
0: Unânime,
2: cantando Garotos da Rua. Eu vou votar em ti também, mas eu preciso saber em quem tu vota pra
5: vou
2: pra
5: votar no Neto Fagundes.
2: Boa. Tá bom.
5: Ele fazendo castelhano me pega muito.
2: Teve várias. O Neto Fagundes soltou uma na largada que me quebrou.
4: Eu ia votar na teta, tá? Porque eu achei
2: que
4: o timing da teta foi impressionante.
1: Não,
4: mas,
1: foi o Ivan.
2: Foi o Ivan.
4: Foi o Ivan. Eu ia votar no Ivan, mas o Porta-Lupe cantando.
1: Tentou Garoto da Rua.
4: Me pegou, tá. Me pegou.
2: Mais um trechinho agora pra gente encerrar.
1: Vai embora, vai lá.
2: Não, repete, só repete o grande hit, né? O grande refrão, né? Vou tirar a trilha aqui pra ti, ó.
1: Lá em casa continuam os mesmos problemas. Lá em casa continuam me perturbando. Lá em casa continuam me enchendo o saco.
2: Tomara que não nos tirem do ar na semana que vem. O Banguzinho do Pretinho vai continuar. Segunda-feira,
4: eu volto dia 3.
2: Uma da tarde, a gente tá de volta. Lelê, boas férias. Lelê, boas férias. O elenco do Pretinho agora parte pra Novo Hamburgo. O Boteco tem duas sessões, a gente tem que correr. Porque a primeira começa 8h30. Tchau!
0: Tchau!
1: Tchau!
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Opa, muito bem. Depois do Pretinho Básico, chegamos por aqui. 7:09, noite de sexta-feira, sextou. Agora vem o final de semana, tamo bem demais. Vamos até às 9 da noite, hora da trilha sonora. Hora da trilha sonora. Arroba Everton Cunha pelo Instagram para sugestões e pelo WhatsApp 489-9188-1009. Já partimos para a primeira.

0: E assim estamos encerrando a primeira meia hora por aqui na Atlântida, 7h29. Ouvimos Jack Harlow. Antes, Lulu Santos, Arctic Monkeys, Ed Sheeran, Red Hot Chili Peppers, Dexter e The Moon Rocks. E vamos para o intervalo. Na sequência, teremos mais, é claro. Mr. P na rede, volta já.
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4: 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Atlântida. 27 para as 8, boa noite de sexta-feira.
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0: Ouvimos Stones in the Stars, espetacular. Antes, Shawn Mendes, Vitor Clay e Lagoon, Sheryl Crow, Jota Quest, Maroon 5. E assim ficamos nós com esta primeira hora do Mr. P na rede aqui na Atlântida. Intervalo e já voltamos. Mr. P na rede volta já.
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0: Oito e três.
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0: Voltamos, agora tem Detonautas.

0: Ouvimos Freias do 826 na Atlântida. Outra sequência que encerra aqui. Mr. P na rede, volta já.
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0: 8h30, Atlântida, rádio das nossas vidas. A melhor vibe do FM. Agora tem Taylor Swift.

0: Ouvindo ainda Sam Smith, Diamonds, Outfield Your Love, Charlie Brown, Samba Macosa, Shakira e Taylor Swift. Vamos encerrar o Mr. P na rede de hoje, da semana, com a recente canção lançada pelo U2, Street of Dreams. 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
0: Com os votos de uma ótima noite de sexta e um belíssimo final de semana, siga na Atlântida, Rádio das Nossas Vidas, aí está.

0: Opa! Que a sequência da noite contemple as suas expectativas positivas. Encerramos aqui, Mr. P na rede. Aí está. 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
3: E olha só a dúvida do Bruno. Doutor, é normal um homem de 25 anos ter ejaculação precoce por ter um longo histórico com pornografia e ansiedade? Se sim, o que fazer para resolver? Bruno, você está trazendo para a gente dois fatores que realmente podem ter relação com ejaculação precoce. O primeiro e mais importante de todos é a ansiedade. Uma pessoa muito ansiosa pode ter um risco maior de ter ejaculação precoce, principalmente uma das formas da ansiedade que se chama ansiedade de performance. Eu fico tão preocupado com o que vai acontecer comigo durante uma relação sexual que eu acabo ejaculando rápido demais. E a questão da pornografia também, muitas vezes ela proporciona aí um super estímulo para os homens e isso faz com que muitas vezes a ejaculação aconteça de uma maneira mais rápida pela exposição à pornografia, principalmente na masturbação. O que eu posso te recomendar? Moderar o consumo de pornografia, tirar esse estímulo a mais do seu prazer, da sua experiência sexual e tentar controlar essa ansiedade com algumas técnicas, com alguns exercícios ou até com uma psicoterapia. Mas com certeza essa situação pode melhorar e bastante. Dúvidas? Escreve no arroba Jairo Bauer Oficial.
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0: Está no ar a Voz do Brasil. As notícias do governo federal que movimentaram o país no dia de hoje.
1: Olá, boa noite.
2: Boa noite para você que nos acompanha em todo o país.
1: Sexta-feira, 24 de julho de 2026.
2: E vamos aos destaques do dia.
1: Atenção, entregadores e mototaxistas.
2: A partir de segunda-feira, você pode negociar um novo veículo com juros mais em conta. Pablo Mundim.
3: O programa permite financiar um veículo zero quilômetro, como bicicleta elétrica, ciclomotor, motoneta, moto elétrica ou moto flex.
1: Proteção de mulheres na internet e enfrentamento da violência no ambiente digital.
2: Plataformas devem retirar em até 2 horas conteúdo íntimo não autorizado.
1: E está proibido o uso de inteligência artificial para criar imagens íntimas falsas.
2: É o que prevê o decreto que entrou em vigor esta semana, Luana Karen.
4: A norma engloba crimes e outros atos ilícitos praticados com o uso da internet que provoquem sofrimento físico, psicológico, sexual, político ou econômico.
1: E sancionada a lei que autoriza o uso do spray de pimenta para autodefesa por mulheres acima de 18 anos. Raquel Mariano.
5: O aerossol deverá ser de uso individual, intransferível e não poderá conter substância letal ou que cause intoxicação permanente.
2: Hoje, na apresentação da Voz do Brasil, eu, Helen Bernardes e Luciana Vasconcelos.
1: E acompanhe a gente ao vivo, acesse radiogov.ebc.com.br ou o canal Gov na sua TV aberta.
2: Atenção, mototaxistas, motofretistas e entregadores de aplicativos habilitados no programa Move Brasil.
1: O início das operações da linha de crédito nos bancos para a compra de novos veículos começa na próxima segunda-feira, dia 27 de julho.
2: Nesta fase, a liberação do financiamento dependerá da análise feita pelas instituições financeiras.
6: Os trabalhadores que usam motocicletas e bicicletas como instrumento de trabalho terão um pouco mais de tempo para dar início à segunda fase da linha de financiamento do programa Move Brasil. As operações, que começariam em 13 de julho, foram adiadas para o dia 27 para a conclusão de testes tecnológicos e operacionais entre os sistemas dos bancos e do programa, explica o Alice Moreira, secretário de Desenvolvimento Industrial, Inovação, Comércio e Serviços.
7: Nós fizemos uma prorrogação do programa para que isso tivesse garantido. Por quê? Porque com o fundo garantidor, não significa dizer que o trabalhador com problema de inadimplência, por exemplo, vai ter acesso a esse crédito. Mas melhora, por exemplo, a pontuação, as condições de score dos trabalhadores para ter acesso ao crédito.
6: A linha de crédito é destinada a entregadores ciclistas e motociclistas, motofretistas e mototaxistas. Tanto os que trabalham por aplicativos, quanto os que têm vínculo formal de emprego. O programa permite financiar um veículo zero quilômetro, como bicicleta elétrica, ciclomotor, motoneta, moto elétrica ou moto flex. A contratação do financiamento continua dependendo da análise de crédito feita pela instituição financeira. O financiamento tem prazo de até 48 meses para pagamento e carência de 2 meses. As operações contam com parte da cobertura do Fundo Garantidor de Operações, o FGO, como destaca o secretário de Desenvolvimento Industrial, Inovação, Comércio e Serviços, o Alice Moreira.
7: A utilização do fundo garantidor vai mitigar o risco de crédito. Então a gente vai ter uma cobertura de 50% da receita e 100% da operação. Com o Banco do Brasil e Caixa Econômica operando essas linhas de crédito, assim como outros bancos que se habilitarão ao programa. A taxa de juros para os homens é de 12,5%.